0: 21h05.
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0: 21h08.
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0: 21h20.
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0: 21h35.
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0: 21 horas e 38 minutos.

0: 21h51. 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

0: 22:05.
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0: 22:08.
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0: 22h21.
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3: 22 horas e 30 minutos.
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5: Caríssimos amigos e ouvintes da Rádio Sacramento, graças a Deus chegamos ao final de mais um dia. Vamos rezar juntos e agradecer a Deus.

final desta quinta-feira, recordemos dos nossos familiares, aqueles que estão perto de nós, aqueles que moram longe e também aqueles que já partiram para a eternidade. Lembremos sempre dessas pessoas que Deus colocou mais perto de nós para viver nesta terra as alegrias e também as dificuldades rumo à eternidade. Que Deus possa ir ao encontro desses nossos familiares e amigos para ampará-los e cuidar deles. Durante a semana, a igreja dedica cada dia a uma devoção especial. A quinta-feira é dedicada à Santíssima Eucaristia e à oração pelos sacerdotes. Rezemos juntos. Em nome do Pai, e do Filho, e do Espírito Santo. Amém. Você pode me acompanhar mentalmente. Ó Cristo, dia e esplendor, na terra o oculto aclarais, sois luz de luz, nós o cremos, luz aos fiéis anunciais. Guardai-nos, Deus, nessa noite, velai do céu nosso sono, em vós, na paz, descansemos, em um tranquilo abandono. Se os olhos pesam de sono, vele fiel a nossa mente. A vossa destra proteja quem vos amou fielmente. Defensor nosso, atendei-nos. Freai os planos malvados. No bem, guiai vossos servos com vosso sangue comprados. Ó Cristo, Rei piedoso, a vós e ao Pai toda a glória, com o Espírito Santo, eterna honra e vitória. Senhor, cuida dos sacerdotes da tua igreja e daqueles que estás chamando para a vocação sacerdotal. Que Maria Santíssima os conduza sempre pelas estradas da vida e que eles sejam homens corajosos para falar das coisas de Deus. Amém. Glória ao Pai, ao Filho e ao Espírito Santo, como era no princípio, agora e sempre, por todos os séculos dos séculos. Amém.

0: Salvai-nos, Senhor, quando velamos, guardai-nos também quando dormimos. Nossa mente vigie com o Cristo, nosso corpo repouse em sua paz. Que o Senhor Todo-Poderoso nos conceda uma noite tranquila e no fim da vida uma morte santa, em nome do Pai e do Filho e do Espírito Santo. Amém.
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27: Seja muito bem-vindo, seja muito bem-vinda. Está entrando no ar por aqui o seu Moment Love. O programa que tem muito sentimento para compartilhar, né? Músicas especiais para você relaxar durante essa quinta-feira, durante 2 horas, curtindo as mais românticas. Eu sou Kleber Salles e vamos juntos viajar nas canções românticas Lembrando de histórias de amor, se você está vivendo uma grande história, então esse programa é feito exclusivamente para você. Alejandro Santos, Coração Partido, é a nossa primeira de hoje aqui no Moment Love. Seja muito bem-vindo, seja muito bem-vinda.

Ela que infelizmente nos deixou recentemente, né? Bonnie Tyler aqui no Moment Love. Is a Tourage. Linda canção, hein? E agora, o rei do rock. Ele que faz sucesso até hoje com suas canções eternas. Always on my mind. Elvis Presley. Aqui no nosso Moment Love. Seja muito bem-vindo.

0: Flávio Venturini, Clube da Esquina 2. Vamos para um breve intervalo, na sequência estaremos de volta com muito mais para você. E ainda hoje teremos a tradução da nossa quinta-feira no quadro Love in Words, com Paulinho Esteves, já, hein? Continue ligado.
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3: 23:10.
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4: E agora tem Homegrown Peace, Wheat Horse aqui no nosso Momento Love.

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2: Olha a hora certa, gente. 23:40.
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3: E a Paulinha Esteves já está a postos para mais um quadro Love in Words. A sua tradução aqui do Moment Love.
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0: Gratidão sempre pela sua companhia, sua amizade, seu carinho. Gratidão por esse encontro sensacional, sempre com você e com uma boa música. Te espero amanhã para mais um Momento Love aqui com você. Tchau, tchau.
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4: Meia-noite, horário de Brasília.
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4: Olá, bom dia com a Mãe Aparecida, Rede Aparecida de Rádio, chegando para mais uma madrugada nesta caminhada de fé, de amor, paz e esperança, força e coragem para enfrentarmos mais um dia. Com as bênçãos do nosso Pai Misericordioso, com a intercessão de nossa mãe, a Senhora Aparecida. Obrigado a você, meu irmão, a você, minha irmã, irmãos em Cristo que nos acolhem a partir de agora na segunda parte do programa Com a Mãe Aparecida. Eu, Eduardo José, chegando para ficar com vocês até às 5 da manhã. Às 4, nós rezamos o nosso Santo Terço Mariano. E você, meu irmão, minha irmã, rezando conosco. 3104-1043 é o nosso WhatsApp para você rezar com a gente. Rezar por você, pela sua família, por todos aqueles que precisam de nossas orações. Obrigado a você que nos acolhe por uma das nossas emissoras que integram a Rede Aparecida de Rádio. Aplicativo Aparecida, portal a12.com/Rádio Aparecida. A você, meu irmão, que está aí na sua casa, no seu cantinho de oração, rezando conosco, louvando e agradecendo ao bom Deus por tudo. Aos irmãos que estão pelas estradas Brasil afora, rezando com a gente também, obrigado pela carona. Como é bom poder estar aí viajando com você, rezando, louvando e agradecendo a Deus por tudo em nossa vida. Obrigado, meu irmão, minha irmã, você que está na estrada rezando com a gente. E aos irmãos que estão cumprindo a missão, trabalhando na madrugada, nos fazendo companhia, louvando e agradecendo também por tudo que temos, por tudo que somos. 3104-1043 é o nosso WhatsApp para você rezar conosco nesta madrugada abençoada, louvando e agradecendo ao nosso bom Deus pela nossa vida, pela nossa saúde, por tudo aquilo que o Senhor nos dá todos os dias, agradecendo sempre, sejamos gratos por tudo e por todos aqueles que rezam por nós, por aqueles que nós também rezamos por eles, louvando e agradecendo sempre, né, meu irmão? Obrigado a você que nos acolhe, você que esteve na companhia de Evandro Brum até agora há pouco, continue conosco, viu? Vamos juntos nessa caminhada de fé, de amor, paz e esperança. Hoje nós já estamos vivendo sexta-feira, isso mesmo, sexta-feira, dia 4, a primeira sexta-feira do mês, dedicada ao Sagrado Coração de Jesus. Sagrado Coração de Jesus, nós temos confiança em vós, louvando e agradecendo. Obrigado a você, meu irmão, que reza conosco, obrigado a você que nos faz companhia. A produção é de Marcos Tiago, a coordenação de Paula Castro, a direção do padre Vanderlei Souza. Hoje nós estamos celebrando a primeira sexta-feira do mês, como eu disse, dedicado ao Sagrado Coração de Jesus. E a Santa Mãe Igreja faz memória a Santa Rosa de Viterbo e Santa Rosália, a quem nós pedimos a intercessão. Meia-noite e 5 minutos, Padre Vanderlei está chegando com esse nosso momento de evangelização, de reflexão, com os ponteiros apontam para o infinito.
6: Maria, e ela concebeu do Espírito Santo. Ave Maria, cheia de graça, o Senhor é convosco. Bendita sois vós entre as mulheres, e bendito é o fruto do vosso ventre, Jesus. Santa Maria, Mãe de Deus, rogai por nós, pecadores, agora e na hora da nossa morte. Amém. Rogai por nós, Santa Mãe de Deus, para que sejamos dignos das promessas de Cristo. Oremos e infundi, Senhor, vos rogamos a vossa graça em nossos corações, para que nós que conhecemos pela anunciação do anjo a encarnação de Jesus Cristo, vosso Filho, cheguemos por sua paixão e morte de cruz à glória da ressurreição. Pelo mesmo Cristo nosso Senhor. Amém.
7: Olá, meu querido irmão, querida irmã. Estamos na sexta-feira da 22ª semana do tempo comum. Hoje, primeira sexta-feira do mês de setembro, trazemos para nossa oração as intenções do Santo Padre, o Papa Leão XIV, que são dedicados especialmente nas orações e intenções do apostolado de oração e que nós compartilhamos. Para este mês, nas intenções do Santo Padre o Papa, é que rezemos por uma gestão justa e sustentável da água, que é o recurso vital para que todos tenhamos igual acesso a ela. Oremos. Mês da Bíblia, meu querido, minha querida, nós estamos meditando o livro de Daniel, profeta, que nos fala da riqueza do amor de Deus, a riqueza do profetismo como compromisso de viver, semear e comunicar a verdade de Deus nos desafios da nossa vida. Nós já meditamos a introdução, reflexão sobre o livro do profeta. Agora vamos meditar algumas partes dos capítulos que compõem este livro. Hoje nós trazemos os capítulos 1, 2 e 3. No capítulo 1, nós vamos ver o contexto da. Ele vai trazer-nos a história da riqueza na vida de Daniel, quando o seu povo vivencia a experiência desoladora do cativeiro na Babilônia, sob o reinado de Nabucodonosor. Então nós temos ali aquele cenário, Jerusalém é tomada pelo rei Nabucodonosor, espoliação dos bens, principalmente os bens religiosos, os bens do templo foram tomados e levados. E assim como algumas pessoas, dentre estas Daniel e três outros jovens, cujos nomes Ananias, Misael e Azarias. Esses jovens têm o nome trocado para esses nomes pelo servo do rei de então, seria o eunuco que cuidava dos jovens escravizados. Eles são levados para a corte do rei. Daniel então vai receber o nome de Baltazar, Ananias recebe o nome de Sidraque, Misael de Misaque e Azarias recebe o nome de Abdênago. Essa troca de nomes não eram simples fatos, mas sim uma forma de fazer com que se desapegassem de suas origens, passando a adotar os costumes locais a partir do nome. Mas os três jovens, fiéis à sua fé, a sua experiência, principalmente a sua memória de quem era, eles decidem não ir cedendo às seduções que a nova situação lhes promete. Então eles não comem da comida que o rei determina que os jovens escravizados sejam alimentados, né? Porque seria uma forma de aceitar as condições de então. Principalmente eles comendo do bom e do melhor no palácio do rei, enquanto os seus conterrâneos, seus irmãos e irmãs viviam na situação de escravidão com as penúrias de então. E eles consideram então que esse alimento não era um alimento abençoado por Deus, porque era um alimento escolhido, separado. Deus então vai, a partir dessa opção desses jovens por viverem a fidelidade e responder à realidade, aos desafios de então, com a fé firme, Deus vai lhes dando sabedoria. Tanto que o resultado desse jogo ali de Daniel e dos três jovens em não comerem a comida do rei, eles lançam um desafio para o eunuco que cuidava deles. Deixa-nos viver aquilo que nós queremos, deixa-nos alimentar do jeito que nós desejamos e daqui a um tempo você faça uma avaliação se o nosso Deus não nos sustenta. Então, isto vai dar um resultado positivo porque depois de um certo tempo o eunuco vai perceber que esses jovens estão mais saudáveis, com uma vistosidade melhor do que aqueles jovens que comiam da comida do rei. Somada a essa questão física, nós vamos perceber que tanto Daniel quanto os jovens vão adquirindo uma capacidade, uma sabedoria, eles se destacam dentre os escravizados que foram expoliados para o palácio do rei, eles se destacam dentre esses jovens. Porém, o fato deles não se alimentarem dos produtos que lhes eram oferecidos, eles não padecem, não ficam desidratados, não, eles continuam fortes e, pelo contrário, se desenvolvem mais do que os outros escravizados. Inclusive, dentro da questão das orientações, da sabedoria, eles vão ser chamados constantemente pelo rei para orientações e decisões que necessitassem de sabedoria e sutileza. Esse primeiro capítulo traz para nós esse cenário, então, a opção de Daniel e dos outros jovens em manter fidelidade às suas origens, às suas bases, à sua fé e à sua vida. O capítulo 2 vai dar continuidade a esse processo quando nós vamos ver ali o sonho do rei Nabucodonosor e ele consulta os sábios da corte, mas nenhum desses sabe de fato discernir o que o seu sonho revela. Daniel vai ter então essa oportunidade e, ao ser chamado, antes de qualquer coisa, ele invoca a bênção de Deus, a sabedoria de Deus e revela ao rei que aqueles sonhos estavam de fato mostrando para ele qual era o caminho que aquela forma de conduzir a história estava levando todo o reino, né? O julgamento divino, ali simbolizados, uma estátua de quatro materiais. Então, sim, Daniel vai mostrando que no sonho do rei Deus está mostrando o seguinte: não é o império humano, não é a força humana que garante a vitória, porque além de tudo há um reino que é o reino de Deus. Isso nos mostra no livro de Daniel uma opção por não viver as ambições que o poder, que o ter, podem nos enganar, acharmos que estamos acima ou além.
8: Vocês estão

0: malar
1: os outros. Querer enganar, porque o ser humano tem esta capacidade de não só admirar o que o outro tem, mas querer puxar o outro para que não chegue ou não tenha ou não manifeste aquilo que tem, a famosa inveja.

e essa nociva relação com as coisas e com as pessoas. Então, os três jovens vão encontrar esse tipo de reação na corte quando manipulado pelos ministros, e então o rei Nabucodonosor vai estabelecer um culto a uma estátua erigida com suas fisionomias. E quem não se prostrasse, não prestasse homenagem a essas estátuas, seriam jogados na fornalha, seriam condenados, né? Julgados e condenados porque não estavam respeitando o soberano da nação. Lembremos-nos que os três jovens, eles têm convicção de que o único soberano a ser venerado, adorado, a quem se deve prostrar, é Deus. Diante dessas situações é armada esta cilada para eles, e como eles não obedecem às ordens do rei da terra, eles são julgados e condenados a padecerem na fornalha. Mas ali no meio da fornalha, em vez de eles sofrerem, aí vamos mostrar, esse texto vai nos mostrar o seguinte: o sofrimento, ele é real. Agora, a reação diante do sofrimento, ela é a partir da nossa experiência, né? A partir do lugar que nós estamos, da consciência que temos. Os três jovens, então, eles vão manifestar ali, não a dor, nem a tristeza, nem o sofrimento, mas sim a alegria de estarem sendo tocados pela maldade humana, uma vez que estavam sendo fiéis a Deus. E aí, mais uma vez, Deus prova para eles que até a passagem pelo fogo vai ser aniquilada pelo poder da sua compreensão. Esses três capítulos iniciais, portanto, eles nos trazem a questão da firmeza, da confiança na ação de Deus nas situações mais embaraçosas possíveis, porque é fácil a gente dizer que confia, que está firme com Deus, quando tudo está bem, quando tudo caminha harmoniosamente. Mas quando algo nos contraria, a tendência nossa é de vacilar da confiança e na firmeza em Deus. Não, meu querido irmão, querida irmã, tenha por certo, Deus está contigo na fornalha, tá bom? Fique com Deus, na paz.

0: 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Aproveitando a você, meu irmão, que está ligadinho conosco, continue enviando as suas intenções para o Santo Terço, logo mais às 4 da manhã, o nosso Santo Terço Mariano, começando o dia, rezando o Santo Terço. E é muito bom, viu? Louvando e agradecendo por tudo. E a você, meu irmão querido, que reza conosco, envie também as suas intenções e também a sua mensagem de fé, de amor, paz e esperança, os aniversariantes do dia. É, participe conosco, mande aí, tá bom? 3104-1043. E o nosso momento é de oração. E nesse momento de oração, voltemos nosso coração para Jesus e contemplemos o seu sagrado coração, fonte inesgotável de amor, misericórdia e esperança. Um coração que se entrega por inteiro à humanidade e nos convida a confiar sempre na bondade e na misericórdia de Deus. Ao sagrado coração de Jesus, entreguemos nossas vidas, nossas famílias, nossas alegrias, nossas preocupações e tudo aquilo que trazemos no coração. Que o amor de Cristo renove nossa fé, cure nossas feridas e nos ensine a amar e a servir com um coração semelhante ao seu. Com fé e confiança, unamo-nos em oração ao Sagrado Coração de Jesus.
1: Oração ao Sagrado Coração de Jesus.

0: tradição do Sagrado Coração de Jesus é muito antiga na Igreja, tendo sua origem ainda nos primeiros séculos do cristianismo. O centro da devoção ao Sagrado Coração de Jesus está na adoração do próprio Jesus, representado pelo seu coração, que nos ama infinitamente. Rezando hoje, como é tradição na primeira sexta-feira do mês, ao Sagrado Coração de Jesus, queremos crescer no amor para com nosso Senhor, expressando ao mesmo tempo nossa confiança em sua infinita misericórdia. Rezamos pedindo pelo bem de toda a Igreja, pela salvação da humanidade, pela conversão dos pecadores, pela santificação de todo o clero e para que possamos amar a Deus sobre todas as coisas.
1: Coração de Jesus, eu recorro a vós das necessidades em que me encontro. Confio ao vosso poder, à vossa sabedoria, à vossa bondade, todas as minhas angústias e todas as angústias do meu coração. Coração de Jesus, cheio de misericórdia, a vós recorro com plena confiança. Entrego ao vosso poder as necessidades que me angustiam e os males que me oprimem. Sagrado Coração de Jesus, meu único tesouro, atendei minhas súplicas. Coração de Jesus, consolo dos que vos invocam na situação em que me encontro, eu recorro a vós. Conforto dos necessitados, situação em que me encontro, eu recorro a vós.

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1: Meia-noite 31.
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1: Com a Mãe Aparecida, Rede Aparecida de Rádio, juntinho de você, na sua casa, no seu trabalho, na estrada, onde quer que você esteja, viu, meu irmão? Obrigado pelo carinho de sempre. Mandando um abraço pro Marcel Poleski, rezando conosco. O Marcel tá lá rezando pela filha dele, a Maria Laura, louvando e agradecendo a Deus por tudo. Rezando conosco também o nosso irmão querido Israel Reis, lá em Ponta Grossa, no Paraná. Tá lá trabalhando, GCM, tá lá trabalhando e rezando por ele, pelos enfermos, por todos os ouvintes da Rádio Aparecida e também da Rádio Santana FM, nossa parceira em Ponta Grossa, lá no Paraná. Israel, meu querido, bom trabalho para você, meu irmão, viu? Que Deus abençoe, que a Mãe Aparecida lhe cubra com o seu manto sagrado, a você e a todos os seus colegas aí que fazem a segurança, uma parte da segurança de Ponta Grossa, no Paraná, em conjunto com toda certeza com a Polícia Militar, né, do estado do Paraná. Rezando conosco Paulo Roberto de Oliveira, lá em Santa Rita de Jacutinga, e o Oscar e o Ayrton rezando conosco também. O Miguel e o Ayrton rezando conosco em São José do Rio Preto.
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0: Até aqui o Senhor nos conduziu, Grupo Chamas, 12:36.
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2: Salmo 36. A salvação de quem é justo vem de Deus.
3: A salvação de quem é justo vem de Deus.
2: Confia no Senhor e faz o bem, e sobre a terra habitarás em segurança. Coloca no Senhor tua alegria, e Ele dará o que pedir teu coração.
3: A salvação de quem é justo vem de Deus.
2: Deixa aos cuidados do Senhor o teu destino, confia nele, e com certeza Ele agirá. Fará brilhar tua inocência como a luz e o teu direito como o sol do meio-dia.
3: A salvação de quem é justo vem de Deus.
2: Afasta-te do mal e faz o bem, e terás tua morada para sempre, porque o Senhor Deus ama a justiça e jamais ele abandona os seus amigos.
3: A salvação de quem é justo vem de Deus.
2: A salvação dos piedosos vem de Deus. Ele os protege nos momentos de aflição. O Senhor lhes dá ajuda e os liberta. Defende-os e protege-os contra os ímpios e os guarda porque nele confiaram. A salvação de quem é justo vem de Deus.
3: A salvação de quem é justo vem de Deus.

0: Padre Joãozinho e Padre Zezinho, tu és a fonte. 20 minutinhos faltando, 19 agora faltando para a 1 da manhã.
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2: Foi muito bom rezar com você nesta semana. E hoje, sexta-feira, vamos lembrar que Jesus foi crucificado, morreu e ressuscitou por cada um de nós, por mim e por você. Nesta oração, lembro de maneira especial os aniversariantes de hoje. O Sebastião, que trabalha no Liceu de Campinas. Iniciemos esta oração invocando a Santíssima Trindade. Em nome do Pai, do Filho e do Espírito Santo. Amém. Senhor nosso Deus, nosso Pai, nós cremos em vós. Nós esperamos em vós, nós vos amamos. Nós vos agradecemos este dia e vos damos graças porque estamos com vida. Oferecemos este dia ao Senhor com todas as nossas alegrias e sofrimentos, com todos os nossos trabalhos e divertimentos. Guardai-nos do pecado e fazei de nós instrumentos de vossa paz e do vosso amor. Ajudai-nos a observar vossos santos mandamentos. Amém. Sexta-feira, dia 4 de setembro. O trecho do Evangelho de hoje é escrito por Lucas, capítulo 5, versículos de 33 a 39. Anúncio do Evangelho de Jesus Cristo segundo Lucas. Naquele tempo, os fariseus e os mestres da lei disseram a Jesus: os discípulos de João e também os discípulos dos fariseus jejuam com frequência e fazem orações, mas os teus discípulos comem e bebem. Jesus, porém, lhes disse: os convidados de um casamento podem fazer jejum enquanto o noivo está com eles? Mas dias virão em que o noivo será tirado do meio deles. Então, naqueles dias, eles jejuarão. Jesus contou-lhes ainda uma parábola: ninguém tira retalho de roupa nova para fazer remendo em roupa velha, senão vai rasgar a roupa nova, e o retalho novo não combinará com a roupa velha. Ninguém coloca vinho novo em odres velhos, porque senão o vinho novo arrebenta os odres velhos e se derrama, e os odres se perdem. Vinho novo deve ser colocado em odres novos, e ninguém, depois de beber vinho velho, deseja vinho novo, porque diz: o velho é melhor. Palavra da salvação. A prática do jejum como sinal de penitência e arrependimento é muito comum na Bíblia, e o próprio Jesus já o incentivou, mostrando que ele deve ser praticado sem formalismos e hipocrisias. No Evangelho de hoje, a questão é outra. Jesus mostra que o jejum é sinal de preparação e expectativa da vinda do esposo. Uma vez que o esposo já chegou para a festa, já está no mundo, não há mais motivo ou espaço para o jejum, mas apenas para a alegria. Jesus confirma assim que ele é o esposo, é o Messias, esperado. É tempo de celebrar e de abrir nosso coração para a novidade do Evangelho. A oração na intenção das pessoas que já faleceram é expressão da ligação e do amor que temos para com elas. A dor, a tristeza, a saudade são sentimentos humanos. Não tem problema tê-los, mas o desespero não é um sentimento cristão. Acreditamos que Cristo venceu a morte, está vivo, e todos os nossos conhecidos, familiares, amigos estão com ele. Através das nossas preces, gostaríamos de ajudá-los no momento da morte a se decidirem por Deus. É um sinal do nosso amor e da nossa solidariedade. Para o amor, a morte não é um limite. Vamos pedir a Deus por todas as pessoas que faleceram. Lembre agora de seus familiares, amigos, conhecidos que faleceram e estão junto de Deus. E rezemos. Nas vossas mãos, Pai de misericórdia, entregamos a alma de nossos amigos, familiares, conhecidos, na firme esperança de que eles ressurgirão com Cristo no último dia, como todos os que no Cristo adormeceram. Escutai na vossa misericórdia as nossas preces, abri para eles as portas do paraíso, e a nós que ficamos, concedei que nos consolemos uns aos outros, com as palavras de fé, até o dia em que nos encontraremos todos no Cristo, e assim estaremos sempre convosco. Amém. Deus, na sua bondade, criou o ser humano e deu aos que creem em seu Filho ressuscitado a esperança da ressurreição. Vos dê também hoje toda a consolação e bênção. O Senhor esteja convosco, Ele está no meio de nós. Desça sobre você, sobre a sua família, sobre as suas intenções e necessidades, a bênção do Deus Todo-Poderoso. Pai, Filho e Espírito Santo. Amém. Sagrado Coração de Jesus, fazei o meu coração semelhante ao vosso. O abraço de hoje vai também para o pessoal de Campinas. Um abraço para Maria Inês, Regina Caron, Regina Finóquio, Silvia, Sônia e Zezé. E um abraço para o Ronaldo de Araraquara e para o Jorge de Piracicaba. Sou o padre Edmilson Moraes, salesiano de Dom Bosco, e moro em Campinas, no estado de São Paulo, no Colégio Liceu Salesiano Nossa Senhora Auxiliadora. Abraço e até mais.
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0: somos todos um. 10 minutinhos faltando para 1 da manhã, Alen Castro cantando pra gente. 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
2: Ouvintes queridos, ainda sobre a presença real de Cristo na hóstia, no pão consagrado, Cirilo de Jerusalém, em sua catequese, capítulo 5, número 2, ele diz, do 2 a 5 da sua catequese: outrora, em Caná da Galileia, por própria autoridade, Jesus transformou a água em vinho. Não será digno de fé quando transforma o vinho em seu sangue? Convidado às bodas corporais, Jesus realizou esse milagre maravilhoso. Aos companheiros do esposo não se concederá, com muito mais razão, a alegria de desfrutar do seu corpo e do seu sangue. Quem é o esposo? É Jesus. A igreja e os cristãos são a esposa de Cristo. E Cristo alimenta esse seu corpo, que somos nós, com o seu corpo, sangue, alma e divindade. Então, Jesus nos dá o que é necessário, nos torna um com ele. Então aí nós devemos, com muita razão, viver a alegria de desfrutar do seu corpo e do seu sangue. É o que nos orienta São Cirilo de Jerusalém. Portanto, diz São Cirilo, com toda certeza recebemos o corpo do Senhor. Recebemos o sangue de Cristo. Em forma de pão te é dado o corpo, e em forma de vinho o sangue, para que tornes, tomando o corpo e o sangue de Cristo, concorpóreo e consanguíneo com o Cristo, um só em Cristo. Assim nos tornamos portadores de Cristo, isto é, cristóforos, portadores de Cristo, sendo nossos membros penetrados pelo seu corpo, pelo seu sangue. Deste modo, como diz o bem-aventurado Pedro, tornamo-nos participantes da natureza de Deus, participantes da natureza divina, e somos um só em Jesus Cristo. Falando de outro modo aos judeus, Cristo dizia: se não comerdes a minha carne e não beberdes o meu sangue, não tereis a vida em vós. Como não entendessem espiritualmente o que era dito, escandalizados, se retiraram, e imaginando que o Salvador os incitava a comer carne humana. Na nova aliança, o pão celeste e o cálice da salvação santificam a alma e o corpo. Pois, como o pão se adequa ao corpo, assim o Verbo de Deus, que é Jesus, se harmoniza com a alma. São Cirilo nos envolve nesse mistério, colocando para nós e nós nos tornamos um com Jesus, e animados e alimentados pela sua presença, ele é aquele que nos guia nos seus caminhos e nos fortalece para sermos fiéis ao Senhor Jesus. Na nova aliança, o pão celeste e o cálice da salvação santificam a alma e o corpo, pois como o pão se adequa, está de acordo ao corpo, assim o verbo se harmoniza com a alma. São Cirilo de Jerusalém continua nos ajudando a entender o significado dessa entrega de Jesus por nós, no pão e no vinho consagrados na Eucaristia. Ele diz: não consideres, portanto, o pão e o vinho como simples alimentos. São conforme a afirmação do Mestre Jesus, corpo e sangue. Se os sentidos isto te sugerem apenas ser o pão e ser o vinho, se os seus sentidos te sugerem isso, a fé te confirma. Não julgues o que se propõe segundo o gosto, gosto de pão, mas pela fé tem firme certeza de que foste julgado digno do corpo e do sangue de Cristo. Por isso, logo depois da consagração da Santa Missa, a gente ouve isso, o padre diz, né? Eis o mistério da fé. Ali estamos envolvidos com esse Cristo que se doa, não só lá na cruz, não só no, na sua paixão, mas ele se doa no seu corpo e no seu sangue como alimento para todos nós. Encontro com Jesus. Encontro com Jesus. A fé na palavra de Jesus, na convicção de Jesus, nos leva então a acreditar e a tornar Cristo aquele que nos sustenta, e a gente vai avidamente comungar do corpo e no sangue do Senhor Jesus. Que o Cristo não diga para nós aquilo que ele disse para aqueles que, ouvindo Cristo, abandonaram, porque não aceitaram que Jesus ia dar o seu corpo e o seu sangue para nós. E o que que Jesus diz para eles? Vocês não acreditam? Aqueles foram embora e não acreditaram. E vocês que estão comigo, querem continuar comigo? Ou querem irem também embora? Essa pergunta é para nós hoje também. Acreditamos? E a nossa vida, no dia a dia, confirma que Jesus verdadeiramente é o nosso alimento? Pensemos nisso, meus irmãos, e tornemos a Santa Missa o centro da nossa vida de oração e de força para a nossa ação no mundo. Um abraço, até o próximo encontro, se Deus quiser.
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1: 1:02, horário de Brasília.
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1: Com a Mãe Aparecida, onde quer que você esteja rezando conosco em mais uma madrugada, louvando e agradecendo a Deus, os nossos irmãos que rezam conosco em São José do Rio Preto, interior de São Paulo, pela Rádio Interativa FM, a 104.3. Lá em Mossoró, no Rio Grande do Norte, a Rádio Rural AM 990 kHz. Obrigado a você, meu irmão querido, que está rezando conosco pela Rádio Tubá FM 104.9 em Tubarão, Santa Catarina. Louvando e agradecendo. Quando eu falo Tubarão, Santa Catarina, eu lembro da vinhetinha que nós tínhamos aqui na Rádio Aparecida, até aproveitando, né, falando dos 75 anos de história, a vinhetinha que falava Santa Catarina, eu gosto de você, papá. As vinhetas que é, cada estado tinha uma vinhetinha. E eu lembro, toda vez que eu falo de Santa Catarina, vem essa vinheta na minha memória. Muito lindo, muito bom relembrar esses tempos, né? E agora nós estamos aproveitando esses dias. Na próxima terça-feira estaremos na nossa Santa Missa em ação de graças por esses 75 anos da Rádio Aparecida. Muita gente passou, muita gente está passando, muita gente vai passar ainda, não é verdade? Graças a Deus, a Rádio de Nossa Senhora. Graças a você também, meu irmão, minha irmã, porque o objetivo da Rádio Aparecida sempre foi, é e será vocês, nossos ouvintes, sempre, sempre. 1:04.
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0: Campanha da Fraternidade. 1:10. 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

0: 1:14, um ótimo e abençoado dia a você, viu, meu irmão? A você, minha irmã, que está aí rezando conosco na sua casa, no trabalho, onde quer que você esteja. Maria Genrosso cantando para nós. Quem está chegando é a Gabi Pedroso com a nossa crônica para o dia de hoje.
1: Jesus, autoridade dos que sofrem. Jesus age com uma autoridade profética que provém de Deus e se manifesta como autoridade dos que sofrem. Ninguém pode discutir isso. É a primeira verdade exigível a qualquer política e a qualquer religião. Essa autoridade dos que sofrem é a que impregna as palavras e os gestos de Jesus de uma força crítica radical. Cura os enfermos quebrando o sábado, porque nem a lei mais sagrada está por cima do sofrimento dos infelizes. Toca os leprosos, acolhe os excluídos do templo, come com pecadores desprezados por todos. Porque na hora de praticar a compaixão de Deus, o mau e o indigno têm tanto direito como o bom e o piedoso de serem acolhidos com misericórdia. Oferece o perdão de Deus aos pecadores sem exigir-lhes o batismo no Jordão, nem oferecer sacrifícios de expiação em Jerusalém. Por quê? Porque ninguém deve controlar o perdão de Deus, impondo um sistema de perdão que esteja acima da compaixão livre e libertadora de Deus. José Antônio Pagola, Recuperar o Projeto de Deus, Editora Vozes.
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0: Fabiana Piegzarca, pedi e vos será dado. Linda essa canção. E é isso mesmo. Pedimos e o Senhor nos concede no tempo dele, na graça dele, para todos nós. Agora 1:20, praticamente, faltando 15 segundinhos.
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0: Padre Reginaldo, que está chegando nesta sexta-feira, primeira sexta-feira do mês, dedicada ao Sagrado Coração de Jesus.
2: São Paulo já nos diz: combati o bom combate, completei a corrida, guardei a fé. Ele compara a caminhada cristã de conversão e de missão como uma corrida, um combate. Assim como existem os centros de treinamento para os atletas, a vida de comunidade, os grupos de pastorais e movimentos são os locais propícios onde treinamos nossa fé, aperfeiçoamos nossas marcas, atingimos nossos objetivos. É nesse ambiente comunitário que nossa fé passa a ser ato de fé. Nossas esperanças se renovam e, se cairmos, perdemos uma batalha, jamais teremos perdido o combate final. É na comunidade que encontramos força para manter nossa fé viva e atuante diante de tantos adversários. É a vida em comunidade que nos dá condições para nos aprofundarmos na fé, dando razão de nossa esperança, sem nos deixar confundir por falsos valores e falsas doutrinas. Temos os irmãos conosco, temos nosso Deus misericordioso a nos perdoar e a nos impulsionar, dizendo: vá em frente, não tenhas medo, eu estou contigo. E temos uma garantia valiosa em comparação aos esportes. No final, nossa vitória é certa.

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0: rap cantando pra gente. És Maria, a virgem que sabe ouvir. Linda essa canção. 1:28, bom dia.
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1: 1:31, bom dia. 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
1: Pertinho de você, juntinho a você aí na sua casa, no seu trabalho, na estrada, rezando conosco. Deixa eu mandar abraço aqui para os nossos amigos, o Jonathan de Cima, nosso irmão querido lá em Blumenau, Santa Catarina, pelas estradas da vida, né, meu irmão? Estamos juntos com a graça de Deus, rezando por ele, pela vida e saúde dele, pela vida e saúde de toda a família, louvando e agradecendo sempre, né, Jonathan, meu irmão querido? A dona Aparecida rezando com a gente, rezando por ela, pelo esposo Paulo Sérgio, pelo filho Eric, por todos aqueles que precisam de orações. Lá em Aracaju, no Sergipe, Paulo Sérgio tá trabalhando, rezando conosco, e a dona Aparecida em casa, cuidando da família e rezando conosco, né, dona Aparecida? Beijo no coração de vocês, nos ouvindo pela Rádio Cultura de Aracaju. O Luiz Fernando em Taubaté também marcando presença conosco, rezando por ele e pela família. Ah, o nosso querido Luiz, lá em Matão, rezando com a gente, pedindo as bênçãos da Mãe Aparecida, louvando e agradecendo. Ô Luiz, deixa eu colocar para você, nós estamos tendo esse probleminha com a questão do áudio, né? Por conta dos horários políticos, viu, meu irmão? Toda hora que entra um horário político, no nosso caso aqui na madrugada, nós não temos, né? Mas eu não sei as outras emissoras, as outras rádios espalhadas pelo Brasil afora, e que aí pelo por onde você também está nos ouvindo. Eu até peço que você coloque aí para mim, tá bom? Por onde você está nos ouvindo, que às vezes dá essa falha no áudio, e todos os irmãos que estejam nos ouvindo agora, se estiver passando por esse mesmo problema, nos informe de que forma que você ouve, se é pelo aplicativo Aparecida, pelo a12.com/rádio Aparecida ou por uma das nossas emissoras que integram a rede Aparecida de rádio. Tá bom, Luiz? E o Luiz colocou o nome da família agora, eu pedi ontem para ele. Valeu, viu, meu irmão querido? É a dona Marli, que é a esposa, a Tainara, que é a filha, o João Pedro também, que é o filho, e também os netos, a Jade, Karina, Pedro e Mariana. Olha que família linda. Deus abençoe, viu, meu irmão querido? E rezando, claro, pela vida e saúde da dona Agostinha, que está internada em São Paulo, mãezinha do Luiz, pedindo vida, saúde também para o Nivaldo, lá da cidade de Matão, Nivaldo Novelo, que também está precisando de nossas orações. Luiz, um abraço, meu irmão.
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0: És tu. 1:39 com a mãe? Com a mãe Aparecida.
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0: Elô Silvério chegando com esse momento especial, o nosso momento com a mãe.
2: Refletindo o tema, Maria nasceu para uma missão. E nós? Vamos juntos começar o momento com Maria de hoje. Maria nasceu para uma missão, ser mãe do Salvador. E com seu sim, colaborar com o plano de Deus para a humanidade. Desde o seu nascimento, sua vida foi preparada para algo maior. Servir, amar e conduzir os corações a Jesus. E nós? Também não nascemos por acaso. Deus nos chamou à vida com um propósito e nos confiou uma missão única. Assim como Maria, somos convidados a dizer sim todos os dias, mesmo sem compreender todos os caminhos. Nossa missão é deixar Deus agir em nós, para que através da nossa vida, outras pessoas possam encontrar Jesus. Somos chamados a amar, servir, perdoar, acolher e testemunhar a fé onde estivermos. Maria nos ensina que uma vida entregue ao Senhor pode transformar histórias e gerar frutos de amor. Se Maria nasceu para uma missão, nós também nascemos para uma: conhecer, amar e servir a Deus, levando Cristo ao coração daqueles que Ele colocar em nosso caminho.

0: Padroeira do Brasil, Alessandro cantando pra gente, 1:47.
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3: Irmão, irmã, façamos catequese. Jesus garante que Deus nos atende, mas que é preciso fazer a nossa parte. Como sairei do poço se não segurar a corda que me jogam? Como escaparei do afogamento se não agarrar a corda que alguém lançou do barco? Tenho que fazer a minha parte, porque Deus já fez a parte dele. Ele nunca deixa de nos amar, mas há quem não aceite ser amado. A verdade é que há pessoas que não correspondem aos favores recebidos, assim como há quem prefira esconder-se da luz do sol. No entanto, a luz do sol existe. E a graça também. Cantem comigo.

0: Padre Fábio de Melo, razões 1:57. Bom dia.
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2: 1:59.
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2: Com a Mãe Aparecida, Rede Aparecida de Rádio, juntinho de você, meu irmão, de você, minha irmã, na sua casa e no seu cantinho de oração, rezando conosco nesta madrugada abençoada de sexta-feira, 4 de setembro, louvando e agradecendo ao bom Deus por tudo em nossa vida, na vida da sua família, na vida dos seus amigos e de todas aquelas pessoas que gostamos, que amamos, que convivemos no nosso dia a dia. Agora, 2 horas em ponto, deixa eu mandar um abraço aqui para o nosso povo querido em Batatais, que nos ouvem pela Claretianas FM 105.7. Ao Reginaldo, toda a equipe trabalhando conosco lá em Batatais, interior de São Paulo. E em Rio Claro, pela Rede Claré de Comunicação, a 106.5 FM. Ali no interior de São Paulo, Rio Claro, rezando conosco. Do ladinho, Santa Gertrude, está lá o Júlio e todos os nossos irmãos e irmãs em sintonia conosco também, louvando e agradecendo a Deus por tudo na nossa vida.
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2: Irmã Kelly Patrícia, espera no Senhor.

0: 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Padre Vanderlei está chegando com o nosso momento de oração.
1: Querido irmão, querida irmã, entramos no mês de setembro, prenúncio da primavera, renovação da vida. Mês especial, tempo de alegria e gratidão a Deus pelos 75 anos da Rádio Aparecida. Especial momento oracional, hoje participa conosco nosso querido arcebispo de Aparecida, Dom Mário Antônio. Oremos.
2: Senhora Aparecida, Mãe de Jesus e Nossa Mãe, nós vos louvamos pelo vosso sim generoso, que abriu ao mundo o caminho da salvação. Hoje elevamos a Deus esta oração em ação de graças pelos 75 anos da Rádio Aparecida, que sob a vossa proteção leva diariamente o Evangelho, a esperança e o consolo a milhares de lares. Mãe Aparecida, continuai abençoando todos aqueles que fazem parte desta obra evangelizadora, os missionários redentoristas, os comunicadores, colaboradores, voluntários, a família dos devotos, as rádios parceiras e, de modo especial, todos os ouvintes. Que cada programa, cada oração, cada música e mensagem transmitida sejam instrumentos de encontro com Cristo e de fortalecimento da fé do vosso povo. Ensinai-nos, ó Mãe, a acolher o projeto de Deus com a mesma confiança e humildade que marcaram a vossa vida. E que, inspirados pelo vosso testemunho, sejamos também portadores da boa nova, comunicando sempre o Evangelho da verdade, amor e alegria. Por vossa intercessão, fazei de nós discípulos missionários, sempre prontos a servir e a testemunhar o amor de Deus.

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0: Padre José Allen chegando com a sua mensagem para esta sexta-feira.
2: A paz esteja com você. Amar Maria é sempre compreendê-la à luz de Cristo e considerá-la como o caminho santo que nos leva a Jesus, que é o caminho. No Evangelho de João, nas bodas de Caná, há uma relação muito interessante e fundamental que deve ser para todos nós o lema da nossa vida. Quando Maria diz aos funcionários: "Fazei tudo o que ele vos disser." Maria nos conduz a Jesus para aprender a segui-lo, a amá-lo, a ser verdadeiros filhos do Pai, discípulos e irmãos de Jesus e, portanto, também filhos de Maria, conduzidos pelo Espírito Santo. É no caminho da vida que nós vamos aprendendo a entender quem é Jesus, conhecê-lo. E a presença de Maria como nossa mestra é fundamental. Tudo que Maria vive é um modelo para todos nós. Ela pratica de uma maneira totalmente profunda, nova e revolucionária, no silêncio, na humildade, tudo que Jesus ensinou. Portanto, aprendamos também a orar com Maria. É um tema inesgotável. Quanto mais a gente tentar aprofundar a presença de Maria e a oração a Maria, nós vamos ficando cada vez mais enriquecidos na graça de Deus. Portanto, devemos aprender a sentir a presença de Deus que nos envolve, nos chama à missão e nos fecunda com a força do Espírito Santo. E nada mais simples do que acompanhar a trajetória de Maria, a Virgem de Nazaré, como aparecem nos evangelhos. Poucas cenas, mas de uma profundidade que faz a gente enxergar a vida na sua realidade profunda. Peçamos a Deus essa graça e oremos a Maria com nosso coração para que aprendamos com ela a seguir Jesus.
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0: Padre Antônio Maria, 2:17, Rádio Aparecida, Rede Aparecida de Rádio, Música, Fé e Missão, Mãe Aparecida.
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0: Estudo da Bíblia, a Samaritana. Jesus conversava com a samaritana à beira do poço. Mulher, se conhecesses o dom de Deus e se soubesses quem sou, eu te digo, dá-me de beber. Tu é que me pedirias e eu te daria água viva. Ela respondeu, nem sequer uma vasilha tens para tirar água e o poço é profundo. De onde, pois, obterás essa água viva? Água viva significava água corrente. És, porventura, maior que nosso pai Jacó, que nos deu esse poço do qual ele próprio bebeu? Ele, seus filhos e seus animais? A mulher parecia zombeteira. Jesus lhe replicou. Aquele que bebe dessa água terá sede novamente. Mas quem beber da água que eu lhe der, nunca mais terá sede. Pois a água que eu lhe der se transformará nele em fonte que jorra para a vida eterna. O falar de Jesus era misterioso, profundo, figurado. Ele se refere à sede de felicidade que só Deus pode saciar. Nós beberemos a alegria do coração de Deus quando formos para o céu. Nunca mais haverá sede. A mulher, pensando em sentido material, não compreendia. Por isso zombou. Dá-me desta água para que eu nunca mais tenha sede e não venha buscar água tão longe. Jesus disse, vai, chama o teu marido e volta aqui. Ela respondeu, não tenho marido. Jesus falou, disseste bem que não tens marido. Já tiveste 5 e este com quem agora vives não é teu marido. Nisso falaste a verdade. A mulher espantou-se. Admitiu que Jesus era verdadeiramente profeta, pois lhe revelava a vergonhosa pecaminosidade de sua existência e pediu informação acerca de verdadeira religião. Ela disse, vejo que és um profeta. Nossos pais adoravam neste lugar, neste monte, mas vós, judeus, dizeis que só em Jerusalém se deve adorar. Jesus lhe disse, acredita-me, mulher, vem a hora em que nem neste monte e nem em Jerusalém adorareis o Pai. Vós, samaritanos, adorais a quem não conheceis. Nós, os judeus, adoramos a quem conhecemos, porque a salvação vem dos judeus. Mas vem a hora, e é agora, em que os verdadeiros adoradores adorarão o Pai em espírito e verdade. Pois estes são os adoradores que o Pai procura. Deus é espírito, e aqueles que o adoram devem adorá-lo em espírito e verdade. Jesus indicava que a verdadeira adoração não se prende a lugar e tempo, embora haja especiais lugares de oração. Deus escolhe em toda parte os que sinceramente o adoram, agradecem, suplicam e amam. A mulher disse, Sei que o Messias, o Cristo, está para vir e nos anunciará tudo. Respondeu-lhe Jesus: Mulher, eu que estou falando contigo, eu mesmo sou o Messias. Jesus tinha estado duas vezes às margens do Jordão, depois do encontro com Nicodemos. Agora deixava a Judeia e retornava para a Galiléia, passando na Samaria pelas proximidades de uma cidade chamada Sicar, onde se localizavam os terrenos que Jacó, que outrora dera a seu filho José. Neles estava o poço de Jacó. Fatigado, Jesus sentou-se junto à cisterna. Era meio-dia. Siquém fora a capital do Reino Norte, depois que Israel se dividira em duas partes. Ao sul, o reino de Judá, com duas tribos, e ao norte, o reino de Israel, com 10 tribos. Samaria fora a primeira capital do Reino Norte, e no tempo de Jesus, era o centro religioso dos samaritanos, com um templo em rivalidade com o templo dos judeus de Jerusalém. Assim, o verdadeiro Deus tinha só estes dois santuários no mundo. Sicar era uma pequenina cidade perto de Siquém. A cerca de 1 quilômetro de Sicar localizava-se o Poço de Jacó. Ainda hoje se pode ali colher água. Este poço mede 38 metros de profundidade. Às suas bordas, Jesus conversou com a mulher samaritana, moradora de Sicar, que viera buscar água. A cidade de Samaria fora construída no ano 880 a.C., para ser a capital do Reino Norte e se tornara uma fortaleza. No ano de 721, caiu em poder de Sargão II, rei da Síria. Os habitantes da cidade e da região, em parte, foram deportados para a Síria. Os restantes mesclaram-se com os colonos pagãos. Assim, se originaram os samaritanos do tempo de Jesus. A Terra Santa tinha 3 grandes províncias principais: Galiléia ao norte, Samaria ao centro e a Judéia ao sul. No primeiro ano do cristianismo, a cidade e província de Samaria foram cristianizadas pelo diácono Filipe, com grande sucesso. Pedro e João Evangelista também foram lá. Jesus, pois, chegou a uma cidadezinha chamada Sicar e assentou-se junto ao poço de Jacó. Era meio-dia. Uma mulher samaritana chegou para buscar água e Jesus disse: Dá-me de beber. Os discípulos tinham ido à cidade comprar mantimentos. Como tu, sendo judeu, disse-lhe a mulher, me pedes de beber a mim, que sou samaritana? Os judeus não se davam com os samaritanos,

0: a mim, que sou samaritana? Ela deve ter falado isso muito irritada. Jesus respondeu: se conhecesses o dom de Deus e quem sou eu, que te digo, dá-me de beber, tu é que me pedirias e eu te daria uma água viva. Palavra misteriosa. Jesus começava a insinuar que ele era o homem Deus vindo do céu para salvar o mundo. Se soubesse disso, a samaritana, em vez de se zangar, como o fez com ele, que tão bondosamente lhe pedia de beber, lhe pediria, cheia de humildade, que ele lhe desse de beber.
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5: 2:30, horário de Brasília.
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5: Com a Mãe Aparecida, Rede Aparecida de Rádio, juntinho de você, na sua casa, no seu trabalho. O Paulo Sérgio lá em Aracaju, rezando por ele, pela família, pelos colegas de plantão, rezando também pela Sofia, o Arthur, William e Bruno, são os filhos, e também pela irmã dele, a Dorinha, e o enteado Eric, rezando também conosco, a Aparecida, lá na fazendinha em Ribeirópolis, rezando por ela e por toda a família, louvando e agradecendo a Deus por tudo. Quem reza conosco, a Ana de Aracaju, rezando por ela e pela família, pela filha Shirlane também, rezando, louvando e agradecendo. Douglas Cortes, rezando conosco em São Paulo, em Ourinhos, interior de São Paulo, rezando, louvando, escutando pelo aplicativo da Rádio Aparecida. Obrigado pelo carinho de todos vocês.
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2: O Espírito do Senhor está sobre mim, porque ele me ungiu para anunciar a boa nova aos pobres. Lucas 4:18. Jesus volta para a sua terra, retorna a Nazaré, entra na sinagoga e se apresenta para fazer a leitura. Qualquer judeu adulto poderia, com autorização do chefe da sinagoga, fazer a leitura. O texto de Isaías é belo. O Espírito do Senhor está sobre mim, porque ele me ungiu para anunciar a boa nova aos pobres. E continua elencando os passos do Messias: libertação aos presos, cura aos doentes, liberdade aos oprimidos. Jesus proclama que esse texto se cumpriu. Todos se admiram como ele fala com sabedoria. Mas Jesus continua antecipando a inquietação e a cobrança daqueles que o conheciam e queriam sinais, milagres para acreditarem. E a mesma multidão que se admirara de sua sabedoria, por fim, quer jogá-lo do penhasco. Essa mesma turbulência passa tantas vezes pelo nosso coração, diante da nossa incapacidade de reconhecer Jesus presente em nossa vida. Vamos, nos acostumamos com seus dons e passamos a não mais reconhecer neles a bondade de Deus. Olhamos para o nosso entorno, para que o conhecemos de perto, e vemos só defeitos e dificuldades. Nosso olhar desacostuma de se admirar. Por isso, tantas vezes é difícil reconhecer quando somos instrumentos da ação de Deus. Porque queremos o estranho, o diferente, o mágico, o extravagante. E nosso Deus é simples, é próximo de nós, é constante. Nosso Deus se faz um de nós justamente para anunciar esta libertação aos pobres, aqueles cujo coração é desprovido de duras e brilhantes verdades próprias e preconceituosas, e que podem, na simplicidade e humildade, acolher seu amor que salva e liberta. Senhor, anuncia por nossa voz, alimenta com nossas mãos, liberta com nossas escolhas e atitudes. Queremos ser teus instrumentos no anúncio e implementação do reino. Amém.
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1: A paz de nosso Senhor Jesus Cristo esteja com você, meu irmão e minha irmã. Os santos nos ensinam hoje, no dia 4 de setembro, queremos aprender da vida de Santa Rosália. Rosália nasceu no ano 1130, em Palermo, na Sicília, Itália. Durante a adolescência, foi ser dama da corte da Rainha Margarida, esposa do rei Guilherme I da Sicília. Apesar de ser muito bem tratada, a vida na corte não a atraía. Ela sabia que sua vocação era servir a Deus. Desde jovem, decidiu seguir a Cristo. Então, aos 14 anos, levando consigo apenas um crucifixo, abandonou de vez a corte e se refugiou numa caverna nos arredores de Palermo. O local ficava próximo do convento dos Beneditinos, que possuía uma pequena igreja. Assim, mesmo vivendo isolada, Rosália podia participar das funções litúrgicas e receber orientação espiritual. Depois, a jovem ermitã se transferiu para uma gruta no alto do Monte Pelegrino, monte que lhe fora doado pela amiga, a Rainha Margarida. Ali já existia uma pequena capela bizantina e também nos arredores os beneditinos estavam num outro convento. Eles puderam acompanhar e testemunhar com seus registros a vida de Rosália, que viveu em oração, solidão e penitência. Muitos habitantes do povoado subiam o monte, atraídos pela fama de santidade da ermitã. Até que no dia 4 de setembro do ano 1160, Rosália morreu na sua gruta de Monte Pelegrino, em Palermo. Vários milagres foram atribuídos à intercessão de Santa Rosália, como a extinção da peste que no século XII devastava a Sicília. O seu culto se difundiu entre os fiéis que a invocavam como padroeira de Palermo. Viveu o amor verdadeiro, traduzido na renúncia e na entrega total ao Senhor. Que ela interceda por todos nós, para aprendermos também a renunciar o que convém e sermos felizes em Cristo. Santa Rosália, rogai por nós.
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0: campo semear, um presente para Deus. 2h53, bom dia.
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0: Fernando Vignotti, no teu altar. Agora 2h56.
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1: 3 horas, horário de Brasília.
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1: Com a Mãe Aparecida, Rede Aparecida de Rádio, juntinho de você, meu irmão, minha irmã, você que está rezando conosco nesta madrugada abençoada de sexta-feira, final de semana chegando, final de semana iniciando, e nós agradecemos, na verdade, primeira sexta-feira do mês, dedicada ao Sagrado Coração de Jesus. Sagrado Coração de Jesus, nós temos confiança em vós. 3 horas, 1 minutinho, obrigado a você que nos faz companhia por uma das nossas emissoras que integram a Rede Aparecida de Rádio, você que nos ouve pelo aplicativo Aparecida, pelo a12.com/Rádio Aparecida, por uma das nossas emissoras parceiras na evangelização espalhadas por todo o Brasil. A você, meu irmão, que está aí na estrada, você que está na sua casa rezando conosco, cumprindo a sua missão no trabalho também, louvando e agradecendo a Deus por tudo.
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1: Olá, meu irmão, minha irmã. Graça e paz para você e toda a sua família. No evangelho hoje, os fariseus questionam Jesus por que os seus discípulos não jejuam. Jesus compara-se ao noivo em uma festa de casamento. Estar com Jesus é motivo de profunda alegria. Não há motivo para viver acabrunhado e triste. Invoquemos a luz do Espírito Santo para que abra as nossas mentes e corações ao acolhimento da palavra do Senhor.

Ó Espírito Santo, tu que habitas, tu que falas, rezas e ages em mim, abra-me a palavra, que a minha mente e o meu coração sejam o terreno bom onde a semente da palavra possa germinar, crescer e frutificar, para que a minha vida seja transformada. Amém. Hoje, 4 de setembro, a liturgia nos oferece o Evangelho de Lucas, capítulo 5, versículos 33 a 39. Então disseram a Jesus: os discípulos de João jejuam com frequência e realizam preces. Também os dos fariseus fazem o mesmo. Mas os teus comem e bebem. Mas Jesus lhes disse: acaso podeis fazer com que os convidados para o casamento jejuem enquanto o noivo está com eles? Mas virão dias quando o noivo lhe será tirado, então jejuarão naqueles dias. Ele disse uma parábola: ninguém rasga um retalho de um manto novo para colocá-lo em um manto velho, senão rasgará o novo, e o remendo do novo não combinará com o velho. Ninguém põe vinho jovem em odres antigos, senão o vinho jovem romperá os odres e se derramará, e os odres se perderão. Mas vinho jovem posto em odres novos. Além disso, ninguém que tenha bebido vinho antigo quer do jovem, pois diz: o antigo é melhor. A pregação de Jesus encanta a multidão, mas incomoda as autoridades judaicas. Depois da controvérsia do perdão dos pecados na cura do paralítico e do jantar com os pecadores, surge uma terceira sobre o jejum entre os discípulos de João Batista e dos fariseus e os discípulos de Jesus. O primeiro grupo praticava o jejum no dia do grande perdão e duas vezes por semana, na segunda e na quinta-feira. Ambos apontavam para a penitência e a remissão dos pecados. Jesus justifica o não cumprimento do jejum por seus discípulos, se utilizando primeiramente da imagem das bodas, símbolo da relação de Deus com seu povo. A vinda do Messias é sinal da festa nupcial. Não é tempo de jejum, mas de alegria. Em seguida, conclui sua exortação com duas parábolas. A nova aliança requer o rompimento das velhas estruturas do sistema legal judaico, como roupa e odres velhos. A novidade de Jesus, pano e vinho novo, é sinal de vida nova que derrotou o poder da morte. Isso não implica rejeitar o vinho antigo, símbolo da lei e dos profetas, mas sim beber da fonte que encontra no Cristo sua plenitude. Acaso podeis fazer com que os convidados para o casamento jejuem enquanto o noivo está com eles? O Senhor nos convida a sermos praticantes da palavra. Neste momento, vamos dispor o nosso coração para a vivência de sua palavra.

0: Jean cantando pra gente em tua presença. 3:17. Bom dia. Às 4, Santo Terço Mariano. Reze conosco.
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2: Nem sempre Deus escolhe lugares grandiosos, espetaculares. Ele prefere algo simples, o escondido, o silêncio. Hoje, na Escola de Maria, nós vamos conhecer o título que não é muito popular aqui no Brasil, mas profundamente marcante na história da fé: Nossa Senhora de Siluva, uma presença que surge quando tudo parecia ter sido esquecido e reacende a fé de um povo inteiro. Nós vamos conhecer essa história de devoção de Nossa Senhora Siluva, que tem origem no início do século XVII, por volta de 1608, na pequena região de Siluva, na Lituânia. Naquele tempo, a fé católica na região enfrentava grandes dificuldades. Igrejas haviam sido fechadas e muitos fiéis já não tinham mais acesso livre à vivência religiosa. Foi então que, segundo a tradição, algumas crianças que cuidavam de animais relataram ter visto uma mulher chorando, segurando um menino sobre a pedra. Em meio a um campo, aquela presença chamou atenção e, pouco a pouco, mais pessoas começaram a ir até o local. A história de Nossa Senhora de Siluva é uma das aparições marianas mais antigas e significativas da Europa. Ela é carinhosamente chamada de o maior tesouro da Lituânia e é conhecida por suas lágrimas, que simbolizam sua tristeza pelo abandono da fé em favor de outras crenças da época. No local foi construído a Basílica da Natividade da Bem-Aventurada Virgem Maria de Siluva, que se tornou um importante centro de peregrinação. Nossa Senhora de Siluva é uma das poucas devoções marianas associadas ao Choro de Maria. A festa litúrgica principal ocorre em 8 de setembro, mas o dia 13 de cada mês também é celebrado como o Dia de Maria em Siluva. Nossa Senhora de Siluva nos ensina sobre a fidelidade, mesmo quando tudo ao redor parece contrário, mesmo quando a fé parece enfraquecida. Ela nos lembra que Deus nunca abandona o seu povo. É sempre tempo de recomeçar. Após os acontecimentos em Siluva, algo impressionante aconteceu. A fé começou a renascer naquela região. Pessoas que estavam afastadas voltaram às comunidades. Foram reconstruídas. Ao longo dos anos, muitos peregrinos relataram graças alcançadas naquele lugar, especialmente ligadas à perseverança na fé e à reconciliação com Deus. Nós vamos então fazer a oração por Nossa Senhora de Siluva e eu te faço esse convite a rezar com profundidade. Ó Nossa Senhora de Siluva, mãe que chora por seus filhos, desperta em nós uma fé viva e verdadeira. Quando estivermos distante, chama-nos de volta. Quando estivermos fraco, fortalece-nos. Ensina-nos a permanecer firmes, mesmo nas dificuldades. E faz renascer em nós o amor por Deus. Nossa Senhora de Siluva, rogai por nós. Amém. Muito obrigado por estar conosco hoje. E no próximo programa vamos conhecer mais um título de Nossa Senhora. Obrigado e que Nossa Senhora de Siluva rogai por nós.
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0: Johnny, honra teu pai e tua mãe.
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1: Sueli Façanha, Nada de Comparável. Bom dia com a Mãe Aparecida.
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1: 3:32.
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1: Onde quer que você esteja rezando conosco nesta madrugada de sexta-feira, a Nilza Maria rezando conosco em Presidente Juscelino, Minas Gerais, o Ronaldo de Castro em Matozinhos também em oração conosco, o Mauri Camargo em Cruzília, o Vander e Gino em Suzano, São Paulo, o Anderson em Franca rezando conosco também, louvando e agradecendo o Júlio de João Bolevar de Minas Gerais, rezando por ele e por toda a família, a nossa querida Edneia, Neia em Campinas, rezando por ela, pela família, louvando e agradecendo ao bom Deus por tudo na vida dela e de toda a família. O Dito Delar em Poços de Caldas, rezando conosco também, louvando e agradecendo a Deus. A Cidinha de Carmo de Minas, pedindo por ela e por toda a família. O nosso irmão querido, rezando conosco, Isaac de Santos Dumont, louvando e agradecendo pela vida, saúde dele e de toda a família. Agora 3:34.
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0: Amanhã Aparecida, Rede Aparecida de Rádio, 3:37.
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0: Elô Silvério chegando.
2: Ser cristão é unir-se a Cristo como alguém, a quem se conhece intimamente, a quem se ama apaixonadamente, a quem se serve heroicamente.
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0: Padre Valdo Trevisan, consagração a Nossa Senhora.
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2: Bom dia, meu amigo, minha amiga. Uma velha história judaica conta que um certo rabino era adorado por sua comunidade. Todos ficavam encantados com o que ele dizia, menos um homem, que não perdia uma chance de contradizer as interpretações do rabino e apontar falhas em seus ensinamentos. Os outros ficavam revoltados com o tal homem, mas não podiam fazer nada. Um dia, esse homem morreu. Durante o enterro, a comunidade notou que o rabino estava profundamente triste. "Por que tanta tristeza?", comentou alguém. "Ele vivia colocando defeito em tudo o que o senhor dizia." O rabino então respondeu: "Não lamento pela pessoa dele, que já está no céu. Lamento por mim mesmo. Enquanto todos me reverenciavam e procuravam não discordar de mim, ele era o único que me desafiava, e eu era obrigado a melhorar. Agora que ele se foi, tenho medo de parar de crescer." Como você lida com as críticas? O dicionário nos diz que crítica é uma análise avaliativa, ou seja, a crítica em si é desprovida de valor. Nós é que colocamos uma carga depreciativa na crítica. Quando a crítica é voltada ao nosso trabalho ou comportamento, sempre encaramos como uma ofensa. Infelizmente, a maioria das pessoas aprende desde cedo que ser criticado é algo ruim, quando na verdade é uma oportunidade de crescimento. Não somos bons juízes de nós mesmos. Portanto, precisamos do olhar do outro para apararmos as arestas, podarmos nossos galhos inúteis e crescermos cada vez mais fortes. Quando você receber uma crítica, tente fazer duas coisas. A primeira é manter o autocontrole. Não considere que a outra pessoa está atacando você por inveja, maldade ou qualquer outro motivo. Veja bem, ela pode até dizer coisas apenas para te machucar, pois as pessoas às vezes perdem o controle e agem assim. Mas não se deixe levar por isso. Respire fundo, contenha a vontade de responder e explicar e preste atenção no que a pessoa diz. Após manter a calma, é hora do segundo ponto. Grave bem os pontos concretos que a pessoa está lhe mostrando como problemas para trabalhar sobre eles depois. Preste atenção na argumentação e pense com honestidade: o que essa pessoa está me falando não tem cabimento, ou o meu trabalho realmente pode melhorar se eu corrigir esses pontos? Guarde o que você achar que pode te ajudar. O que você achar que não serve, simplesmente releve. Em outro momento, repasse as críticas que a pessoa fez a você ou ao seu trabalho. Corrija, aprimore, melhore, cresça. Todos nós temos algo a aprender a cada dia e com todas as pessoas com as quais nos relacionamos. Ser sociável é saber ensinar e saber aprender, sempre. Ser cristão é saber criticar com o intuito de ajudar o outro a crescer.

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5: 4:01.
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2: 4:09.
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0: 4:13.
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0: 4:16. Bom dia.

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2: 4:30.
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2: 4:33.
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2: 4 horas 45 minutos, 15 faltando para 5. Bom dia.
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2: 4:47. Bom dia.
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2: 4:49. 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
1: Bom dia, 5 horas em ponto.
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1: 5 horas, 4 minutos, bom dia.

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4: 5:18. Bom dia.

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1: 5h21. Bom dia.
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1: Cinco horas 23 minutos.

0: 5:29.
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0: 5:31.
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0: 5:33. Bom dia.

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1: 5:45, 15 para 6, faltando.

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4: 5:49.

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2: Bom dia, queridos rádio ouvintes da Rádio Sacramento. Eu sou o Padre Ricardo Fidelis e nesta manhã de sexta-feira convido a todos a se unirem a mim nesta oração da manhã. Em nome do Pai e do Filho e do Espírito Santo. Amém. Deus que criastes a luz, sois luz do céu radiosa. O firmamento estendestes com vossa mão poderosa. A aurora esconde as estrelas e o seu clarão vos bendiz. A brisa espalha o orvalho, a terra acorda feliz. A noite escura se afasta, as trevas fogem da luz. A estrela d'alva fulgura, sinal de Cristo Jesus. Ó Deus, sois dia dos dias, sois luz da luz na unidade, num só poder sobre os seres, numa só glória trindade. Perante vós, Salvador, a nossa fronte inclinamos, a vós, ao Pai e ao Espírito, louvor eterno cantamos. Senhor, meu primeiro pensamento nesta manhã que começa se dirige para ti, que velaste meu sono e assististe o meu despertar. Tu moras nas alturas e habitas bem no íntimo de minha vida, e todo este dia é teu. Consagro-te agora a jornada que começa, que o meu trabalho seja fecundo como o orvalho do teu amor e a força da tua bênção. Em vão trabalham os homens se tu não os amparas. Permite que eu possa responder claramente a todos a respeito da esperança que existe em mim. Que todos aqueles que eu encontrar possam receber uma palavra amiga de meus lábios, um gesto acolhedor de minhas mãos e uma oração sincera do meu coração. Olha na mesa dos homens pobres e que possam se alimentar para recuperar as forças e continuar a caminhada da vida. Que hoje à noite eu possa estar novamente contigo na intimidade, como alguém que reencontra um amigo para poder dar graças pelo dia que me destes. Vamos neste momento acolher no coração a palavra de vida, o Evangelho

0: Sexta-feira, dia 4 de setembro. Evangelho segundo São Lucas, capítulo 5, versículos 33 a 39. Então eles disseram a Jesus: os discípulos de João jejuam com frequência e fazem orações, e assim também os discípulos dos fariseus. Os teus discípulos, porém, comem e bebem. Jesus respondeu: vocês acham que é possível fazer os amigos do noivo jejuarem enquanto o noivo está com eles? Mas virão dias em que o noivo será tirado do meio deles. Nesses dias, então, eles vão jejuar. E Jesus lhes disse ainda uma parábola: ninguém rasga um retalho de roupa nova para remendar roupa velha, porque a roupa nova ficaria rasgada e o remendo novo não combinaria com a roupa velha. E ninguém põe vinho novo em vasilhas de couro velhas, porque o vinho novo estouraria as vasilhas e se derramaria, e as vasilhas ficariam estragadas. Palavra da salvação. Glória a vós, Senhor. Meus irmãos e minhas irmãs, a prática do jejum como sinal de penitência e arrependimento é muito mais comum na Bíblia, e o próprio Jesus já a incentivou, mostrando que ele deve ser praticado sem formalismos e hipocrisias. No Evangelho de hoje, a questão é outra. Jesus mostra que o jejum é sinal de preparação e expectativa da vinda do esposo. Uma vez que o esposo já chegou para a festa, já está no mundo. Não há mais motivo ou espaço para o jejum, mas apenas para a alegria. Jesus confirma assim que ele é o esposo, ele é o Messias esperado. É tempo de celebrar e de abrir nosso coração para a novidade do Evangelho.
1: Depois de ouvir o Evangelho deste dia, vamos elevar ao Senhor as nossas preces.
2: Senhor, eu sei que é teu este lugar, todos querem te adorar.
1: Cheios de confiança em Deus, que ama e protege todos aqueles que redimiu por seu Filho Jesus Cristo, façamos a nossa oração. Deus de misericórdia, dirigi nossos passos nos caminhos da santidade, para pensarmos somente o que é verdadeiro, justo e digno de ser amado. Por amor do vosso nome, não nos abandoneis para sempre, mas lembrai-vos, Senhor, da vossa aliança. De coração contrito e humilde, sejamos acolhidos por vós, pois não serão confundidos aqueles que em vós esperam. Vós que em Cristo nos chamastes para uma missão profética, dai-nos a graça de proclamarmos sem temor as maravilhas do vosso poder. Vós que concedeis a vossa graça àqueles que são humildes de coração e vos amam, fazei com que todos os ouvintes da Rádio Sacramento sejam beneficiados pelas vossas bênçãos. Nós vos pedimos por todas as intenções apresentadas nesta manhã de sexta-feira, por todos os rádio ouvintes. Concedei, Senhor, vossa graça, vossa bênção e vossa proteção, que todos recebam o auxílio que necessitam no corpo e na alma. Concedei também, Senhor, vossa bênção a todos os membros do clube de amigos, para que perseverem no compromisso evangelizador por meio da Rádio Sacramento. Por todas estas intenções, nós elevamos a vós, ó Pai, a oração que o Senhor Jesus nos ensinou. Pai nosso que estais no céu, santificado seja o vosso nome. Venha a nós o vosso reino, seja feita a vossa vontade, assim na terra como no céu. O pão nosso de cada dia nos dai hoje. Perdoai-nos as nossas ofensas, assim como nós perdoamos a quem nos tem ofendido. E não nos deixeis cair em tentação, mas livrai-nos do mal.
3: Oração da manhã.
1: Senhor, no início deste dia venho pedir-te saúde, força, paz e sabedoria. Quero olhar hoje o mundo com olhos cheios de amor, ser paciente, compreensivo, manso e prudente, ver além das aparências teus filhos como tu mesmo os vês, e assim não ver senão o bem em cada um. Cerra meus ouvidos a toda calúnia, guarda minha língua de toda maldade, que só de bênçãos se encha meu espírito, que eu seja tão bondoso e alegre, que todos quantos se achegarem a mim, sintam a tua presença. Senhor, reveste-me de tua beleza, e que no decurso deste dia, eu te revele a todos. Amém. Vamos pedir a nossa mãe, Maria Santíssima, que nos conceda a graça e a bênção que necessitamos. Vamos nos confiar a ela, pedindo que Nossa Senhora nos acompanhe ao longo de todo este dia, nos concedendo a saúde do corpo, a proteção da alma, as bênçãos que necessitamos.
3: Nossa Senhora, Virgem do Silêncio.
1: Ó minha Senhora e minha Mãe, eu me ofereço todo a vós, e em prova de minha devoção para convosco, vos consagro neste dia meus olhos, meus ouvidos, minha boca, meu coração e todo o meu ser. E já que sou vosso, ó incomparável Mãe, guardai-me e defendei-me como propriedade vossa. Amém. Ave Maria, cheia de graça, o Senhor é convosco. Bendita sois vós entre as mulheres, e bendito é o fruto do vosso ventre, Jesus. Santa Maria, Mãe de Deus, rogai por nós, pecadores, agora e na hora de nossa morte. Amém. Queridos ouvintes da Rádio Sacramento, vamos neste momento receber a bênção de Deus para este dia que está começando. O Senhor Jesus Cristo esteja a teu lado para te defender, dentro de ti para te conservar, diante de ti para te conduzir, atrás de ti para te guardar, acima de ti para te abençoar. Ele que vive e reina pelos séculos dos séculos. Amém. A bênção de Deus Todo-Poderoso, Pai, Filho e Espírito Santo. Amém. Um feliz e abençoado dia para todos os queridos rádio ouvintes da Rádio Sacramento.
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6: 6:11.
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8: A previsão para o feriado prolongado é de chuva em boa parte do centro-sul do país e também em áreas dos estados do Amazonas, Acre e Rondônia. No sábado, pancadas de chuva e trovoadas devem atingir principalmente a faixa oeste, com maior risco de temporais, no sul de Mato Grosso do Sul, sul de São Paulo e Paraná, segundo Larissa Monteiro, do IMET.
9: Na região sul, apenas o Rio Grande do Sul segue em grande parte sem previsão de chuva. No Nordeste, a previsão indica apenas chuvas isoladas no litoral do Maranhão e na faixa leste da região. No domingo, a condição de chuva permanece nas mesmas áreas, mas com uma leve redução na severidade dos eventos. Ainda assim, são esperadas pancadas de chuva que podem ser localmente fortes. Também há possibilidade de geada na região central do Rio Grande do Sul e na região serrana de Santa Catarina. além de chuva isolada no litoral do Rio Grande do Sul.
8: Na segunda-feira, feriado de 7 de setembro, a previsão indica chuva em uma faixa que se estende diagonalmente do Amazonas até a região sudeste.
9: No Nordeste, a previsão de chuva fica concentrada na porção centro-sul da Bahia. Já na região sul, a segunda-feira deve ser marcada pelo tempo mais seco, sem previsão de chuva significativa. Em relação às temperaturas, a previsão indica uma entrada de massa de ar frio, que deve atingir a região sul no sábado e avançar ao longo do período em direção ao Mato Grosso do Sul e ao sul de Minas Gerais, chegando na segunda-feira.
8: Entre as capitais, Manaus pode passar dos 38 graus. Curitiba vai registrar 7 graus e Porto Alegre terá máxima de 25 graus. Agência Rádio Web, produção e reportagem, Felipe Medeiros.
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6: Seis horas, 14 minutos.
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2: Olá, bom dia, seja bem-vindo à nossa programação, 6:16.
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2: 6:19, bom dia.

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1: 6:27, tá na 100, tá feliz.

0: 93.
1: Agradecendo a você, amigo ouvinte, pela sintonia. Seja bem-vindo. 6:30.
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0: Hora certa, 6:33.
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4: Indicadores agropecuários com Mariana de Freitas. Soja.
5: Os contratos futuros com vencimento em setembro registraram alta nos Estados Unidos na quinta-feira. Na Bolsa de Chicago, a cotação era de US$ 13,06 por bushel. Valores no mercado físico no Brasil por saca de 60 quilos. Estado do Mato Grosso, cidade de Primavera do Leste, R$ 144. Bahia, região Oeste, R$ 145. Rio Grande do Sul, Nonoai, R$ 138.
4: Boi gordo.
5: Em São Paulo, na B3, os contratos com vencimento em setembro eram negociados ao final da quinta a R$ 357,85 por arroba. Houve queda de 0,8% no dia. Boi à vista, no Mato Grosso, em Cuiabá, R$ 132 por arroba, com alta de 0,5%.

0: café.
1: Os contratos futuros de café arábica com entrega prevista para setembro terminaram a quinta-feira em Nova York, nos Estados Unidos, em queda. A cotação era de R$ 2.188,16 por saca de 60 quilos. No Brasil, no mercado físico, valores do café arábica tipo 6 por saca de 60 quilos. Minas Gerais, Guaxupé, R$ 1.678. Em São Paulo, Franca, R$ 1.700.
0: Milho.
1: Valores no mercado físico por saca de 60 quilos. Paraná, Castro, R$ 63, valor em estabilidade na comparação com a cotação anterior. Em Goiás, Rio Verde, R$ 61, em queda de 1,6%.
0: Trigo.
1: Valores no mercado físico por saca. Rio Grande do Sul, Nonoais, R$ 70 em estabilidade. Paraná, Marechal Cândido Rondon, R$ 77, também em estabilidade.
0: Cana de açúcar.
1: Os contratos futuros de açúcar com entrega prevista para outubro terminaram a quinta em Nova York em queda. A cotação era de US$ 18,07 por libra peso.
0: Feijão.
1: Preço médio por saca no atacado no Paraná. Feijão carioca tipo 1, R$ 274,27 em queda. E feijão preto tipo 1, R$ 199,31 em alta.
0: Arroz.
1: Valores no mercado físico por saca de 50 quilos. Rio Grande do Sul, média estadual, R$ 80 em estabilidade. E em Santa Catarina, Rio do Sul, também em estabilidade, por R$ 70.
0: Indicadores agropecuários. Um conteúdo do Grupo Rádio Web. Informação que amplifica conexões.
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4: 6:36.
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2: 6:40, 20 faltando para 7. Uma excelente manhã para você.
3: Vamos quebrar tudo!

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1: 6:44.
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1: Seis e 45, 15 faltando para 7. Bom dia.
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1: 6:47.

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3: Confira a hora certa, 10 minutos faltando para 7, 6:50.

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5: Bom dia.
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8: 6 horas 59 minutos. Bom dia.

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0: 7:28.
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3: E é isso, gente. Está no ar mais uma edição do seu programa, Catequese e Família. Vamos curtir as melhores, hein? E esse programa é pra família toda. Então aumenta o volume, chama todo mundo, porque está no ar mais uma edição do seu Catequese e Família. Comigo, Douglas Santos, o seu locutor.
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0: ouvinte, que bom que estamos juntos para este momento de reflexão. Que esta palavra possa ser uma semente na sua vida e você, ouvindo a palavra, compreendendo a palavra, possa ajudar outras pessoas e também estimulá-las para que escutem nesta mesma hora. Eu queria falar hoje sobre o líder que pergunta. Fazer perguntas sempre foi muito importante. Quem pergunta, conduz. Esta velha fórmula aponta com precisão a importância de fazer boas perguntas no exercício da liderança. Um rápido experimento pode confirmar como é fácil liderar outras pessoas por meio de perguntas simples. Pergunte a um conhecido: que foi que você fez no último sábado à noite? Provavelmente ele dirigirá os olhos para cima e irá procurar no seu íntimo as imagens correspondentes à sua pergunta e em seguida ele vai responder. Em espírito, através da pergunta que você fez, você o levou de volta para o sábado à noite. Ele voltou para lá em pensamentos. Pode-se fazer a mesma coisa com o futuro, por exemplo, perguntando: o que você pensa fazer no final de semana? No dia a dia da liderança, você pode, por meio de perguntas, levar qualquer colaborador às suas próprias ideias. Você pode levá-lo a perceber relações e enxergar ligações. Mas, sobretudo, você obtém informações sobre o colaborador, sobre o que ele pensa, o que ele sente, o que ele planeja. As perguntas manifestam o interesse pela pessoa, elas são uma espécie de valorização. No plano relacional, a pergunta diz: sua opinião é importante para mim, você é importante. As perguntas são exercícios do espírito. Ao fazer uma pergunta, eu coloco em segundo plano a mim próprio, as minhas opiniões, e me volto para o outro. Ele está sendo perguntado, por isso, de dentro dele saem as respostas. Abro-me e aceito alguma coisa. Ao mesmo tempo, posso observar e sentir o que a pergunta faz comigo, o que estou sentindo. Por isso, caro ouvinte, na condução da conversa, as perguntas possuem uma função fundamental. Por meio das perguntas abertas, as que começam com que, qual, como, onde, você obtém informações. A atitude interior correspondente é a de aprender, de colher, de retrair-se. As perguntas fechadas só se pode dar como resposta um sim ou não. Perguntas fechadas levam a decisões, fixam, dão por encerrado. São perguntas fechadas, por exemplo: isto está certo? Você virá? Uma boa liderança que respeite as pessoas e as tarefas evidencia-se através de uma boa cultura da pergunta. Caro ouvinte, o que você acha disso? Um forte abraço, Deus te abençoe, em nome do Pai, do Filho e do Espírito Santo. Amém.
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0: Hoje, dia 4 de setembro, a igreja celebra Santa Rosália. Santa Rosália nasceu em Palermo, na Itália, em 1125. Era sobrinha do rei Rogério II da Normandia. Aos 14 anos, se refugiou em uma gruta próxima a um convento beneditino, vivendo na simplicidade, na oração, no silêncio, no sacrifício e no acolhimento dos peregrinos que a procuravam. Os beneditinos puderam acompanhar e testemunhar com seus registros a vida eremítica de Santa Rosália, que viveu em oração, solidão e penitência. Rosália viveu naquele feliz período de renovação cristã católica que os reis normandos restabeleceram na Sicília, depois de expulsarem os árabes que a haviam tomado em 1827 a 1072, favorecendo a expansão dos mosteiros basilianos na Sicília Oriental e dos beneditinos na Sicília Ocidental. Apreciando também a obra religiosa e monástica dos cartuchos de São Bruno e os cistercienses de São Bernardo de Claraval. Morreu no dia 4 de setembro de 1160, na gruta de Monte Pellegrino, em Palermo. Em 25 de agosto de 1624, foi encontrada em uma gruta próxima ao convento dos dominicanos de Santo Estevão de Quisquina, uma inscrição latina rudimentar que dizia: "Eu sou Rosália Sinibaldi, filha das rosas do Senhor. Pelo amor de meu Senhor Jesus Cristo, decidi morar nessa gruta de Quisquina." Oremos. Senhor Pai de amor, pela intercessão de Santa Rosália, e despojastes de todas as vaidades vãs deste mundo, para vos dedicar inteiramente a uma vida de penitência e orações, dai-me o espírito de piedade, oração constante, e que nos momentos de solidão e provações, possa eu portar-me dignamente para poder um dia merecer, em momentos felizes e eternos, por Cristo nosso Senhor. Amém. Santa Rosália, rogai por nós. Neste mesmo dia também celebramos Santa Ida. Continuemos sintonizados na Rádio Sacramento. Deus abençoe e bom dia.
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7: 7 horas e 44 minutos.

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2: E é isso, gente. Tô de volta com a melhor programação do rádio, com Douglas Santos. Chegando mais música pra você curtir.
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1: E é isso, gente. Catequese e família vai ficando por aqui. Um beijo no seu coração e até a próxima edição. Tchau, tchau.
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11: 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Albert Einstein.
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6: Sacramento. 8 horas e 10 minutos.

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8: 8:22.
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3: 8:24.
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0: O nono mandamento vai além de proibir ações externas. Ele nos chama à pureza de coração e ao combate contra os desejos desordenados. Lembre-se, o desejo desordenado corrompe a alma e nos distancia de Deus. A Igreja ensina que essa luta exige a prática da castidade, a pureza de intenção e a disciplina dos sentidos. Jesus reforça esse mandamento ao ensinar que até mesmo olhar com desejo impuro já consiste em uma transgressão. A pureza do coração nos permite enxergar a Deus e reconhecer o corpo humano como um templo do Espírito Santo. Santo Tomás de Aquino ressalta que Deus julga não apenas os atos, mas também os pensamentos. Portanto, esse mandamento nos convida a viver uma vida casta e pura, valorizando e respeitando o próximo em pensamentos, palavras e ações.
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13: 8:35. 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

0: dia, Sacramento! Bom dia, região! Estamos ao vivo em 100,3. O que está acontecendo, Silas? Chegando agora às 8h47. Nem fez a abertura do Estúdio 100, mas eu quero te avisar. Você que adora a nossa programação, presta atenção no que eu vou te contar. 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
1: 8h49.

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3: 9:01. 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
5: Sexta-feira, dia 4 de setembro. Evangelho segundo São Lucas, capítulo 5, versículos 33 a 39. Então eles disseram a Jesus: os discípulos de João jejuam com frequência e fazem orações, e assim também os discípulos dos fariseus. Os teus discípulos, porém, comem e bebem. Jesus respondeu: vocês acham que é possível fazer os amigos do noivo jejuarem enquanto o noivo está com eles? Mas virão dias em que o noivo será tirado do meio deles. Nesses dias, então, eles vão jejuar. E Jesus lhes disse ainda uma parábola: ninguém rasga um retalho de roupa nova para remendar roupa velha, porque a roupa nova ficaria rasgada e o remendo novo não combinaria com a roupa velha. E ninguém põe vinho novo em vasilhas de couro velhas, porque o vinho novo estouraria as vasilhas e se derramaria, e as vasilhas ficariam estragadas. Palavra da salvação. Glória a vós, Senhor. Meus irmãos e minhas irmãs, a prática do jejum como sinal de penitência e arrependimento é muito mais comum na Bíblia, e o próprio Jesus já a incentivou, mostrando que ele deve ser praticado sem formalismos e hipocrisias. No Evangelho de hoje a questão é outra. Jesus mostra que o jejum é sinal de preparação e expectativa da vinda do esposo. Uma vez que o esposo já chegou para a festa, já está no mundo. Não há mais motivo ou espaço para o jejum, mas apenas para a alegria. Jesus confirma assim que ele é o esposo, ele é o Messias esperado. É tempo de celebrar e de abrir nosso coração para a novidade do Evangelho.
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Sacramento, bom dia região, que alegria estar começando o nosso Estúdio 100 e hoje ao vivo aqui da Boutique Dama Carnes Nobres, sexta-feira, linda, maravilhosa, o que combina com sexta-feira, gente? 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Sexta-feira, sua linda. Vem. Vem sexta-feira, tô te esperando, menina. Vamos começar essa manhã, ó.

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Ó, vamos lá, com música bacana, minha produção que prepara uma música legal aí, estamos ao vivo aqui direto da Boutique Dama Carnes Nobres com Maraísa, que chegou aqui na programação, vamos lá.

Sextou, sexta-feira linda, maravilhosa. 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Nossa Rádio Sacramento. Deixa eu conferir com você aqui, ó. 922, quem tá aí no rádio comigo, bora curtir aí o nosso intervalo comercial, até lembrando, né? Nós temos aí o horário eleitoral, nós vamos seguir tudo bonitinho, tudo que tem que seguir à risca, tá? Aí no rádio e no YouTube também já estaremos ao vivo, combinado? Então nós vamos pro intervalo e daqui a pouquinho eu volto e aí a gente já volta até também com a nossa transmissão no YouTube. 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E já mandando um abraço lá pro Nelson, um abraço também aqui pro meu amigo Devair, que tá lá na retaguarda, trabalhando firme e forte junto com a gente. Ô Devair, vou ver se eu garanto um kit churrasco pra nós aqui hoje, tá? Pode ficar tranquilo. Alô Danilo, abraço pra você também que tá aí ouvindo a nossa programação, meu amigo Peroba, já mandou bom dia e tamo junto. 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
13: 9:28.
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dia, Sacramento, bom dia, região. É, gente, hoje o Estúdio 100 tá diferente. 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Ó, é a Maria Helena, tem a Ellen, a Maria Eduarda, Ana Luísa, o Rodrigo, a Juliana, o Breno, o Daniel, que é um parceiraço, o Marcelo, o Oscar, o Vitor, o Wagner, o Christopher e a Damiana, e tudo na responsabilidade do nosso querido amigo Marquinhos. 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Vamos lá, preparando aí o seu dia, agora às 9h30 nesta manhã. Tem Bala Alojada pra gente curtir, ouvir. Vai pra minha amiga Denise também, ela que adora aí o Gustavo Lima. Tamo junto, você sabe, tá na senta de.

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1: 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Como é que tá aí, gente? Essa sua manhã tá tudo em ordem, tudo certinho. 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O Estúdio 100 não, né? 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E aí é o seguinte, subindo a live pra você ver que Silas Bonetti tá também todo paramentado já. 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É top. 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Eu vou dar um jeito, você que tá aí acompanhando, nós vamos dar um jeito aqui no nosso som, que tá aí meio ruinzinho, não tá, gente? Quem tá aí no rádio. E então vamos ouvir música e já já eu volto. Combinado? 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
2: Tudo bom? E você aí acompanhando com a gente ao vivo agora no YouTube, ao vivo também na Rádio Sacramento. Estamos nos dois momentos, né? Então você está aí acompanhando a Rádio Sacramento. Muitíssimo obrigado pela audiência. Já fiz um convite para a galera do rádio, hein? Já fiz convite para a galera do rádio que, né, estaríamos aqui na Dama. Tá faltando a sua visita, você não chegou aqui ainda. Eu quero você nos visitando. Sabe por quê? Hoje tem. Tá vendo esse chapéu? Não esse, esse já é meu. 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É desconto. É maravilhoso, beleza, gente? Mas é o seguinte, eu não vou ficar aqui somente você vendo minha cara, né? Pra curtir seu final de semana. Não é assim não. Não tem jeito. Eu vou chamar e vou conversar com duas personalidades, posso assim dizer. Já estão na tela comigo, que é o meu querido amigo Marquinhos. Bom dia, Marquinhos.
3: Bom dia, Silas. Bom dia a todos os amigos ouvintes da Rádio Sacramento.
2: É uma alegria sempre conversar contigo, você sabe disso, né? E também com a nossa querida amiga Maria Helena, né? Bom dia.
4: Bom dia, Silas. É um prazer enorme falar com você. Bom dia ao povo Sacramento, nossos amigos e nossos clientes da Dama Carnes Nobres. Estamos aqui para responder o que for preciso que pudermos.
2: Opa, adorei, hein? Então nós vamos querer saber de história um pouquinho, viu? Você que tá chegando, só para situar você que acompanha a programação da Rádio Sacramento, é cliente da Boutique Dama Carnes Nobres. Até a turma, só para informar, eu tô aqui na unidade nova, né? O movimento aqui, eu gostei. A rádio, a gente precisava ter um estúdio assim, viu, Marquinhos?
3: Legal,
2: aí legal. Vai vendo o movimento, vai organizando, né? Mas aí é o seguinte, vocês estão vendo que o lugar é a casa nova. Mas começou num outro lugar, começou com um propósito, e esses dois estão lá praticamente desde o início. O Marquinhos nem se fala, né? Desde lá da fazenda até pro comércio, e a preocupação até na sua mesa aí quando você se alimenta. E a Maria Helena abraçou a causa também, foi convidada e tá firme também. Então eu quero, já que ela falou que tá afim de conversar com a gente, vamos saber um pouquinho de história. Eu começo, o Marquinhos, vamos até mudar um pouquinho, vamos falar com ela, vamos contar um pouquinho, deixar a Maria Helena contar pra gente como que, né, ela tá, a história dela com a Dama. Quando começou, como que foi?
4: Ô, Silas, para nós, a Dama Carnes Nobres foi um início, uma expectativa, criou de um espaço pequeno para fazer um teste. E dali veio o grande espaço, os amigos que a gente conquistamos, os clientes. E aqui hoje estamos nessa grande loja. E assim é que a gente pretende ir pela frente, não, sabe, não parar não, é seguir.
2: Que maravilha, isso é importantíssimo, né? E eu gostaria da gente poder relatar que mudou, porque a preocupação, né, Maria Helena, com o atendimento com o cliente. O lugar sempre, a gente brinca e fala assim, o lugar sempre é aconchegante quando as pessoas nos tratam bem. Isso vocês fazem desde o começo até o fim. Mas às vezes a gente fica sentindo aquela necessidade. É igual fazer um churrasco, né? Você quer fazer um churrasco, mas a churrasqueira, se não tá legal, você fica assim.
4: Sim.
2: Depois melhora, você fala, agora tá. Mais ou menos é esse pensamento que foi, não foi?
4: Foi, sim. Lá não tinha um espaço para acolher a todos. Tem dia que tava espremido, né? Aí falou, vamos fazer uma casa grande, um espaço, um estacionamento pro público. Lá não tinha lugar para estacionar. Aqui o cliente chega, fica à vontade, tem vários para estar atendendo, né? Com maior carinho, assim chegou, nós vamos receber na medida possível. Assim é que nós coisa. Adquiriu mais coisa nova, tem muito variedade de produto, tudo que você procurar de produtos encontramos aqui, pretende ter mais ainda. É daí pela frente.
2: Isso é importante, né? Isso é a preocupação. Ô Marquinhos, rapidinho, depois na volta pra Maria
4: Helena
2: contar aqui pra gente já da casa nova. Eu quero também saber de você nessa experiência, né? Lá começou, como eu disse, sei lá, desde a roça, vou usar um termo fácil nosso, né? Lá na fazenda, e deu a ideia, abriu o espaço, era para ser uma experiência, né? Porque há muitos anos Sacramento se vive de uma realidade, vocês trouxeram outra, Mas foi sempre lutando ali, né? Contaria pra gente um pouquinho.
3: Nós tem mais ou menos 9, 10 anos que nós traz esse gado lá do Rio Grande do Sul, Uruguai, a gente traz de lá pra cá, sabe? Então tem mais ou menos 10 anos. E a vida inteira nós mandamos isso pro frigorífico. É, sempre mandamos, mas o custo dele é muito alto em relação a isso, por não ser um animal meio sangue, um F1 no caso, né? Pra quem entende, mas sim um animal 75%, um animal mais apurado na raça europeia, que seria o Angus, né? O Braffer, e assim é o trabalho nosso. E então nós fazendo isso aí, pegando essa bezerradinha novinha e matando, abatendo eles muito novo, então o sabor da carne, a suculência, é diferenciada em relação a isso, esse aspecto. Ou seja, ninguém tem essa matéria-prima para fazer. Dá muito trabalho, muito difícil, nós achamos as fontes, achamos tudo, né? E tem muitos anos que nós estamos lutando para isso. Agora que nós estamos conseguindo ficar de pé e levantar. Porque lá atrás foi difícil, até adaptar, até aprender, até fazer. Nada é fácil, né? Mas graças a Deus tá indo bem aí, tá progredindo, já, né? Abrimos uma unidade lá de refina, vamos abrir agora o mês que vem lá em Uberaba, e a ideia é descer para achar, e nós vamos devagarzinho conquistando espaço aí.
2: Olha só que maravilha, gente, eu fico tão feliz quando o Marquinhos conta isso pra gente. É Uberaba, é Araxá, é a região toda vai poder, viu, ter essa qualidade. E voltando aqui para Sacramento rapidinho, né, Marquinhos? E viu essa necessidade, o espaço lá, como a Maria Helena relatou, discutível, né? A turma sendo bem atendido e tudo mais, mas havia uma necessidade de melhorar, inclusive com a casa nova. Tem um aspecto que nós já conversamos no rádio, mas eu quero aproveitar a oportunidade, a audiência maravilhosa que o pessoal tem. Ó, até adiantando, gente, já teve estoura-balão aqui, já tem cliente que tá com desconto ou brinde, então corre. Nós ouvimos aqui o estoura-balão, mas deixa a Maria Helena falar, senão ela vai ficar preocupada, né, Marquinhos? O que aconteceu? Deixa eu já avisar a turma aqui, então é cliente muito mais feliz. Mas aí eu quero dizer, né, que aqui nesse espaço, além de ter a loja, tem também a parte da indústria, né? Que isso e traz também a qualidade, a segurança sanitária, que isso é fundamental. Não que não tinha antes, né? Senão agora mesmo vão recortar ali o corte e falar pra mim, ah, não tinha. Tinha, sempre teve, é uma preocupação de vocês, mas agora com uma estrutura bem melhor, né? Fala aí pra gente.
3: Agora tem uma estrutura bem diferenciada, né? Nós fizemos aí, lutamos aí uns 3 anos pra conseguir fazer essa indústria, mandar pro estado, é muito burocrático pra liberar e tudo mais, então demorou bastante tempo em relação a isso. Então nós vem fazendo, que hoje nós não tem um SIM mais, mas sim um CISBA, que é uma indústria, né? Eu posso mandar pro Brasil inteiro. Então a ideia aí ficou diferenciado lá embaixo, uma coisa bem, bem moderna, tudo automático, como se fosse um frigorífico, uma coisa que na região aí não tem, mas graças a Deus, né? Isso aí vai aumentando e daqui nós queremos fazer muita coisa e aumentar cada vez mais.
2: Maravilha, gente. Ó, eu gosto de registrar, tem uns clientes que chegam aqui, ó, Luiz Epifania, um grande amigo, mas já vê o microfone, ô Marquinhos, esse povo sai correndo. Corre. Fiquei sabendo que os funcionários aqui também, a exceção da Maria Helena, que eu tive que laçar pra vir aqui, tá todo mundo meio escondido. Depois você brinca e fala assim, ó, vou descontar no salário, se não for falar na rádio, tem que vir. E eu quero, então, que você, ô Marquinhos, aproveita a oportunidade para avisar a galera. Hoje, então, o dia, né? Já teve aqui hoje a Maria, ela já foi embora, né? Ela viu o mascote, eu acho isso tão bacana, né? Legal. Quando a meninada. Eu gosto, a gente não pode perder a criança que existe. Sim, na gente, né? Veio com o papai, eu acho que o papai ficou mais feliz ainda do que a Maria. Então hoje tem mascote, tem estoura-balão. É um dia especial e vale lembrar, comemorando um mês, praticamente, foi no dia 1º de agosto, né? Sim. De Casa Nova. Fazer um convite pro pessoal vir aqui hoje. Fica à vontade, Omar.
3: Vamos chamar todos, né? 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
3: aí.
2: Gente que hoje, meio-dia, como saudoso Madeirite, vou aproveitar, ele gostava de usar uns negocinhos fazendo propaganda, hoje é eu, ó. Na hora que der meio-dia, gente, eu vou aqui, é água, tá? Por favor, que senão vão daqui a pouco achar alguma coisa, eu vou falar também, ó, meio-dia, aí você vai aproveitar.
3: É isso aí.
2: Então, é hora de aproveitar a dama. Na segunda, o pessoal tem que descansar também, isso, merece, né? Então tem que correr hoje, amanhã.
3: Isso.
2: Aqui em Sacramento, vai lembrar, a de domingo aqui não abre, né? Então, isso. Só se for em Rifaina. Mas aí, dá trabalho demais, tem que aproveitar é hoje,
3: tem
2: né não,
3: Marcos? Tem que aproveitar hoje, é isso aí. Estamos aguardando, todos aí.
2: Gente, ô Maria Helena, então para nós terminarmos também contigo aí, fazer um convite, reforçar para quem tá no rádio, lembrando, estamos ao vivo no YouTube, no rádio, o pessoal pode aproveitar hoje, e não só hoje, todos os dias também, às vezes quem tá na correria não conseguiu hoje, pode vir que você está aqui todo dia esperando o pessoal, né?
4: Pode vir que a gente estamos aqui pronto a atendê-los, estamos aqui ansiosos esperando, das 8 às 19 horas, de segunda a sábado.
2: Maravilha, gente. Ó, quem tá acompanhando comigo no nosso canal no YouTube, né? Ó, show de bola. É, não deu para acompanhar aqui mensagens do pessoal, tá? Não deu. Se você deixou seu oi aqui pra gente, pra equipe, né? Deixa eu até agora, acho que eu consigo aqui ver se tá tudo ok aqui no nosso YouTube. Ó, valeu. Pode compartilhar a live, avisar todo mundo que você vai vir aqui, né? Avisa, fala, ó, eu vou lá na boutique Dama Carnes Nobres aproveitar. Quero deixar um detalhe que é importante que o Marquinhos disse, né? O Estúdio 100, meu programa, obviamente, vai até meio antes um pouquinho do meio-dia, que a gente tem ali o horário reservado à propaganda eleitoral, a gente precisa cumprir, mas a promoção, o Estoura Balão, é o dia todo, tá? Que senão vai ter gente que passa, ah, era só de manhã, não, vem à tarde, então, se às vezes de manhã tá meio corrido aí com você, com a sua família, então é hora de aproveitar. Daqui a pouquinho, nós vamos conversar com a turma, não vou falar mais nova, né, Maria Helena? Que você também é nova. É, a gente tem que valorizar, nós somos novos.
4: Sou novinha, você vai me chamar de velha? Sou velha, não.
2: Mas nós vamos lembrar aquela turma que já tá agora recente, principalmente nessa estrutura nova, que precisou de mais colegas de trabalho, né? E a gente saber desses meninos aí, tudo mais, daqui a pouquinho, então a gente volta no nosso canal do YouTube, tá? Quem tá no YouTube aí com a gente e quem tá na rádio, quem tá acompanhando a programação da 100 aí pelo 100,3, continua com música, tem um intervalo e depois a gente volta ao vivo aqui da Boutique Dama Carnes Nobres, tá? Então enquanto você tá aí com a gente, vou beber mais uma água aqui, ó, aproveitando, personalizado, pensa, 7 de setembro, você tá com o chapéu protegendo, vamos ter desfile aqui em Sacramento, aí, bebendo aquela aguinha, combinado? Vou beber minha água aqui. Um abraço, gente! 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

0: 6:04 aqui na Rádio Sacramento FM.
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1: Estamos chegando com a nossa agenda paroquial. É um pouquinho atrasado, mas como a gente sempre brinca, sempre bem intencionado para você que está aí acompanhando a nossa programação da Rádio Sacramento FM 100,3. Ó, quero até lembrar você que está nos acompanhando que eu estou hoje com o nosso Estúdio 100 ao vivo aqui da Boutique Dama Carnes Nobres, tá? E vamos parabenizar a galera? Vamos! Vou rodar a vinheta dos parabéns, pediu o meu amigo Devair, roda aquela vinheta. Do...

0: Feliz aniversário, né? Para todos que fazem parte do nosso Clube dos Amigos neste mês de setembro.
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0: Hoje, dia 4, nós não temos aniversariantes, mas como amanhã, né? Eu não vou trabalhar, amanhã é sabadão e eu já estou, ó, saindo aqui da boutique da Macarnes Nobres, vou curtir o meu feriadão, eu vou parabenizar a Maria Amélia Alcântara Oliveira e a Maria Cristina Ranuz, que são as aniversariantes de sábado e domingo, tá? Então, parabéns e obrigado por fazerem parte da família Rádio Sacramento e principalmente aí do nosso Clube dos Amigos. Informação importante, né, que eu tenho que informar aí os nossos ouvintes na agenda paroquial é que segunda-feira é feriado, né? Lindo, maravilhoso, mas tem missa, ok? Então, os amigos aí da Jaguarinha, 19 horas na segunda-feira, são os nossos convidados para as celebrações nas comunidades rurais. Na terça-feira, lá na divisa, às 19 horas, no dia 8. Na quarta-feira, no desemboque, às 19 horas. Então, temos missa, vamos anotando aí, pessoal. Jaguarinha, na segunda-feira, às 19 horas. Terça-feira, na divisa, também às 19 horas. Na quarta-feira, no desemboque, também 19 horas. E terminando a semana, na sexta-feira, nas sete voltas, também às 19 horas. Portanto, são aí as nossas missas das comunidades rurais. Quero destacar também que na paróquia Basílica, as missas seguem no horário de costume, segue no horário de costume nesse final de semana, né? Tendo celebração no Santo Antônio, aos sábados, né? E também nas comunidades e na matriz, né? Na Basílica, no domingo. Então, todos devem, né, estar participando desses momentos de fé, desses momentos de oração. Até vou aproveitar aqui, ó, lembrar os horários que nós temos, né? No sábado, como eu disse, na Igreja de Santo Antônio, é 18 horas. Nas missas dominicais, no domingo, 8:30 da manhã, na Igreja Nossa Senhora do Rosário. E 17:30 na Igreja Nossa Senhora do Perpétuo Socorro. E na Basílica, 7 horas da manhã, às 10 horas e às 19 horas. É a nossa agenda paroquial especial de hoje. Nós vamos ficar agora com aquela reflexão importante da nossa sexta-feira, com o Padre Ricardo Alexandre Fidelis e a palavra do dia. Daqui a pouquinho eu volto ao vivo da boutique da Macarnes Nobres com mais bate-papo. Tá na 100, tá feliz, 10:20.
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3: Bom dia, chegamos ao final de mais uma semana. É hora de agradecer pelas graças recebidas, reconhecer nossos limites e preparar o coração para o dia do Senhor. O domingo não é apenas um tempo de descanso, é o dia em que Cristo ressuscitado reúne sua igreja para alimentar seu povo com a palavra e a Eucaristia. Por isso, participar da Santa Missa é muito mais do que cumprir uma regra, uma lei, um preceito. É renovar nossa amizade com Deus e fortalecer nossa comunhão com os irmãos e irmãs. Vivemos dias em que muitas pessoas dizem não ter tempo para Deus, não ter tempo para a prática religiosa, para ir à igreja. Gastamos tempo com tantas coisas, mas ir por um momento à igreja e celebrar com a comunidade a nossa fé, para muitos parece ser tão difícil. No entanto, quando Jesus ocupa o lugar que pertence a Ele em nossa vida, todas as outras coisas encontram o equilíbrio. Convido você e sua família a participarem das celebrações da Santa Missa no próximo domingo, seja em nossa paróquia, Basílica Santuário do Santíssimo Sacramento, em alguma comunidade da nossa paróquia, na paróquia Nossa Senhora da Abadia, na cidade de Sacramento, ou para aqueles que vivem em outras cidades, na sua própria paróquia ou comunidade. Que você participe. Aos nossos paroquianos será uma alegria rezarmos juntos, ouvirmos a palavra de Deus e celebrarmos a Eucaristia, também aí na comunidade onde você frequenta. Que o Senhor conceda um fim de semana de paz, descanso e convivência fraterna. Que Nossa Senhora do Patrocínio do Santíssimo Sacramento proteja nossos lares, fortaleça nossas famílias e interceda por toda a nossa querida cidade de Sacramento. Deus abençoe você. Até a próxima semana.
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0: Mas agora eu aproveito a nossa audiência maravilhosa para trazer dois recados aqui importantes para quem é de Sacramento, porque o Serviço Autônomo de Água e Esgoto informa sobre o rompimento de uma adutora, tá? Na manhã de hoje, a equipe já está no local para manutenção e a previsão de finalizar aí a manutenção é às 16 horas. Portanto, alguns bairros estão afetados devido ao rompimento dessa adutora. É o bairro Alto das Torres, Jardim das Acácias e Celso Bisinotto. Então, você que está nos ouvindo, esses bairros, inclusive, são bairros aqui pertinho da boutique Dama Carnes Nobres, né? Tô esperando sua visita aqui, tá bom? Ó, Alto das Torres, Jardim das Acácias e Celso Bisinotto. Teve o rompimento de uma adutora, o retorno, né, de forma gradativa do abastecimento de água será após aí a finalização da manutenção, que o pessoal já está realizando, até às 16 horas. Também, atenção aqui, moradores de outros bairros, porque o SAI está informando que devido à manutenção no reservatório de água da rodovia MG-464, ali Sacramento Conquista, os bairros Rosário, Flamboyant, parte do Perpétuo Socorro, Bela Vista e Parque Sabiá também terão aí problemas no fornecimento de água, tá? O abastecimento retornará de forma gradativa a partir das 14 horas, portanto, a partir das 2 horas da tarde. Fica atento, né? Fazer aquele uso consciente da água e o SAI informando então que tem serviço sendo realizado aí manutenção em dois locais e afetando alguns bairros da cidade no abastecimento de água. Ok? Você que está aí acompanhando a nossa programação. Aproveito ainda para fazer um convite. Convite, além de vir aqui na boutique Dama Carnes Nobres, onde estou, né? Porque vamos ter a Noite das Bailarinas aqui em Sacramento, lá na Casa da Cultura. Hoje, dia 4, a partir das 19 horas, entrada gratuita, tá? É a Noite das Bailarinas com a bailarina profissional Valentina Florencio Melo. E também participação aí da Eliana Borges, da Alicia Piccolo e da Maria Amélia Pacheco. Então hoje, um momento também, né, para você viver de cultura, tudo é cultura, né? A gente precisa até mudar um pouco o vocabulário, mas enfim, curtir uma noite diferente, Noite das Bailarinas, aqui na cidade de Sacramento, 19 horas, lá na Casa da Cultura, tendo a presença da bailarina profissional, a Valentina Florencio Melo. Ó, tá aí, ó, ouvindo a nossa programação, meu amigo Devair, vai ter churrasco aqui. 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Mas não deixa o estúdio sem fora do ar, não. Tô brincando. Um abraço pra
1: chega
0: todo
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0: mundo
1: carne
0: que
1: dura,
0: aproveita esse momento. E, gente, sabor, eu vou pro nosso comercial e depois eu volto ao vivo daqui da Boutique.

0: 10:41. Bom dia.
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0: 10:42.
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0: 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Bom dia!
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1: Muito bem. Mais um bate-papo aqui, direto da Boutique Dama Carnes Nobres, para você que é cliente, quer entender um pouquinho mais, quem não é, né, poder aproveitar e entender, né, como que funciona todo o nosso processo aqui da Boutique Dama Carnes Nobres, né? Eu tô aqui com o Breno, ele que é da turma, que eu vou dizer assim, que faz aquele trabalho importante, que é os cortes. Se cortar errado, eu imagino que vai dar problema.
2: Então, vou falar um negócio, você dá um problema de um tamanho que você não imagina, cara.
1: É, que maravilha.
2: Tem que ter um, querendo ou não, uma técnica diferente, né? Não tem como, né, cara?
1: Isso é verdade. Ó, é uma alegria poder estar conversando contigo agora, aqui na nossa programação, aqui no YouTube, de maneira especial, e também com o pessoal no rádio, eu vou querer que você explique em resumo da palavra, né? A importância de entender esses cortes, porque não é qualquer corte, tem que ter a experiência, eu quero dizer assim, entender o que vai fazer, né? Porque não adianta me chamar para ir lá cortar carne que vai dar problema, né? Resumindo, eu quero que entenda, que as pessoas entendam. Vocês ali têm todo esse preparo, né, Breno?
2: Sim, não, tem um cuidado, cara, fora do comum, vocês não têm noção. Ainda mais, tipo assim, por conta do grau de limpeza da carne, sabe? A desossa nossa, por exemplo, já é um pouco diferente do açougue. Tem que tomar um cuidado também, porque a carne, o gado em si já é diferente, né?
1: Verdade.
2: É um outro tipo de raça. Cara, o cara, se não tiver a técnica, às vezes chega aqui, cara, vou falar um negócio pra você. Eu mesmo demorei um tempo danado pra acostumar com isso, você acredita?
1: Olha, e isso é importante que você diz, né? Não que não seja uma oportunidade de trabalho. Às vezes até o pessoal vê, Boutique Dama Carnes Nobres está chamando, há um processo dessa experiência para poder, do que você falou, o que a gente estava acostumado, porque é diferente de vocês,
2: exatamente,
1: né?
2: Exatamente.
1: Mas a gente aprende.
2: Não.
1: Isso é importante.
2: O tempo pega, né? Não?
1: isso é muito importante a gente dizer aí pro nosso ouvinte, pro nosso internauta.
2: Sim.
1: E sempre há uma curiosidade, né? Obviamente, inúmeros cortes. Aquele mais fácil, aquele mais difícil, dentro desse nosso processo da Boutique Dama Carnes Nobres, como você já destacou, não é igual o que a gente está habituado a ver por aí, né? Qual que seria para você um corte, como diz, mais fácil e um pouco mais difícil?
2: Rapaz, eu vou falar um negócio assim, o mais difícil, assim mesmo, que, cara, é muito saboroso, todo mundo gosta, mas vende demais aqui, inclusive, é o chorizo, cara. Só que muito por ele ficar também na parte do contrafilé ali, nossa, cara, já é difícil desossar. Com a limpeza que a gente faz ainda, é mais ainda, você não tem noção, cara. O povo come sorrindo, mas não é desossa chorando, né, não?
1: Mas isso que eu ia falar, você então faz o churrasco, né, tá em casa e é maravilhoso, e realmente o corte ali é diferenciado. Mas a turma passa esse aperto, né?
2: Passa
1: um aperto, como diz, que
2: bom,
1: depois você fica feliz de saber que as pessoas estão tendo qualidade,
2: sim,
1: né?
2: Sim, não, e muita gente chega pra gente e fala assim, nossa, o corte é diferente, mais, papavá. Ah, velho, querendo ou não, é uma felicidade pra gente, né? Não, saber que, tipo assim, estamos agradando o povo do Sacramento, que é o objetivo da dama, assim, pro público mesmo, é fornecer uma carne de qualidade.
1: Exatamente.
2: Não só pra gente, né? Conforme o tempo for passando, expandir mais ainda pra não ficar só em Sacramento, né? Agora já foi pra Ripana, mais pra frente, em outros lugares.
1: Em outros lugares, o patrão já contou aqui que tem Uberaba chegando, ideia em Araxá, vai expandindo. E o mais fácil, vamos pensar assim, né? Já que...
2: Cara, vou falar pro seu mais fácil.
1: Eu acho que, eu vou te contar, eu, como não entendo de nada, pra mim tudo é difícil.
2: Cara, sabe o que é o mais fácil, assim, um processo de desossa? Na minha opinião, é a picanha, você acredita? Boa de comer e boa de desossar. Olha que beleza,
1: sabe? Gente, é por isso que então é aquele prato que todo mundo...
2: É top, né, cara? Se não é que fazer um churrasco e não levar uma picanha, nossa senhora.
1: Gente, que maravilha. Ó, Breno, e eu acho que é muito importante a gente destacar um detalhe pra deixar você voltar lá pro local, que é quando se tinha na unidade 1, né, lá no comecinho, Antônio Carlos, já tinha-se uma estrutura, se preocupa com isso, falei muito isso com o Marquinho, mas hoje O negócio é diferenciado não, ali, não, né? Não. Até porque é o nível que vocês estão querendo trazer para as pessoas,
2: exatamente.
1: Né?
2: Exatamente. Não, para ter um nível de qualidade na carne, no sabor, em tudo, tem que ter uma estrutura bem maior, né? Igual agora, querendo ou não, indústria, né? Uma coisa muito mais diferente do que era lá. Às vezes a gente passava com um perrenguinho ou outro, querendo ou não, era um local menor do que a gente tem hoje em dia, né? Hoje em dia, cara, se vocês não têm noção do tamanho que é lá embaixo, os processos que a gente tem que ter lá, é uma coisa de outro mundo, cara. Falar pra você, em Sacramento e região aqui, não deve ter
1: não
2: de
1: tem,
2: jeito
1: né?
2: nenhum. Não tem,
1: não, não tem, gente. E é por isso que é orgulho pra nós, da Rádio Sacramento, ser parceiro da Boutique Dama Carnes Nobres. Eu acho que é um orgulho para vocês que trabalham, né? Sabe que a casa proporciona qualidade não só para o cliente, mas para vocês ali trabalharem, né?
2: Exatamente, cara. Igual você tinha comentado mesmo, cara, é uma família mesmo aqui, né? Não tem como não, cara. É todo mundo feliz, um contra a pessoa, cara. O Marquinhos mesmo, patrão nosso, chega ali, às vezes o povo fala, não, patrão é xarope, é chato demais. Rapaz, ele chega ali e briga com a gente lá. É uma família mesmo, né não?
1: Que bacana, isso é muito importante. Breno, quero agradecer, eu sei que tem que, ou às vezes tá no horário de almoço quase, né? Depois a turma fala assim, ó, você tava lá, ficou, o Silas da rádio vai ter que pagar seu horário de almoço. Não, nossa senhora, mas ó, é bom saber, né? Que tem essa qualidade e saber de toda essa estrutura e que vocês estão aí sempre aptos a fazer mais e mais, né?
2: Exatamente, crescer cada vez mais, né não?
1: Exatamente. Brigadão. Oh, chama a Ellen pra mim ali.
2: Chama a Ellen, pode deixar.
1: A gente aqui atende todos nós, né? Que bom saber que tem também esse atendimento. E eu tava falando aqui com o Breno na questão lá embaixo, né? Desse todo esse trabalho que eles fazem, que é fundamental, até porque se não tiver a carne aqui em cima, a Ellen vai ficar meio desorientada.
3: Não tem que
1: vender. Exato. Sobe só um pouquinho o microfone, isso, pra gente poder ouvir melhor. E aqui em cima, né? Esse ambiente, hoje vai lembrar, não tem só o momento ali das carnes, tem um espaço de quitutes, né? Quem às vezes esqueceu o sal, vou usar uns termos fáceis assim, esqueceu o sal, tem.
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1: Que maravilha. E fala pra gente um pouquinho do que é um diferencial também, que é o atendimento, né? A gente chega aqui, tá todo mundo rindo. O que que vocês... Ou vocês chegam e o RH fala assim, ó, tem que rir. Se não rir, vou mandar embora. Claro que é brincadeira, não faz isso. Mas é uma sensação gostosa de estar todos os dias, claro, dentro da escala de trabalho sua, né? Quando eu falo todos os dias. Mas, enfim, quando você chega aqui e tá com esse sorriso, o que que te move de estar aqui?
3: Eu acho que, assim, principalmente os clientes, eles já chegam também já animados, já te cumprimentam. E a maioria a gente já conhece do dia a dia, né? Desde lá de cima, que a gente vem acompanhando. Eu que fico aqui na parte da manhã, eu acho que eu acompanho o almoço das pessoas. Então, diariamente, eu acabo vendo os mesmos. Então, a gente cria até uma amizade.
1: Olha,
3: reconhece por nome e tudo mais.
1: Que bacana. Olha aí, gente. Reconhece, né? Pelo nome. Então, chega aqui já, ô, fulano. Se bobear, já vai estar sabendo até a carne. Porque
3: já
1: tem alguns que...
3: é o almoço.
1: Que alguns não mudam. De vez em quando, outra muda e você fala... É? Uai, que bom.
3: Vai ser diferente hoje.
1: E isso é bacana, que eu quero aproveitar. Que você tá aqui diariamente, né? E ao fundo aqui, quem tá acompanhando na live, você que tá no rádio, não tá vendo, tá? Quem tá na live tá vendo a movimentação aqui da loja, isso é bacana. E vem o dia inteiro, tem. Hoje ainda vai ter degustação, para quem às vezes não conhece, né? A qualidade. Ficou muito mais fácil, né? Pro cliente. É isso que eu quero que você comente. Chega, tem as geladeiras e tá ali fácil pro cliente poder observar, né? E escolher, fazer sua escolha.
3: Eu acho que com esse novo espaço da gente ficou mais visível também, pra ele estar conhecendo carnes novas e também os outros produtos. É bem mais espaço, então.
1: Isso
3: dá pra aproveitar mais.
1: Isso é bacana, né? Ellen, eu acho que tem gente querendo pagar lá, ó.
3: Tem gente na caixa,
1: mas agradeço você.
3: Obrigada.
1: Né? E quero, aproveita o momento, faz um convite aí pra quem tá nos ouvindo, quem tá nos vendo, pode vir aqui hoje aproveitar, porque segunda vocês estão de folga, né?
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3: é,
1: pessoal.
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1: 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Então você que passa aí pelas manhãs, esta moça linda, maravilhosa, a Ellen, que vai te atender aqui, vai ajudar, às vezes até, eu sei que vocês dão uma dica pra galera.
3: Umas dúvidas.
1: Que é, que tem gente que chega e fala assim, eu quero fazer isso, ela vai te orientar. Então é hora de você vir e aproveitar esse momento. Hoje, sexta-feira, o cheiro, olha o cheiro do churrasco já.
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1: 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A degustação, acho que é enquanto o Marquinhos virar e falar assim, ó, beleza, agora chega. 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A hora de terminar, eu não sei. Então, tem que vir e aproveitar. Não é isso? Brigadão.
3: Obrigada.
1: Bom trabalho para você. E quem tá comigo no rádio, tá comigo aqui na internet, na nossa live. Daqui a pouquinho, presta atenção, ó, já vou fazer aquele spoiler do que vem na próxima entrevista aqui no YouTube e também no rádio. Nós vamos falar de solidariedade, porque aqui na Dama o pessoal também se preocupa muito com essa parte solidária. E outubro que tá chegando vai ter um momento especial. Daqui a pouquinho eu conto. Quem tá no rádio, continue com a nossa programação. Você aqui na live, muito obrigado.

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É o nosso clima de sexta-feira. Ó, teve mais um estoura-balão aqui na Boutique Dama Carnes Nobres. 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Daqui a pouquinho, sabe quem vai estar comigo? E aí eu quero fazer um convite para você ir no YouTube da Rádio Sacramento. É o nosso mascote, gente, vai ter o mascote. Eu falei assim, não tá aparecendo na live? Eu preciso saber cadê o mascote. Então corre, tá? Por o YouTube da Rádio Sacramento. Coloque ele na televisão grandona aí na sua casa ou onde você já estiver. Tem a galerinha que já tá pensando aí, que já sextou, já estamos num clima gostoso, né? Então é hora de aproveitar e entrar no clima de final de semana junto com a Boutique Dama Carnes Nobres. Combinado? Gente, recadinho mais uma vez aqui, ó, só para reforçar lá do abastecimento de água. O pessoal do bairro Rosário, Flamboyant, Perpétuo Socorro, Bela Vista e Parque Sabiá, o abastecimento de água aí foi interrompido devido a uma manutenção, tá? No reservatório de água da rodovia MG-464. O retorno previsto para as 14 horas. E também os moradores do Alto das Torres, Jardim das Acácias e Celso Bizinotto também teve o rompimento de uma adutora, por isso o fornecimento de água foi interrompido. Retorno previsto para as 16 horas. Às 16 horas, tá? Então, já vou estar ao vivo pra gente falar de solidariedade. O mascote, né, aqui da Boutique Dama Carnes Nobres vai aparecer na nossa live. Corre pro YouTube. Mas claro que em áudio você vai ouvir aí na 100,3. Tá na correria, né? Tá no trabalho. Não tem jeito de parar. Acontece isso. E só pra deixar aquele gostinho aí pra você que às vezes tá trabalhando, não tá almoçando, eu vou ali pra degustação, tá bom? Daqui a pouquinho. Churrasco!

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0: Muito bem. Ó, eu falei que tinha degustação, maravilha. Essa aqui, eu não vou falar que é só meu, porque senão seria muito, né, guloso. Mas, gente, tá maravilhoso. Tá aqui comigo a Ana Luísa, meu querido amigo Marquinhos. E quem tá na live, né, na rádio, não consegue ver, ó. O cheiro tá maravilhoso, nem vê. E também tá o nosso mascote, gente. Olha que maravilha, viu? É, tá aqui alegrando a turma toda. Já teve, hoje eu já falei da Maria que teve aqui hoje. Já agora eu esqueci o nome do jovenzinho que passou por aqui. Mas teve já. É, dona Vaquinha, hoje o trabalho vai ser em dobro, viu? Ó, eu vou colocar aqui que nós vamos degustar daqui a pouquinho. Você que tá na nossa live, né, vai poder já no finalzinho, porque eu falar de boca cheia não tem jeito, até porque o assunto que nós vamos tratar agora é um assunto tão bacana. Já falamos da história da Boutique Dama Carnes Nobres, Marquinho já contou desde quando surgiu a ideia, quando era a nossa casa antiga. Eu gosto de brincar porque aqui eu senti que é uma família, então era a casa antiga da família, agora é a casa nova, né? Preço, isso já falamos, é indiscutível. Conversamos também com os colaboradores que se sentem da família, né? Com o Breno, com a Ellen, que nos reportaram como que é bom fazer parte dessa família e tudo mais. E a família quando cresce, né, Marquinho? Algo que é tão bacana é a solidariedade.
1: É isso.
0: A partir de agora, Dama Carnes Nobres também tem o seu lado social, ou seja, pensando não só no melhor para os clientes, não só no melhor para os colaboradores, mas para nossa comunidade também. Que bacana. Conta aí para mim.
1: Isso mesmo, José. Eu tava conversando, né, com a equipe nossa, tudo, minha filha, Ana Luísa, né? E aí também, né, ela quis dar ideia para nós ajudar, fazer no pessoal lá pro João 23, nas quadras, alguma coisa, fazer alguma coisa. Então, no Dia das Crianças agora, nós vamos fazer pipoca, algodão doce, uns pula-pula, né, uns touro, algumas coisas para ter lá, os mascote também vai estar presente, né? E aí dar um presente pra meninada lá e aquilo outro, porque quando a gente era criança também tinha isso, né? Isso parece que deu uma sumida.
0: Mas verdade.
1: Nós volta de novo, devagarzinho, né? E vai ajudando às vezes quem precisa,
0: né? E conta pra mim, né? Já a gente dessa ação social. Quem vai trazer todas as informações é Ana Luísa, né, Marquinhos? Sim, sim. O bom é que o Marquinhos já tá também delegando, né? Fala assim, você que corre atrás disso. Deixa eu que eu já tenho muita responsabilidade.
1: Sim, sim.
0: Mas algo que você falou aí da infância, né? Sim. E também que você destaca, assim, que você até brincou, né? Quando eu crescer e tiver condições, eu quero tá ajudando, né? E você já percebe isso, né?
1: Isso, com certeza.
0: Claro que a dama, nós vamos crescer muito mais ainda, nosso desejo. Mas você já sentiu essa necessidade de retribuir para a sociedade, né?
1: Já sim, com certeza. É, tipo assim, a gente veio né, numa família mais humilde, e quando nós era criança passava bastante dificuldade. Eu, né, com meus irmãos e tudo, era só meu pai que fazia, não ganhava bem. Tinha que pagar as despesas e cuidar de quatro filhos, era bem mais apertado. Então, ou seja, então tem muita gente lá atrás que a gente lembra que ajudava a gente, sabe? Pegava as coisas, dava, arrumava. E tem muita gente, às vezes, precisa hoje também e a gente não vê isso, né? E a gente não sabe, porque a gente não anda, não vai lá ver como é que tá. Mas vamos passar a fazer esse trabalho aí e ajudar quem precisa.
0: Que maravilha, gente. Você que tá aí no rádio, tá nos ouvindo, né? Olha que bacana. É uma empresa que é de Sacramento e tá crescendo na região, mas não está esquecendo a sua essência, não está esquecendo a nossa comunidade, né? E o que o Marquinhos comenta é muito válido, né? A gente, graças a Deus, tem crescido, sim, tem se esforçado, mas sabe que tem muita gente que ainda precisa do nosso auxílio, né?
1: Com certeza.
0: E vai ser agora em outubro, né? Você já adiantou, sabe que tem muita gente que ainda precisa do nosso auxílio, né?
1: Com certeza.
0: E

0: Duque, né? Seu pai é uma referência para vocês, né? A família, e como eu disse, não só a família Dama, família de vocês. E aí, seu pai conta essas histórias no sentido, é preciso a gente melhorar, aí se abraçou a causa, né? Então já vamos avisar quem tá ouvindo, que às vezes no rádio o pessoal tá ali rapidinho, as datas, já tem datas definidas?
1: Já sim, a gente vai fazer dia 10 de outubro, acho que a gente vai fazer duas, né? A gente vai fazer uma aqui na Dama, igual sempre teve várias coisas, das 10 às 1h30. E no João Mestre, a gente vai fazer das 1h30 às 4 da tarde.
0: Bacana, então ó, pra você que tá aí ouvindo e vendo, né? Estamos no YouTube, dia 10 de outubro, já coloca aí na sua agenda. Pessoal que queira vir aqui na Dama, que já é meio que tradicional, tem um momento, vai ter das
1: 10 às 1h30.
0: Das 10 da manhã à 1h30 da tarde. Acabou aqui, pessoal, claro, e aí o convite especial, né, Marquinhos? Para todo o pessoal lida do João 23, e a gente fala João 23, mas pode ir em Cajuru, Coab, até a cidade inteira. Tô lá no Perpétuo Socorro, tá longe, mas tem jeito de chegar lá, pode chegar, né, Marquinhos, né, Ana? Pode chegar. Então, esse é aberto à população, assim, quem quiser ir lá, dá 1h30.
1: Às 4 da tarde.
0: E que você tá preparando? Qual que é a dinâmica, né? Lembrando que vai ser, então, voltado às crianças.
1: Isso,
0: né? O nosso mascote vai estar presente?
1: Vai estar presente o mascote.
0: Que beleza.
1: E vamos arrumar outro no dia.
0: Olha só, então, a Dama agora vai ter surpresa aí, tá chegando. Mas, dona Vaquinha, não vai ficar sozinha mais, viu? Então, é para as crianças. Vai ter os mascotes e o que mais?
1: A gente vai ter uma pessoa de palhacinha, vai pintar a cara das crianças, a gente vai ter o touro. Se eu não me engano, são dois pula-pula e um escorregador. Vamos conseguir um bolo pra gente pôr pras crianças e alguns saquem surpresas.
0: Que maravilha. Isso então, uma tarde toda maravilhosa, envolvido a Dama, mas as pessoas que caso queiram, né, Marquinho? Sim. Porque a solidariedade, ela mexe com todo mundo, pode fazer doação, né?
1: Por favor.
0: Isso é bacana, né, Ana?
2: Mas nós vamos conseguir fortalecer isso aí e ajudar as pessoas lá, né? Que eu tenho certeza que elas nunca vão esquecer disso, porque quando eu era criança eu não esqueço até hoje, porque que não fazer, né? Isso aí, né, vai plantar uma sementinha no coração deles pra amanhã estar fazendo a mesma coisa que a gente, que essa vida nossa é passageira, né? Então, logo, logo nós não tomamos aqui mais e eles têm que dar continuidade, e daí pra frente essas crianças que nós vamos ajudar hoje vai fazer pra futuro, pra frente, né?
0: Isso é verdade. Vai ter saquinho surpresa?
1: Vai ter, já vai ter 600 saquinhos surpresa.
0: Olha que beleza.
1: Não vão faltar.
0: Então, às vezes, quem tá em casa, nos ouvindo, né, fala assim, ai, que doação que eu posso fazer. Às vezes, um pacote de bala já ajuda.
1: Bala,
0: assim, tô dando
1: um
0: exemplo.
1: Perito, assim vai. Eu precisava também de milho, porque a gente vai fazer muita pipoca para não ter falta.
0: Que bacana. Quem quiser fazer doação pode vir aqui na Dama?
1: Pode, eu posso mandar mensagem também, a gente busca.
0: Que maravilha. Então, é a solidariedade. O pessoal pode aproveitar e lá no evento, então, vai ter esse lançamento aí do novo mascote. Gente, que coisa boa, que bacana. Ô, Ana, que essa ação, né, vai lembrar, vai ser você organizando ali, mas outras pessoas que queiram estar com você pode também estar ajudando.
1: Por favor, acho que quem vai entrar com a gente agora também é o Universo de Embalagens, que ele falou que vai dar umas doação também, o Maísa também vai me doar algumas coisas, ajudar a gente.
0: Que maravilha. Show!
2: Todo mundo abraçando a causa aí, né? Todo mundo abraçando a causa. Coisa boa.
0: Verdade, né, Marquinhos? E a solidariedade contagia. Isso que é bom. É igual um cheiro do churrasco, que a Dama sabe muito bem. Quando o vizinho tá fazendo um churrasco, às vezes você não sabe, mas o cheiro chegou e você fala assim, opa! Então a solidariedade é da mesma forma, né? Começou a Ana, você, né? Tem a Tawane. Tawane tá junto, né? Eu ia chamar ela de tua, né? Ela ia brigar comigo, né? Tawane. Então, é a família toda, a família Dama tá aqui com a gente. Marquinhos, quero agradecer, mas antes, mais algum recado da nossa festa, o pessoal, reforçar o dia e o horário, fica à vontade, Aninha.
1: É das 1 até as 4 da tarde, 10 do 10.
0: 10 do 10, ou seja, 10 de outubro. Aninha, vou passar aqui pro seu pai, pra gente terminar esse nosso bate-papo, como eu tava explicando até pra Ana, né? No rádio a gente tem ali que seguir a programação.
2: Sim.
0: Né? E eu fiquei muito feliz de estar aqui hoje, né? Nessa manhã. Quero reforçar que as atividades, descontos, né? O balão, degustação vai seguir até tarde agora, né? O pessoal já vai passando quase do meio-dia, mas agradecer essa parceria nossa de sempre, e eu sei que essa parceria tá se expandindo aí na região como um todo. Marquinhos, obrigado. Deixo aberto aí para suas considerações.

0: informações.
1: Sim, não, eu que agradeço, né? Você com a sua equipe tá aqui, o pessoal da rádio tá abrindo as portas pra gente, ter vindo pra casa, ou seja, deslocar lá do ambiente de vocês, vir pra cá, montar a estrutura, fazer, tá aqui desde ontem com a gente, fazendo, né, o dia aqui. Então, ou seja, é muito gratificante pra nós. Nós agradecemos muito, eu, Zé Humberto, a Mansueli, toda a equipe nossa, agradecendo vocês muito aí de estar, né, mostrando aí pra nós fazer uma solidariedade também pra frente, fazer um bom trabalho, fazer o melhor pro próximo aí e crescer cada vez mais.
0: Isso é muito bom. Ó, eu gosto sempre de spoiler, de contar coisa boa. Fiquei sabendo que o pessoal pode aguardar, que a dama sempre vai estar lembrando algumas datas, algumas coisas. Tô mentindo?
2: Não.
0: Tô não, né? É, eu tô sabendo. Mas nós não vamos contar hoje. Hoje não, deixa pra quando acontecer. Vale só lembrar, né? Ação solidária, essa já tem a data marcada, já agora 10 de outubro, então, quem tá acompanhando a nossa live, quer fazer doação, procura aqui a Ana, o pessoal na dama, né? Como você pode participar e vale lembrar, às vezes, não só doação dos itens, mas no dia está presente,
1: sim,
0: né? Isso é tão bom.
1: Isso é gratificante pra gente aí.
0: A
1: participação de todos, né? Os pais levam as crianças vão, levam seus amigos e vão todo mundo passar o dia lá, gente, divertido.
0: Maravilha. Conversei com a Ana Luísa, nosso amigo Marquinhos, parceiro já, tá aqui, ó, vai ter parceiro agora também, viu? É, o mascote vai ter. Eu não vou contar não, deixa a turma descobrir, chega de dar spoilerzinho. Quem tá no rádio comigo vai seguir com a nossa programação, né, da Rádio Sacramento, músicas, os nossos comerciais e lembrando que meio-dia entra o horário reservado à propaganda eleitoral gratuita no rádio e aqui no YouTube, muito obrigado. Ó, tem as lives aí para você rever o que eu disse. Marquinhos já contou história, teve a Maria Helena, teve a Ellen e o Breno contando como que essa experiência, tanto da Casa Nova, do trabalho que é de uma responsabilidade lá na indústria, né, Marquinhos?
1: Sim, sim.
0: Então ele contou aqui pra gente, muito legal. E agora a Ana e o Marquinhos falando de solidariedade. Todas as nossas lives estarão disponíveis para você já já no nosso canal do YouTube da Rádio Sacramento. Gente, obrigado.
1: Obrigado.
0: Até mais.
1: Obrigado.

Nascendo feliz, é, meus amigos do Estúdio 100, acompanhando aqui a nossa programação, 15 para meio-dia, Estúdio 100 hoje especial, aqui da Boutique Dama Carnes Nobres. Demorei chegar aqui, gente, tô na degustação, né? O negócio não é fácil, não. 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O nosso Estúdio 100, sim, esse fica por aqui. Sexta-feira, né? Amanhã, você já sabe, é o Sabadão da 100 com Walter Filho. Segunda-feira, nosso programa é especial, tá? É, Silas Bonetti vai estar vivendo o 7 de setembro, um momento muito importante, né, para nós enquanto brasileiros. Temos orgulho, e não só aquele orgulho de fala, um orgulho de agir, de fazer a diferença, pensar numa nação realmente mais justa, uma nação que pensa em todas as pessoas, respeitando, né, o próximo. Então isso é fundamental. Então, segunda-feira o programa tá gravado. Mas na terça-feira, aí vamos estar ao vivo, vamos estar junto na programação da Rádio Sacramento. Então, você que acompanhou comigo todos esses momentos, muito obrigado. Quero agradecer a toda a minha equipe da parte técnica, Luiz Antônio, Devair Silva, né? São os nossos parceiros, sem eles o som não chega, a imagem não chega, né? Então, tudo ocorreu de maneira maravilhosa. Agradeço aqui a parceria na Dama com o Marquinhos, com o Daniel e todo esse timaço da Boutique Dama Carnes Nobres. Valeu, galera. Então, você fica aí com o finalzinho do nosso Estúdio 100 e já já, meio-dia, tem horário reservado à propaganda eleitoral gratuita no rádio. Bom final de semana e até terça-feira. Tchau. 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
3: 11 horas, 58 minutos. Bom dia.
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24: Meio-dia e 26.
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0: fofoca.
1: Olha esse safadão.
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2: Muito boa tarde, meus queridos ouvintes, pra você que tá ligado aí comigo na 100,3 e tá ligado comigo agora também na Vibe 100. Agora às 12:38, meio-dia e 38. Hoje, dia 4 de setembro de 2026, e sextou, meus amigos e minhas amigas. É, a sexta-feira já chegou e pra você que tava esperando o final de semana, ele já chegou chegando com os dois pés na porta. E é claro que você não vai ficar pra trás.

e também vai aplicar aquela teoria que eu sempre trago para vocês. Aplica aí a teoria do TBC e tira esse bundão da cadeira. Vamos partir para ação, meu amigo e minha amiga. Só dessa forma, aquele tanto de planos que você só fala serão colocados em prática. Para te ajudar nisso, eu vou trazer dicas de alimentação que vai trazer para os seus dias mais saúde, mais disposição. Para você que tá meio perdidão, meio perdidona, também tem giro de notícias. E isso vem recheado com o melhor da música, com tudo que tá bombando no seu cenário nacional e internacional também. Então pode vir chegando juntinho comigo nessa sexta-feira maravilhosa, porque chegou a hora da

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1: Muitíssimo boa tarde pra você, 12:52. E você já tá ligado comigo na sintonia. Alô, meu povo, vai começar de novo. Vai começar de novo aqui, ó, as dicas pra você aí ter mais saúde e disposição e também cuidar da sua saúde e do seu figão. Pois é, galera, muita gente aí vai aproveitar hoje, né? Muita gente aí já tá aproveitando porque já bateu aí um dia do recebimento, muita gente, alguns estão esperando aí a terça-feira ainda. Eita, mês complicado esse setembro, hein, galera? Mas é claro que todo mundo deve cuidar da saúde e do figão também, pro final de semana tá aí. E o primeiro item da nossa lista é aquele que eu nunca vou deixar de falar, eu sempre vou trazer para vocês, que é ela, né, meus amigos, a água. Sem nenhuma dúvida, é o alimento e o elemento essencial e principal para você que quer ter saúde, disposição e também cuidar do seu figão, porque a água, ela ajuda a filtrar o seu fígado e fazer o processo de filtragem e também eliminar todas as toxinas principais que fazem mal pro corpo, que são álcool e gordura. Então, se você vai aproveitar o finalzinho de semana, vai extrapolar um pouquinho aí, meu querido, se eu fosse você, eu já tratava agora de pegar aquele copo d'água, aquela garrafa d'água, colocava bem do seu lado aí pra não esquecer de se hidratar, viu? E pra galera que não vai extrapolar também, fica a mesma dica, porque o corpo precisa de água pra tudo, pra você pensar, pra você digerir alimentos, pra você ficar mais feliz, então faça o mesmo, viu? Vamos com mais música? Porque sextou, meus amigos, sextou com S de saudade.

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2: Muitíssimo boa tarde pra você, 13 horas e 17 minutinhos. E você que vem na sintonia, tá curtindo aí o melhor da música, né? E ouviram aí, né, galera? 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Então não bate cabeça não, viu? 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E falando que ouviu na Rádio Sacramento também, tem desconto especial, tá? 13h17, vou trazer pra vocês mais uma diquinha de alimento que vai fazer bem aí pro seu figão. Vai aproveitar o final de semana também, mas pode cuidar da sua saúde, viu? Ó, o brócolis é uma ótima dica, inclusive porque ele tem vitamina C e cálcio. E além disso também, galera, se você fizer aí, ó, de várias formas, né? Tem aí a oportunidade de você fazer ele com forma vaporizada, né? Fazer ele mais al dente, pode fazer receitas gratinadas. Use a criatividade, coloca aí no meio do macarrão, faz aí a sua receita. O brócolis, que além de tudo também, é ótimo aí para ajudar na filtragem do seu fígado aí, das toxinas, né? Principalmente aí do álcool e das gorduras. Além disso também é rico aí em elementos e nutrientes que fazem bem pro seu corpo. Coloca na sua dieta aí, seu corpo só agradece, viu? Vamos com mais música, próximo é oferecimento lá da Lilian de Araxá, a Lilian que tá sempre ligada com a gente, tá sempre na sintonia e ela que tá sempre oferecendo também música para o seu amado, né? Que é o Caetano Júnior. Ei, Lilia, você ama esse homem, minha filha? Que é isso? Ama demais e ela tá oferecendo música aí pra galera de Zezé de Camargo e Luciano, Sonho de Amor. Boa pedida, hein? Segura aí então, Lilia e Caetano e toda a galera que tá me ouvindo. Vem com essa.

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4: Muitíssimo boa tarde pra você, 3:32. E você que vem comigo, tá curtindo o melhor da programação. Sexta-feira é bom demais, né, meus amigos? Sextou! E você que vem comigo também, além de cuidar aí da sua saúde, é claro que pode cuidar da disposição e também do figão. Vem comigo então com mais uma dica, inclusive aqui é o oferecimento lá da galera do Varejão do Produtor. Um abraço aí, meu amigo Giovanni. Segura essa aí, ó, galera. Porque a uva roxa, inclusive com casca, viu? Não descarta a casca, não. Porque todas são ricas aí em vitamina C e potássio. A vitamina C ajuda a recompor os tecidos, né? Inclusive, galera, o colágeno nada mais é do que a vitamina C enriquecendo aí o seu corpo. Então, sai dessa, viu? Fica aí tomando cápsulas de colágeno aí, porque na verdade é vitamina C, viu? Então, coloque na sua dieta itens e alimentos que enriquecem aí o seu corpo e, além disso, também a vitamina C enriquece a proteção aí, a imunidade do seu corpo. Também tem potássio, né? A uva roxa aí contém o potássio, que ajuda a evitar quedas também de imunidade e ajuda também no bom funcionamento do seu figão. Coloca aí na sua dieta. Consuma de qualquer jeito, galera. Uma ótima dica e ajuda também no bom funcionamento do seu figão. Coloca aí na sua dieta. Consuma de

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2: 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Muitíssimo boa tarde pra você que vem comigo na sintonia 13:44. Só musicão, hein, galera? Que é isso, meus queridos? O Murilo Rufi agora chegou com uma seleção de espantar, hein? E você que vem comigo na sintonia pode participar da programação. A próxima é oferecimento especial para a minha amada, minha querida, a dona Patrícia, minha mamãe. Dona Patrícia, que gosta demais dessa música. E essa aí, ó, mãe, eu sei que a senhora curte e todo mundo também que gosta. Segura aí com Paula Fernandes e Leonardo, da música Índia. É linda essa, hein? Segura aí.

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9: 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Agora às 13h54. Oferecimento especial aqui pra galera que tá sempre me ouvindo, hein? Inclusive tem gente fazendo aniversário aí. Mirim, tá na escuta aí, meu querido? A próxima é pro Valminor. Peça rara, hein? É uma lenda de Sacramento e o seu Valminor merece essa homenagem, né? Música linda aí, ó, que o Mirim ofereceu pra vocês, seu Valminor. E essa aqui é linda demais, hein? Naquela mesa, quem vai cantar aí, ó, é Zezo e Natanzinho. Segura aí.

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4: Muita coisa boa e sucesso sem parar, nunca falta por aqui na 100,3, 13 horas e 59 minutinhos, quase duas, hein, galera? 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
3: Muitíssimo boa tarde, 14 horas e 10 minutinhos. Sexta-feira é bom demais, né, galera? Bom demais, e além disso também você pode cuidar da sua saúde, trazendo aí pra sua alimentação itens que vão te ajudar nisso. Vou trazer aqui, ó, mais uma diquinha que é a última, hein? Então já aproveita agora que essa, inclusive, não sai da mesa do brasileiro. Inclusive, já tô até degustando um aqui, galera. É o café. Pois é, o café, que é rico em vitamina B3 e potássio também. O cafezinho de todo dia aí pode fazer bem pro seu fígado também, viu? Controlado, viu? Vai beber uma garrafa aí achando que vai recuperar o fígado, não, hein? Tem que ter controle e também pode aí ser aproveitado como uma ótima dica para você ajudar o seu fígado a produzir mais bile. É, galera, a bile também aí que é importante para você filtrar, né? Aquela bebidinha que todo mundo gosta no final de semana. Então, ó, use com moderação, o café pode aí te ajudar demais, além de tudo te mantém ativo e é delicioso, né? Próxima música também, oferecimento para toda a galera que tá na sintonia. Galera aí que tá sempre comigo, um abraço aí lá pra Célia, ela que gosta demais dessa música aqui, ó. Verônica Marquinhos, toda a turma aí também que gosta. Vamos seguir com o Alceu, La Belle de Ju é a boa, segura.

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2: Quatorze horas e 45 minutos e chegou aquela hora do nosso giro de notícias para você ficar por dentro do seu cenário nacional e internacional. Vamos com reportagem, mais informações com Breno Zonta.
3: Sexta-feira, 4 de setembro de 2026, esse é o Giro de Notícias. Eu sou Breno Zonta e você acompanha os destaques do momento. O relatório da Polícia Federal, que embasou a decisão do ministro Alexandre de Moraes, que pediu abertura de investigação contra o ministro André Mendonça, aponta viés político na produção de documentos sobre Fábio Luiz, conhecido como Lulinha. Em mais de um trecho, a PF assinala que integrantes da corporação registraram conclusões sem lastro probatório, ou seja, sem provas, envolvendo o filho mais velho do presidente Lula. Interlocutores de Davi Alcolumbre disseram para a reportagem da colunista Mônica Bergamo, da Folha de São Paulo, que o presidente do Congresso Nacional já discutiu a possibilidade de apreciar um pedido de impeachment contra o ministro André Mendonça. Senadores próximos a Alcolumbre entendem que o ministro do Supremo Tribunal Federal mandou investigar autoridades das quais Mendonça é desafeto, como o próprio presidente do Congresso. Depois que Alexandre de Moraes usou o chamado inquérito das fake news, do qual ele é relator, para quebrar o sigilo de relatórios da Polícia Federal que acusam André Mendonça de favorecer grupos políticos como relator das investigações sobre o Banco Master, o presidente do Supremo Tribunal Federal, Edson Fachin, determinou nesta sexta que o pedido de investigação de Mendonça seja excluído deste inquérito e seja anexado a uma petição da qual o próprio Fachin é relator. O presidente da Corte também prometeu nesta sexta, durante evento no Palácio do Planalto, o fim do inquérito das fake news. O Conselho Superior do Ministério Público Federal abriu procedimento interno para analisar mensagens atribuídas a Daniel Vorcaro, que mencionam o Procurador-Geral da República, Paulo Gonet, no contexto das investigações relacionadas ao Banco Master. A iniciativa foi tomada após pedido apresentado por parlamentares do Partido Novo. O Giro de Notícias é uma produção da Agência Rádio Web. Texto e apresentação, Breno Zonta. Edição, Mário Melo.
2: E vamos continuando o nosso Giro de Notícias com um pouco da previsão do tempo. Hoje teremos um dia de sol com aumento de nuvens a partir da tarde, mas não chove. A temperatura deve variar entre 17 e 33 graus. E a umidade relativa do ar fica entre 28% e 78%. Para amanhã, teremos sol com aumento de nuvens e pancada de chuva à tarde. Chuva forte à noite com trovoada. A temperatura deve variar entre 19% e 32 graus. E a umidade relativa do ar fica entre 40% e 89%. E esse foi mais um Giro de Notícias para vocês. E agora, vamos de música!

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3: 14h58, daqui a pouquinho tem um momento de consagração, viu? Momento aí pra você agradecer, pedir paz e amor pra você e sua família. Logo após a consagração eu volto trazendo uma baita seleção com os melhores flashbacks. Continue na sintonia.
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0: partir de agora, direto do Santuário de Nossa Senhora Aparecida, São Paulo, ao vivo. 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

0: Louvado seja nosso Senhor Jesus Cristo.
1: Para sempre seja louvado.
0: Salve Maria.
1: Salve Maria.
0: Sagrado coração de Jesus,
1: nós temos confiança em vós.
0: Doce coração de Maria,
1: seja a nossa salvação.
0: Boa tarde a todos e todas presentes aqui na Capela do Santíssimo, no Santuário de Nossa Senhora Aparecida. Bem-vindos. Saúdo você, meu irmão, minha irmã, que está ligado conosco na Rádio Aparecida, a Rede Aparecida de Rádio, 65 emissoras unidos. Saúdo algumas emissoras lá de Rondônia, Rádio Calari, Caiari e Porto Velho, de Uberlândia, Rádio América, de Minas Gerais, Manhuaçu, Rádio Manhuaçu, do Paraná, Rádio Alvorada de Londrina, Rádio Brasil de Campinas, São Paulo, Rádio Líder de Ubá, Minas Gerais, Rádio Difusora de Pouso Alegre, Minas Gerais, Rádio Interativa, São José do Rio Preto, Rádio de Brotas, do Piraí do Sul do Paraná, do Espírito Santo, Rádio Cairós, São Mateus e outras, unidos em oração na casa da mãe para receber a bênção e fazer a consagração. Vamos saudar nossa mãe. O anjo do Senhor anunciou a Maria.
1: E ela concebeu do Espírito Santo.
0: Ave Maria, cheia de graça, o Senhor é convosco. Bendita sois vós entre as mulheres, e bendito é o fruto do vosso ventre, Jesus.
1: Santa Maria, Mãe de Deus, rogai por nós, pecadores, agora e na hora de nossa morte. Amém.
0: Eis aqui a serva do Senhor.
1: Faça-se em mim, segundo a vossa palavra.
0: Ave Maria, cheia de graça, o Senhor é convosco. Bendita sois vós entre as mulheres, e bendito é o fruto do vosso ventre, Jesus.
1: Santa Maria, Mãe de Deus, rogai por nós, pecadores, agora e na hora de nossa morte. Amém.
0: E o Verbo de Deus se fez carne
1: e habitou entre nós.
0: Ave Maria, cheia de graça, o Senhor é convosco. Bendita sois vós entre as mulheres e bendito é o fruto do vosso ventre, Jesus.
1: Santa Maria, Mãe de Deus, rogai por nós, pecadores, agora e na hora de nossa morte.
0: Rogai por nós, Santa Mãe de Deus,
1: para que sejamos dignos das promessas de Cristo.
0: Infundi, Senhor, nós vos rogamos a vossa graça em nossos corações, para que nós que conhecêndomos pela anunciação do anjo a encarnação de Jesus Cristo, vosso Filho, por sua paixão e morte na cruz, cheguemos à glória da ressurreição. Pelo mesmo Cristo, Senhor nosso. Amém. Sentados. Primeira sexta-feira, mês da Bíblia, da Palavra de Deus. Que o coração de Jesus seja uma fonte de água viva, de sangue precioso, para nos dar vida e nos dar o perdão de nossos pecados. Coração de Jesus aberto é para a gente entrar dentro dele e pegar o seu sentimento, o seu amor. Coração de Jesus que derrama água e sangue é para trazer salvação para nós. O caminho do amor de Deus deve ser o nosso caminho. Como que Jesus quer que a gente viva? Ele deixou os mandamentos, amar a Deus, amar o próximo, e deixou também as bem-aventuranças que eu trago para vocês. Jesus viveu e ensinou-nos as bem-aventuranças que devemos seguir e viver. Quais são? Felizes os pobres que têm um coração aberto a todos e desapegado das riquezas, porque Deus já mora com eles. Felizes os que choram por causa do sofrimento, do mal, e lutam para superá-los, porque Deus vai consolá-los. Jesus falando para nós. Felizes os mansos, sem orgulho nem vaidade, porque são verdadeiros donos da terra. Felizes os que querem a justiça e a paz e trabalham por elas sem violência, porque serão chamados filhos de Deus. Felizes os que tratam os outros com amor e compreensão, porque Deus lhes dará o seu coração. Felizes os que têm um coração limpo, sem mentira e malícia, porque podem olhar com carinho para Deus. Felizes os que sofrem zombaria, até perseguição, por causa de Jesus Cristo e de seu projeto de amor. Podem alegrar-se, porque já possuem o reino de Deus no coração. O coração de Jesus é assim, que o nosso coração seja semelhante a ele. Sagrado coração de Jesus, nós temos confiança em vós. Jesus, manso e humilde de coração,
1: fazei o nosso coração semelhante ao vosso.
0: Fiquemos de pé para receber a bênção da água e depois a consagração. Oremos. Deus eterno e todo-poderoso, quiseste que pela água, fonte de vida e princípio de purificação, as nossas almas fossem purificadas e recebessem o prêmio da vida eterna. Abençoai esta água que está aqui no santuário e na sua casa, para que nos proteja, e renovai em nós a fonte de vida de vossa graça, a fim de que nos livre de todos os males e possamos nos aproximar de vós com o coração puro e receber a vossa salvação, e que ela recorde a água do nosso batismo como fonte que jorra para a vida eterna. Por Cristo nosso Senhor. Amém. Agora a consagração a Nossa Senhora. Nossa Senhora nos ensina a amar Jesus. Ela formou o coração de Jesus. Ela aprendeu de Jesus o amor, a doação de vida, né? Que nós tenhamos em Maria um exemplo de vida, o exemplo de humildade, o exemplo de alegria, porque é amada por Deus, o exemplo de doação de vida, de servir ao irmão, de estar sempre atento às necessidades dos outros. Que Maria nos dê um coração conforme o coração do seu filho. Estenda sua mão para Maria. Ó Maria Santíssima, pelos méritos de nosso Senhor Jesus Cristo, em vossa querida imagem de Aparecida, espalhais inúmeros benefícios sobre todo o Brasil. Eu, embora indigno de pertencer ao número de vossos filhos e filhas, mas cheio do desejo de participar dos benefícios de vossa misericórdia, prostrado a vossos pés, consagro-vos o meu entendimento, para que sempre pense no amor que mereceis. Consagro-vos a minha língua, para que sempre vos louve e propague a vossa devoção. Consagro-vos o meu coração, para que depois de Deus vos ame sobre todas as coisas. Recebei-me, ó Rainha incomparável, vós que o Cristo crucificado deu-nos por mãe, no ditoso número de vossos filhos e filhas. Acolhei-me debaixo de vossa proteção, socorrei-me em todas as minhas necessidades espirituais e temporais, sobretudo na hora de minha morte. Abençoai-me, ó celestial cooperadora, com vossa poderosa intercessão. Fortalecei-me em minha fraqueza, a fim de que, servindo-vos fielmente nesta vida, possa louvar-vos, amar-vos e dar-vos graças no céu por toda a eternidade. Assim seja.

0: Maria por todas as pessoas que estão sofrendo nos hospitais, nas casas de saúde, nos asilos, nos lares, né, em casa, todas as pessoas que cuidam dos doentes, que o coração de Jesus, cheio de amor, de misericórdia, derrame a bênção, a força, a coragem e a libertação do mal. Ave Maria, cheia de graça, o Senhor é convosco. Bendita sois vós entre as mulheres, e bendito é o fruto do vosso ventre, Jesus.
1: Santa Maria, Mãe de Deus, rogai por nós, pecadores, agora e na hora de nossa morte. Amém.
0: Nossa Senhora Aparecida,
2: rogai por nós.
0: Sagrado Coração de Jesus,
2: nós temos confiança em vós.
0: O Senhor esteja convosco.
2: Ele está no meio de nós.
0: Pela intercessão da Virgem Maria, Mãe de Jesus, Mãe da Igreja, Nossa Mãe, pela intercessão de São José, desça sobre todos a bênção de Deus Todo-Poderoso, Pai, Filho e Espírito Santo.
2: Amém.
0: Permaneçam na paz do Senhor, com a proteção materna da Virgem Maria. Graças a Deus. E palmas para Nossa Senhora. Viva a Senhora Aparecida.
2: Viva!
0: E aquele que é a razão da nossa vida. Viva o coração de Jesus!
2: Viva!
0: Viva o povo de Deus!
2: Viva!
0: Obrigado, fique com Deus.

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2: O som que contagia você, me contagia também. 15:41. Vocês estão curtindo aí uma programação de qualidade, né, galera? A melhor seleção com os melhores flashbacks é por aqui e você vai curtir até às 16, hein? Lembrando que hoje é sexta-feira e você pode comemorar, é claro. Ainda mais pra você que tá fazendo aí mais um aninho de vida. Já aproveita aqui pra mandar um grande abraço pra galera que tá comemorando aniversário hoje. E hoje eu vou mandar aqui um abraço pra galera que tá sempre nos acompanhando através aí das redes sociais, do aplicativo e todas as plataformas aí com a Rádio Sacramento. Um abração lá pro meu amigo Bruno Junqueira, que tá fazendo aí mais um aninho de vida hoje. Um abraço também lá pra Gisela, que tá me acompanhando lá de Frutal, pelo aplicativo da Rádio Sacramento, viu? O Danilo Amui também tá comemorando aí mais um aninho de vida. Um abraço aí pro Taylor Jerônimo. A nossa amiga Rúbia também tá fazendo aí mais um ano de vida. O Adonai também tá fazendo aniversário hoje. E todo mundo aí que tá fazendo mais um aninho de vida, sintam-se abraçados com desejos de paz, amor e muita prosperidade no caminho de vocês, viu? Já mando também um grande abraço pra galera que tá nos acompanhando aí na zona rural, que estão sempre aí ligados na 100,3. E é claro que a gente vai aqui com aquele country, né? Que todo mundo aí conhece. Billy Ray Cyrus, essa aí todo mundo sabe, hein? Vem comigo.

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3: A comunicação é minha, mas também sua. 15:56, hora de dar tchau e hora também de deixar aqui aquele recadinho para você levar aí pro seu dia, pra sua semana e pra toda a sua vida. Aprender, meus amigos, é o caminho que nos leva além do que somos, viu? Aprenda sempre e saiba que você nunca saberá de tudo, viu? Muito obrigado, amigos. Valeu, até mais. Fui.

0: 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Boa tarde.
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4: Como o cristão deve dar esmolas? Dar esmolas é uma prática essencial na vida cristã, sendo parte nas obras de misericórdia corporais, como alimentar os famintos e vestir os que estão nus. Contudo, é fundamental praticar a caridade com prudência, garantindo que a nossa ajuda realmente beneficie quem a recebe. A prudência orienta as nossas ações, evitando que a esmola seja mal utilizada, como para a compra de drogas, por exemplo. Participar de grupos caritativos, como as várias instituições de caridade que temos na igreja e em nossas cidades, pode nos ajudar a apoiar os necessitados de forma eficaz e a utilizar melhor os nossos recursos. Além do auxílio material, a esmola tem um valor espiritual. Ao praticar a caridade, aumentamos os nossos méritos diante de Deus e podemos oferecer estes atos em benefício das almas do purgatório. Assim, a esmola enriquece não somente quem recebe, mas também quem dá.
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17: Muito bem, minha gente. Boa tarde, Sacramento, cidades com vizinhas. Aí as comunidades rurais e o pessoal da internet, né? Minhas amigas, meus amigos, tudo bem com vocês? São 16h07, 16h07, chegando com o nosso Ponteio da Viola. A partir de agora pela Rádio Sacramento FM, frequência de 100,3, tá no ar o nosso Ponteio da Viola. O melhor programa da música sertaneja raiz do interior mineiro. Até às 18h30, vamos juntinho. A direção geral é de padre Ricardo Fidelis, na produção meu amigo José Levaier, e a apresentação é minha, sou eu, Walter Filho, seu amigo, chegando pra ficar contigo. Nosso WhatsApp a partir de agora já à sua disposição aí para sua mensagem de áudio ou texto, viu? 91 97 17 48.

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0: São 16 horas agora, 18 minutos, 16 e 18 em Sacramento. Você conferiu comigo aqui, o Tião Carreiro mais um paraíso, a vaca já foi pro brejo. Silveira e Silveirinha, a grande boiada aí na abertura do programa, Milionário José Rico, 60 dias apaixonado.
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lá, minha gente, atendendo o Adriano, lá no João 23, oferecendo aí pros seus filhos, né? Adriano tá sempre na sintonia, pediu praião e prainha, igrejinha da Serra.

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0: Se que estou ouvindo o meu pai dizer assim:
1: fique com Deus, meus filhos, e até a volta.
0: E a criançada respondia:
2: vai com Deus.

0: São 16 horas agora, mais 32 minutos em Sacramento. E a nossa Rádio Sacramento aqui no programa Ponteio da Viola trouxe aí Nenete Dorinho, Berrante da Saudade, pra eu e Frainha, Igrejinha da Serra, tá na 100, tá feliz demais da conta. 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
1: 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Agora faltando 20 minutos para as 17 horas, deixa eu atender aqui meu amigo Arley, lá na Rifaina. Cadê o WhatsApp no meu aqui? Fala aí comigo, Arley, boa tarde.
2: Ô, meu amigo Valtinho, boa tarde. Sextou, né?
1: Opa!
2: Hoje não pode tomar uma não, viu?
1: Vai, claro, pô.
2: Pediu uma moda pra nós aí, você tá tocando só modão bom, hein, só.
1: Sou que especialista nesse trem.
2: Ó, é o Piá e Dino Franco, encontro de poesias. Oferecer pra você, pra todos os ouvintes da 100, pra minha esposa aqui, tá bom? E um ótimo fim de semana pra todos, abençoado fim de semana e feriado. Beba com moderação. Tô na seita feliz.
1: Arley, deixa eu te falar uma coisa. Piadino Franco, encontro de poetas. Tá bom? Não é encontro de poesia, não. Encontro de poetas. Essa música é bonita demais.
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0: Muito bem, 16h49, Amor em Segredo, Nicanor e Palmeri, essa aí todo mundo canta, né? Antes nós tivemos aí o Biadino Franco, Encontro de Poetas, tá na 100, você ouve o que você gosta aqui, é claro, né?
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8: Tudo bem, faltando agora 5 minutos para as 17 horas, sexta-feira, meu povo.
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8: E vamos que vamos.

0: 17 horas, 1 minuto, 17:01 em Sacramento. Você que está aí do outro lado do rádio, tá chegando agora, seja bem-vindo à nossa programação, hein? Tá sintonizando Rádio Sacramento FM. É, 100,3 é a frequência. Programa? Ponteio da Viola, aqui é só modão, gente boa. Nós tivemos aí a participação de Porto Alegre, Floriano, Carro Velho, antes Abel e Caim, Saudade, 17:01.
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12: Final de semana prolongado, feriadão aí na segunda-feira. 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
12: 17 horas, 10 minutos em Sacramento.

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0: Muito bem, 17 horas agora, 17 minutos, 17:17. Rei Gaspar e Majestade, Pouso de Boiada. Antes tivemos aí o Ramoncito Gomes, Maraguinha.
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0: 17h28. Você tá na 100. Tá feliz demais da conta, não tá não?
1: Tô na 100. Tô feliz.
2: Tô feliz.
0: É, nós tivemos aí Juliana e Jardel, se for por falta de adeus, né? E a Lei Aladim, Canção do Amanhecer.
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7: 17h34 agora, 17h34. David pedindo a música Beraba Feliz. Toninho Marieta, os padrinhos Wagner, Paulinha, professora Juliana, seus pais, Dona Badia, seu Oswaldo, né? Vinícius, Gabriel. Vamos lá, David, com a música que você pediu. A outra que você falou, Toninho Marieta, só bebendo, não existe, viu? Com esse nome não existe, não, tá?

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0: Bem, agora 17:40, 17:40. Júnior Viola e Marcelino, jeito matuto. Toninho Marieta, Uberaba feliz.
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5: São 17 horas agora, 45 minutos, 17 mais 45 em Sacramento. 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
5: 17 horas agora, 46 minutos.

17h56 em Sacramento. Irmãs Galvão, cabecinha no ombro. Miltinho Rodrigues, devolva a passagem. Milionários é rico. Do mundo nada se leva. É verdade, né, gente? Não leva nada. Caixão não tem gaveta, né? Então é o seguinte, é o seguinte. Ontem, oh, alô Rosimari, tudo bem? Ontem você pediu aí o copo de cerveja com as irmãs Freitas, né? Nós tocamos aquela música maravilhosa. E hoje eu achei ela aqui, sabe com quem? Mococa e Moraci. Muito boa também com eles.

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0: Em nome do Pai, do Filho e do Espírito Santo. Amém. O anjo do Senhor anunciou a Maria,
1: e ela concebeu do Espírito Santo.
0: Ave Maria, cheia de graça, o Senhor é convosco. Bendita sois vós entre as mulheres, e bendito é o fruto do vosso ventre, Jesus.
1: Santa Maria, Mãe de Deus, rogai por nós, pecadores, agora e na hora de nossa morte. Amém.
0: Eis aqui a serva do Senhor.
1: Faça-se em mim segundo a tua palavra.
0: Ave Maria, cheia de graça, o Senhor é convosco. Bendita sois vós entre as mulheres, e bendito é o fruto do vosso ventre, Jesus.
1: Santa Maria, Mãe de Deus, rogai por nós, pecadores, agora e na hora de nossa morte. Amém.
0: O Verbo divino se fez carne
1: e habitou entre nós.
0: Ave Maria, cheia de graça, o Senhor é convosco. Bendita sois vós entre as mulheres, bendito é o fruto do vosso ventre, Jesus.
1: Santa Maria, Mãe de Deus, rogai por nós, pecadores, agora e na hora de nossa morte. Amém.
0: Rogai por nós, Santa Mãe de Deus,
1: para que sejamos dignos das promessas de Cristo.
0: Oremos, infundir, Senhor, em nossos corações a vossa graça, para que nós, que conhecemos pela anunciação do anjo a encarnação de Jesus Cristo, vosso Filho, cheguemos por sua paixão e morte na cruz à glória da ressurreição, pelo mesmo Cristo nosso Senhor.
1: Amém.
0: E desejo para todos que nos acompanham as bênçãos de Deus Todo-Poderoso, Pai, o Filho e o Espírito Santo, e permaneça para sempre.

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0: Muito bem, muito bem, bem, bem. 18:07 agora. Boa noite a partir de agora, né, gente? Vamos pra última meia hora do Ponteio da Viola. Vamos pra última meia hora do Ponteio da Viola. Tem participação chegando. É o Thiago, ele não falha, né? Fala comigo, Thiago.
1: Alô, Rádio Sacramento, boa tarde, Walter Filho. Como é que tá, meu amigo? Mais uma semana terminando, graças a Deus, né?
0: Opa!
1: Feriadão tá chegando aí. Vamos fechar com chave de ouro. Mais uma vez. Vitória pra nós aí, Durval e Davi. Vida pelo avesso. Recebi minha tia Francisca lá no Rosário lá. Pra todos meus parentes em Sacramento, pra quem gosta de boa música e tá na sintonia. Muito obrigado, meu querido. Bom final de semana. Fica com Deus.
0: Valeu, Thiago, fica com Deus também, ótimo final de semana prolongado aí, né? Até terça, né? Ponteio da Viola na segunda-feira, já tá até gravado, viu, moçada? Já até adiantei o expediente aqui.

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2: Muito bem, minha gente. Agora 18 horas 12 minutos. Vamos atender aqui mais uma participação, né? É, o Zé Humberto lá em Conquista pediu pra gente tocar pra ele aqui o Chitãozinho Chororó, obras de poeta, oferecendo pra todos aí que gostarem da música. Valeu, Zé Humberto, vamos trazer o Chitãozinho Chororó. Essa aqui tem uma pincelada legal, porque até a participação especial do César e Paulinho, ficou show, viu?

0: a Obras de Poeta.
1: Obrigado.
0: Chitãozinho e Chororó com César e Paulinho aqui no Ponteio da Viola.
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9: Muito bem, agora 18 horas 22 minutos, 18:22. Vamos de Gino e Gino.

Tudo bem, minha gente? Tô indo embora. Acabou por hoje. Vem aí o Santo Terço com o Padre Ricardo. Fica aqui o meu abraço, meu muito obrigado a todos vocês. Obrigado pelo carinho, pela audiência e pela sua participação no Ponteio da Viola, que volta na segunda-feira, mas tá gravado, viu? Ao vivo a gente volta na terça-feira. Ótimo final de semana para todo mundo. Descansem, divirtam-se. Juízo, moçada. Fiquem com Deus, porque graças a Ele é que a vida continua. E eu fui.

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5: Queridos ouvintes da Rádio Sacramento, com alegria e fé, iniciamos agora a oração do Santo Terço.

Com o coração cheio de esperança, iniciemos nossa oração pedindo pelas famílias, pela igreja, pelo mundo e por todas as intenções que trazemos em nosso coração. Em nome do Pai e do Filho e do Espírito Santo. Amém. Senhor Jesus, nós vos oferecemos este terço que vamos rezar, contemplando os mistérios de nossa redenção. Concedei-nos, por intercessão de Maria, vossa Mãe Santíssima, a quem nos dirigimos, as virtudes que nos são necessárias para bem rezá-lo e a graça que nos vem desta

0: Contemplamos neste dia os mistérios dolorosos. Nos mistérios dolorosos acompanhamos os passos de Jesus em sua paixão e morte, oferecendo sua vida pela redenção do mundo. Eles nos convidam a refletir sobre o amor incondicional de Cristo, que enfrentou o sofrimento para nos salvar, e nos ensinam a confiar em Deus nas nossas próprias tribulações. Creio em Deus Pai Todo-Poderoso, Criador do céu e da terra, e em Jesus Cristo, seu único Filho, nosso Senhor, que foi concebido pelo poder do Espírito Santo, nasceu da Virgem Maria, padeceu sob Pôncio Pilatos, foi crucificado, morto e sepultado, desceu à mansão dos mortos, ressuscitou ao terceiro dia, subiu aos céus, está sentado à direita de Deus Pai Todo-Poderoso, donde há de vir a julgar os vivos e os mortos. Creio no Espírito Santo, na Santa Igreja Católica, na comunhão dos santos, na remissão dos pecados, na ressurreição da carne, na vida eterna. Amém. Pai nosso que estais no céu, santificado seja o vosso nome. Venha a nós o vosso reino, seja feita a vossa vontade, assim na terra como no céu.
1: O pão nosso de cada dia nos dai hoje. Perdoai-nos as nossas ofensas, assim como nós perdoamos a quem nos tem ofendido. E não nos deixeis cair em tentação, mas livrai-nos do mal. Amém.
0: Ave Maria, cheia de graça, o Senhor é convosco. Bendita sois vós entre as mulheres. E bendito é o fruto do vosso ventre, Jesus.
1: Santa Maria, Mãe de Deus, rogai por nós, pecadores, agora e na hora da nossa morte. Amém.
0: Ave Maria, cheia de graça, o Senhor é convosco. Bendita sois vós entre as mulheres. E bendito é o fruto do vosso ventre, Jesus.
1: Santa Maria, Mãe de Deus, rogai por nós, pecadores, agora e na hora da nossa morte. Amém.
0: Ave Maria, cheia de graça, o Senhor é convosco, bendita sois vós entre as mulheres, e bendito é o fruto do vosso ventre, Jesus.
1: Santa Maria, Mãe de Deus, rogai por nós, pecadores, agora e na hora da nossa morte. Amém.
0: Glória ao Pai, ao Filho e ao Espírito Santo.
1: Assim como era no princípio, agora e sempre, pelos séculos dos séculos. Amém.
0: Ó meu Jesus, perdoai-nos, livrai-nos do fogo do inferno, levai as almas todas para o céu e socorrei principalmente aquelas que mais precisarem da vossa misericórdia. Sagrado Coração de Jesus, nós temos confiança em vós. Nossa Senhora do Patrocínio do Santíssimo Sacramento, rogai por nós.

0: dentre as mulheres, e bendito é o fruto do vosso ventre, Jesus.
1: Santa Maria, Mãe de Deus, rogai por nós, pecadores, agora e na hora da nossa morte. Amém.
0: Ave Maria, cheia de graça, o Senhor é convosco. Bendita sois vós entre as mulheres, e bendito é o fruto do vosso ventre, Jesus.
1: Santa Maria, Mãe de Deus, rogai por nós, pecadores, agora e na hora da nossa morte. Amém.
0: Ave Maria, cheia de graça, o Senhor é convosco. Bendita sois vós entre as mulheres, e bendito é o fruto do vosso ventre, Jesus.
1: Santa Maria, Mãe de Deus, rogai por nós, pecadores, agora e na hora da nossa morte. Amém.
0: Ave Maria, cheia de graça, o Senhor é convosco. Bendita sois vós entre as mulheres, e bendito é o fruto do vosso ventre, Jesus.
1: Santa Maria, Mãe de Deus, rogai por nós, pecadores, agora e na hora da nossa morte. Amém.
0: Ave Maria, cheia de graça, o Senhor é convosco. Bendita sois vós entre as mulheres, e bendito é o fruto do vosso ventre, Jesus.
1: Santa Maria, Mãe de Deus, rogai por nós, pecadores, agora e na hora da nossa morte. Amém.
0: Ave Maria, cheia de graça, o Senhor é convosco. Bendita sois vós entre as mulheres, e bendito é o fruto do vosso ventre, Jesus.
1: Santa Maria, Mãe de Deus, rogai por nós, pecadores, agora e na hora da nossa morte. Amém.
0: Ave Maria, cheia de graça, o Senhor é convosco. Bendita sois vós entre as mulheres, e bendito é o fruto do vosso ventre, Jesus.
1: Santa Maria, Mãe de Deus, rogai por nós, pecadores, agora e na hora da nossa morte. Amém.
0: Ave Maria, cheia de graça, o Senhor é convosco. Bendita sois vós entre as mulheres, e bendito é o fruto do vosso ventre, Jesus.
1: Santa Maria, Mãe de Deus, rogai por nós, pecadores, agora e na hora da nossa morte. Amém.
0: Ave Maria, cheia de graça, o Senhor é convosco. Bendita sois vós entre as mulheres, e bendito é o fruto do vosso ventre, Jesus.
1: Santa Maria, Mãe de Deus, rogai por nós, pecadores, agora e na hora da nossa morte. Amém.
0: Ave Maria, cheia de graça, o Senhor é convosco. Bendita sois vós entre as mulheres, e bendito é o fruto do vosso ventre, Jesus.
1: Santa Maria, Mãe de Deus, rogai por nós, pecadores, agora e na hora da nossa morte. Amém.
0: Glória ao Pai, e ao Filho, e ao Espírito Santo.
1: Assim como era no princípio, agora e sempre, pelos séculos dos séculos. Amém.
0: Ó meu Jesus, perdoai-nos, livrai-nos do fogo do inferno. Levai as almas todas para o céu, e socorrei principalmente aquelas que mais precisarem da vossa misericórdia. Sagrado Coração de Jesus, nós temos confiança em vós. Ó Maria concebida sem pecado, rogai por nós que recorremos a vós. No segundo mistério, contemplamos a flagelação do Senhor.

0: Pai nosso que estais nos céus, santificado seja o vosso nome. Venha a nós o vosso reino, seja feita a vossa vontade, assim na terra como no céu.
1: O pão nosso de cada dia nos dai hoje. Perdoai-nos as nossas ofensas, assim como nós perdoamos a quem nos tem ofendido. E não nos deixeis cair em tentação, mas livrai-nos do mal. Amém.
0: Ave Maria, cheia de graça, o Senhor é convosco. Bendita sois vós entre as mulheres. E bendito é o fruto do vosso ventre, Jesus.
1: Santa Maria, Mãe de Deus, rogai por nós, pecadores, agora e na hora da nossa morte. Amém.
0: Ave Maria, cheia de graça, o Senhor é convosco. Bendita sois vós entre as mulheres, e bendito é o fruto do vosso ventre, Jesus.
1: Santa Maria, Mãe de Deus, rogai por nós, pecadores, agora e na hora da nossa morte. Amém.
0: Ave Maria, cheia de graça, o Senhor é convosco. Bendita sois vós entre as mulheres, e bendito é o fruto do vosso ventre, Jesus.
1: Santa Maria, Mãe de Deus, rogai por nós, pecadores.

0: agora e na hora da nossa morte. Amém.
1: Ave Maria, cheia de graça, o Senhor é convosco. Bendita sois vós entre as mulheres, e bendito é o fruto do vosso ventre, Jesus.
0: Santa Maria, Mãe de Deus, rogai por nós, pecadores, agora e na hora da nossa morte. Amém.
1: Ave Maria, cheia de graça, o Senhor é convosco. Bendita sois vós entre as mulheres, e bendito é o fruto do vosso ventre, Jesus.
0: Santa Maria, Mãe de Deus, rogai por nós, pecadores, agora e na hora da nossa morte. Amém.
1: Ave Maria, cheia de graça, o Senhor é convosco. Bendita sois vós entre as mulheres, e bendito é o fruto do vosso ventre, Jesus.
0: Santa Maria, Mãe de Deus, rogai por nós, pecadores, agora e na hora da nossa morte. Amém.
1: Ave Maria, cheia de graça, o Senhor é convosco. Bendita sois vós entre as mulheres, e bendito é o fruto do vosso ventre, Jesus.
0: Santa Maria, Mãe de Deus, rogai por nós, pecadores, agora e na hora da nossa morte. Amém.
1: Ave Maria, cheia de graça, o Senhor é convosco. Bendita sois vós entre as mulheres, e bendito é o fruto do vosso ventre, Jesus.
0: Santa Maria, Mãe de Deus, rogai por nós, pecadores, agora e na hora da nossa morte. Amém.
1: Ave Maria, cheia de graça, o Senhor é convosco. Bendita sois vós entre as mulheres, e bendito é o fruto do vosso ventre, Jesus.
0: Santa Maria, Mãe de Deus, rogai por nós, pecadores, agora e na hora da nossa morte. Amém.
1: Ave Maria, cheia de graça, o Senhor é convosco. Bendita sois vós entre as mulheres, e bendito é o fruto do vosso ventre, Jesus.
0: Santa Maria, Mãe de Deus, rogai por nós, pecadores, agora e na hora da nossa morte. Amém.
1: Glória ao Pai, e ao Filho, e ao Espírito Santo.
0: Assim como era no princípio, agora e sempre, pelos séculos dos séculos. Amém.
1: Ó meu Jesus, perdoai-nos, livrai-nos do fogo do inferno. Levai as almas todas para o céu, e socorrei principalmente aquelas que mais precisarem da vossa misericórdia. Sagrado Coração de Jesus, nós temos confiança em vós. Ó Maria concebida sem pecado, rogai por nós que recorremos a vós. No terceiro mistério contemplamos a coroação de espíritos.

0: Pai nosso que estais nos céus, santificado seja o vosso nome. Venha a nós o vosso reino. Seja feita a vossa vontade, assim na terra como no céu.
1: O pão nosso de cada dia nos dai hoje. Perdoai-nos as nossas ofensas, assim como nós perdoamos a quem nos tem ofendido. E não nos deixeis cair em tentação, mas livrai-nos do mal. Amém.
0: Ave Maria, cheia de graça, o Senhor é convosco. Bendita sois vós entre as mulheres. E bendito é o fruto do vosso ventre, Jesus.
1: Santa Maria, Mãe de Deus, rogai por nós, pecadores, agora e na hora da nossa morte. Amém.
0: Ave Maria, cheia de graça, o Senhor é convosco. Bendita sois vós entre as mulheres. E bendito é o fruto do vosso ventre, Jesus.
1: Santa Maria, Mãe de Deus, rogai por nós, pecadores, agora e na hora da nossa morte. Amém.
0: Ave Maria, cheia de graça, o Senhor é convosco. Bendita sois vós entre as mulheres, e bendito é o fruto do vosso ventre, Jesus.
1: Santa Maria, Mãe de Deus, rogai por nós, pecadores, agora e na hora da nossa morte. Amém.
0: Ave Maria, cheia de graça, o Senhor é convosco. Bendita sois vós entre as mulheres, e bendito é o fruto do vosso ventre, Jesus.
1: Santa Maria, Mãe de Deus, rogai por nós, pecadores, agora e na hora da nossa morte. Amém.
0: Ave Maria, cheia de graça, o Senhor é convosco. Bendita sois vós entre as mulheres, e bendito é o fruto do vosso ventre, Jesus.
1: Santa Maria, Mãe de Deus, rogai por nós, pecadores, agora e na hora da nossa morte. Amém.
0: Ave Maria, cheia de graça, o Senhor é convosco. Bendita sois vós entre as mulheres, e bendito é o fruto do vosso ventre, Jesus.
1: Santa Maria, Mãe de Deus, rogai por nós, pecadores, agora e na hora da nossa morte. Amém.
0: Ave Maria, cheia de graça, o Senhor é convosco. Bendita sois vós entre as mulheres, e bendito é o fruto do vosso ventre, Jesus.
1: Santa Maria, Mãe de Deus, rogai por nós, pecadores, agora e na hora da nossa morte. Amém.
0: Ave Maria, cheia de graça, o Senhor é convosco. Bendita sois vós entre as mulheres, e bendito é o fruto do vosso ventre, Jesus.
1: Santa Maria, Mãe de Deus, rogai por nós, pecadores, agora e na hora da nossa morte. Amém.
0: Ave Maria, cheia de graça, o Senhor é convosco. Bendita sois vós entre as mulheres, e bendito é o fruto do vosso ventre, Jesus.
1: Santa Maria, Mãe de Deus, rogai por nós, pecadores, agora e na hora da nossa morte. Amém.
0: Ave Maria, cheia de graça, o Senhor é convosco. Bendita sois vós entre as mulheres, e bendito é o fruto do vosso ventre, Jesus.
1: Santa Maria, Mãe de Deus, rogai por nós, pecadores, agora e na hora da nossa morte. Amém.
0: Glória ao Pai, e ao Filho, e ao Espírito Santo.
1: Assim como era no princípio, agora e sempre, pelos séculos dos séculos. Amém.
0: Ó meu Jesus, perdoai-nos, livrai-nos do fogo do inferno. Levai as almas todas para o céu, e socorrei principalmente aquelas que mais precisarem da vossa misericórdia. Sagrado Coração de Jesus, nós temos confiança em vós. Ó Maria concebida sem pecado, rogai por nós que recorremos a vós. No quarto mistério contemplamos o Senhor Jesus carregando a cruz a caminho do Calvário.

0: nosso que estais nos céus, santificado seja o vosso nome. Venha a nós o vosso reino, seja feita a vossa vontade, assim na terra como no céu.
1: O pão nosso de cada dia nos dai hoje. Perdoai-nos as nossas ofensas, assim como nós perdoamos a quem nos tem ofendido. E não nos deixeis cair em tentação, mas livrai-nos do mal. Amém.
0: Ave Maria, cheia de graça, o Senhor é convosco. Bendita sois vós entre as mulheres. E bendito é o fruto do vosso ventre, Jesus.
1: Santa Maria, Mãe de Deus, rogai por nós, pecadores, agora e na hora da nossa morte. Amém.
0: Ave Maria, cheia de graça, o Senhor é convosco. Bendita sois vós entre as mulheres, e bendito é o fruto do vosso ventre, Jesus.
1: Santa Maria, Mãe de Deus, rogai por nós, pecadores, agora e na hora da nossa morte. Amém.
0: Ave Maria, cheia de graça, o Senhor é convosco. Bendita sois vós entre as mulheres, e bendito é o fruto do vosso ventre, Jesus.
1: Santa Maria, Mãe de Deus, rogai por nós, pecadores, agora e na hora da nossa morte. Amém.
0: Ave Maria, cheia de graça, o Senhor é convosco. Bendita sois vós entre as mulheres, e bendito é o fruto do vosso ventre, Jesus.
1: Santa Maria, Mãe de Deus, rogai por nós, pecadores, agora e na hora da nossa morte. Amém.
0: Ave Maria, cheia de graça, o Senhor é convosco. Bendita sois vós entre as mulheres, e bendito é o fruto do vosso ventre, Jesus.
1: Santa Maria, Mãe de Deus, rogai por nós, pecadores, agora e na hora da nossa morte. Amém.
0: Ave Maria, cheia de graça, o Senhor é convosco. Bendita sois vós entre as mulheres, e bendito é o fruto do vosso ventre, Jesus.
1: Santa Maria, Mãe de Deus, rogai por nós, pecadores, agora e na hora da nossa morte. Amém.
0: Ave Maria, cheia de graça, o Senhor é convosco. Bendita sois vós entre as mulheres, e bendito é o fruto do vosso ventre, Jesus.
1: Santa Maria, Mãe de Deus, rogai por nós, pecadores, agora e na hora da nossa morte. Amém.
0: Ave Maria, cheia de graça, o Senhor é convosco. Bendita sois vós entre as mulheres, e bendito é o fruto do vosso ventre, Jesus.
1: Santa Maria, Mãe de Deus, rogai por nós, pecadores, agora e na hora da nossa morte. Amém.
0: Ave Maria, cheia de graça, o Senhor é convosco. Bendita sois vós entre as mulheres, e bendito é o fruto do vosso ventre, Jesus.
1: Santa Maria, Mãe de Deus, rogai por nós, pecadores, agora e na hora da nossa morte. Amém.
0: Ave Maria, cheia de graça, o Senhor é convosco. Bendita sois vós entre as mulheres, e bendito é o fruto do vosso ventre, Jesus.
1: Santa Maria, Mãe de Deus, rogai por nós, pecadores, agora e na hora da nossa morte. Amém.
0: Glória ao Pai, e ao Filho, e ao Espírito Santo.
1: Assim como era no princípio, agora e sempre, pelos séculos dos séculos. Amém.
0: Ó meu Jesus, perdoai-nos, livrai-nos do fogo do inferno. Levai as almas todas para o céu, e socorrei principalmente aquelas que mais precisarem da vossa misericórdia. Sagrado Coração de Jesus, nós temos confiança em vós. Ó Maria concebida sem pecado, rogai por nós que recorremos a vós. No quinto mistério contemplamos a crucifixão e morte de nosso Senhor Jesus Cristo.

0: Pai nosso que estais nos céus, santificado seja o vosso nome. Venha a nós o vosso reino, seja feita a vossa vontade, assim na terra como no céu.
1: O pão nosso de cada dia nos dai hoje. Perdoai-nos as nossas ofensas, assim como nós perdoamos a quem nos tem ofendido. E não nos deixeis cair em tentação, mas livrai-nos do mal. Amém.
0: Ave Maria, cheia de graça, o Senhor é convosco. Bendita sois vós entre as mulheres. E bendito é o fruto do vosso ventre, Jesus.
1: Santa Maria, Mãe de Deus, rogai por nós, pecadores, agora e na hora da nossa morte. Amém.
0: Ave Maria, cheia de graça, o Senhor é convosco. Bendita sois vós entre as mulheres, e bendito é o fruto do vosso ventre, Jesus.
1: Santa Maria, Mãe de Deus, rogai por nós, pecadores, agora e na hora da nossa morte. Amém.
0: Ave Maria, cheia de graça, o Senhor é convosco. Bendita sois vós entre as mulheres, e bendito é o fruto do vosso ventre, Jesus.
1: Santa Maria, Mãe de Deus, rogai por nós, pecadores, agora e na hora da nossa morte. Amém.
0: Ave Maria, cheia de graça, o Senhor é convosco. Bendita sois vós entre as mulheres, e bendito é o fruto do vosso ventre, Jesus.
1: Santa Maria, Mãe de Deus, rogai por nós, pecadores, agora e na hora da nossa morte. Amém.
0: Ave Maria, cheia de graça, o Senhor é convosco. Bendita sois vós entre as mulheres, e bendito é o fruto do vosso ventre, Jesus.
1: Santa Maria, Mãe de Deus, rogai por nós, pecadores, agora e na hora da nossa morte. Amém.
0: Ave Maria, cheia de graça, o Senhor é convosco. Bendita sois vós entre as mulheres, e bendito é o fruto do vosso ventre, Jesus.
1: Santa Maria, Mãe de Deus, rogai por nós, pecadores, agora e na hora da nossa morte. Amém.
0: Ave Maria, cheia de graça, o Senhor é convosco. Bendita sois vós entre as mulheres, e bendito é o fruto do vosso ventre, Jesus.
1: Santa Maria, Mãe de Deus, rogai por nós, pecadores, agora e na hora da nossa morte. Amém.
0: Ave Maria, cheia de graça, o Senhor é convosco. Bendita sois vós entre as mulheres, e bendito é o fruto do vosso ventre, Jesus.
1: Santa Maria, Mãe de Deus, rogai por nós, pecadores, agora e na hora da nossa morte. Amém.
0: Ave Maria, cheia de graça, o Senhor é convosco. Bendita sois vós entre as mulheres, e bendito é o fruto do vosso ventre, Jesus.
1: Santa Maria, Mãe de Deus, rogai por nós, pecadores, agora e na hora da nossa morte. Amém.
0: Ave Maria, cheia de graça, o Senhor é convosco. Bendita sois vós entre as mulheres, e bendito é o fruto do vosso ventre, Jesus.
1: Santa Maria, Mãe de Deus, rogai por nós, pecadores, agora e na hora da nossa morte. Amém.
0: Glória ao Pai, e ao Filho, e ao Espírito Santo.
1: Assim como era no princípio, agora e sempre, pelos séculos dos séculos. Amém.
0: Ó meu Jesus, perdoai-nos, livrai-nos do fogo do inferno. Levai as almas todas para o céu, e socorrei principalmente aquelas que mais precisarem da vossa misericórdia. Sagrado Coração de Jesus, nós temos confiança em vós. Ó Maria concebida sem pecado, rogai por nós que recorremos a vós. Infinitas graças vos damos, soberana rainha, pelos benefícios que todos os dias recebemos de vossas mãos liberais. Dignai-vos agora e para sempre tomar-nos debaixo do vosso poderoso amparo. E para mais vos agradecer, vos saudamos dizendo:
1: Salve Rainha, Mãe de Misericórdia, vida, doçura e esperança nossa, salve. A vós bradamos os degradados filhos de Eva, a vós suspiramos gemendo e chorando neste vale de lágrimas. Eia, pois, advogada nossa, esses vossos olhos misericordiosos a nós volvei, e depois deste desterro, mostrai-nos Jesus, bendito fruto do vosso ventre, ó clemente, ó piedosa, ó doce sempre Virgem Maria.
0: Rogai por nós, Santa Mãe de Deus,
1: para que sejamos dignos das promessas de Cristo. Amém.
0: O Senhor esteja convosco.
2: Ele está no meio de nós.
0: Abençoe-vos Deus Todo-Poderoso, Pai, Filho e Espírito Santo. Amém.

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1: Usar instituições e ampliar a capacidade de atendimento à população. Pablo Mundi.
2: Os recursos poderão ser usados na compra de equipamentos e softwares, infraestrutura, capacitação e modernização dos serviços.
3: Setembro Amarelo.
1: Saiba como buscar acolhimento em saúde mental na rede pública de saúde. Márcia Fernandes.
4: Quando o sofrimento for persistente e prejudicar a rotina, os estudos, o trabalho ou as relações, é importante buscar atendimento nas unidades básicas de saúde ou direto no Centro de Atenção Psicossocial.
3: Brasil completa 10 anos sem raiva humana transmitida por cães.
1: Mas a prevenção continua. Mantenha a vacinação em dia e proteja seu animal de estimação. Graziele Bezerra.
5: O objetivo da mobilização é vacinar principalmente na região de fronteira. Meta é imunizar 28 milhões de animais em todo o país.
3: Hoje, na apresentação da Voz do Brasil, Luciano Seixas e Mariana Jungmann.
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3: Novas leis que criam fundos para modernizar instituições do sistema de justiça.
1: Também foram atualizados os valores das custas dos processos judiciais.
3: Mais pessoas que recebem até R$5.000 por mês podem requerer gratuidade da justiça.
2: Quatro novas estruturas passam a ter recursos próprios para modernizar o sistema de justiça da União. As leis criam fundos para a Justiça Federal, o Superior Tribunal de Justiça, a Defensoria Pública da União e o Ministério Público da União. Os recursos poderão ser usados na compra de equipamentos e softwares, infraestrutura, capacitação e modernização dos serviços. Na Defensoria Pública, também poderão financiar ações de atendimento a grupos vulneráveis. No Ministério Público, estão previstas iniciativas de atendimento à sociedade e às vítimas. O ministro da Justiça e Segurança Pública, Wellington César Lima e Silva, falou sobre os efeitos esperados para mudanças para o sistema de justiça.
6: Todo o sistema de justiça da União, o Judiciário, o Ministério Público e a Defensoria têm condições efetivas de se reestruturar para prestar melhor o serviço.
2: A nova legislação também muda o valor das custas dos processos na Justiça Federal. A cobrança passa de 1% para uma faixa entre 2% e 3% do valor da causa. O valor mínimo será de R$193,20 e o máximo de R$107.332,80. O advogado-geral da União, Jorge Messias, fala sobre os impactos das mudanças.
7: Estes recursos novos da atualização das custas permitirá que estas instituições ampliem o seu parque tecnológico, invistam em inteligência artificial, ampliem o seu planejamento.
2: Quem não tem condições de pagar, continua podendo pedir a gratuidade da justiça. Pessoas com renda de até R$5.000 por mês passam a ter presunção de hipossuficiência, sem impedir a análise de cada caso. Reportagem Pablo Mundim.
1: Tecnologia aliada ao aprendizado na sala de aula.
3: Mais de 108 mil escolas de todo o país contam atualmente com estrutura adequada de internet para o ensino.
1: Os dados foram divulgados pelo Ministério da Educação, que realiza monitoramento nacional e avalia as condições de acesso à conexão banda larga nas redes públicas de ensino.
8: O Ministério da Educação atualizou os dados sobre as condições de conectividade das escolas públicas em todo o país. As informações são resultado do painel de monitoramento da Estratégia Nacional de Escolas Conectadas, realizado pelo MEC. 108.658 escolas públicas estão conectadas dentro dos parâmetros adequados, que envolvem o acesso à energia elétrica adequada, o serviço de conexão à internet para uso pedagógico e a cobertura de Wi-Fi. Ao todo, foram 138.086 escolas públicas monitoradas. Os dados do painel de monitoramento do MEC apontam que quase 137 mil delas em todo o país estão com condições adequadas de energia elétrica para suporte de conectividade. O monitoramento também aponta que cerca de 80% desse total de escolas tem velocidade de internet adequada para atividades pedagógicas, enquanto quase 81% tem cobertura de rede Wi-Fi dentro dos parâmetros estabelecidos. Para avaliar as condições de conectividade das instituições, o Ministério utiliza o indicador Escolas Conectadas. A metodologia classifica as escolas em 6 níveis, a partir da análise conjunta das condições de energia, internet e Wi-Fi. Locução, Leôncio Almeida. Reportagem, Flávia Fernanda de Souza.
3: Uma rede vai monitorar a situação da educação especial inclusiva no Brasil.
1: O observatório será criado a partir de um edital que já está aberto.
3: A ideia é produzir indicadores e pesquisas para apoiar a criação de políticas públicas na área.
0: O edital vai criar o Observatório da Educação Inclusiva, rede que vai reunir universidades públicas de todo o país para estudar e acompanhar como está sendo oferecida a educação especial para estudantes com deficiência, transtornos e altas habilidades. Segundo Zara Figueiredo, secretária de Educação Continuada, Alfabetização de Jovens e Adultos, Diversidade e Inclusão do Ministério da Educação, existe hoje uma lacuna no monitoramento da educação especial brasileira e o observatório vem para cumprir essa função.
9: Hoje, nós não temos nenhuma base nacional atualizada com as informações sobre organismos e secretarias de políticas para as mulheres nos estados nem nos municípios. Logo, nós temos uma lacuna de informação no que se refere à estrutura destes organismos, à sua capacidade de gestão, às dificuldades que são enfrentadas no cotidiano da atuação destes organismos.
0: Na prática, o observatório vai reunir pesquisadores de diferentes regiões do Brasil para produzir informações sobre a educação inclusiva. A ideia é que, com esses dados, as políticas públicas sejam mais efetivas e direcionadas. As inscrições no edital estão abertas até o dia 5 de outubro. As instituições de ensino devem submeter as propostas para integrar o observatório. A coordenadora geral de formação docente e valorização das licenciaturas da CAPES, Lorena Lins, dá mais detalhes de como vai funcionar a rede.
10: Essa rede de instituições, ela vai ser selecionada pela CAPES por meio do edital que está aberto, e depois que essa rede tiver aprovada, em edital, então ela será a rede que vai monitorar, criar esses indicadores e fazer a avaliação dessas políticas.
0: Segundo Francisco Moraes da Costa Marques, coordenador-geral de avaliação, monitoramento e fortalecimento da política de diversidade do MEC, as instituições interessadas não devem deixar para enviar a proposta na última hora.
11: Porque as instituições interessadas têm que apresentar a proposta já com a rede formada. Então tem todo um trabalho prévio que tem que ser feito agora, durante o período de inscrições, para construir essa rede.
0: O edital prevê 8 milhões de reais em bolsas e os projetos poderão durar até 36 meses. Mais informações sobre o edital, as inscrições e os valores das bolsas podem ser obtidas pelo e-mail obeduc.ei@caps.gov.br. Reportagem Luciana Colares de Holanda.
1: E uma dica para quem quer abrir o próprio negócio e foi estudante do FIES, o Fundo de Financiamento Estudantil.
3: Está disponível uma linha de crédito especial para financiar atividades profissionais de quem se formou e está em dia com o pagamento do fundo.
1: O financiamento deve estar na fase de amortização há pelo menos 3 anos ou ter sido quitado a partir de janeiro desse ano.
3: A coordenadora geral de política fiscal do Ministério da Fazenda, Ana Paula Garcia, explica que o crédito funciona como incentivo a quem está com o pagamento em dia.
12: Essa pessoa, ela terminou a graduação, está pagando direitinho, ela já mostrou que ela é uma ótima pagadora e está querendo dar um apoio para ela. Muitas das pessoas que estavam se formando no FIES e eram adivinhas, já eram empreendedoras.
1: O limite da linha de crédito para pessoa física é de R$ 80 mil, com até 60 meses para pagar e 6 meses de carência.
3: Já no caso de pessoas jurídicas, o crédito pode chegar até R$ 180 mil, com prazo de até 96 meses.
1: As contratações podem ser feitas pelo Banco do Brasil ou pela Caixa Econômica Federal.
3: Os gabaritos das provas do Exame Nacional para a Certificação de Competências de Jovens e Adultos, o ENSEJA 2026, já podem ser consultados pelos participantes.
1: Os arquivos estão disponíveis no portal do Instituto Nacional de Estudos e Pesquisas Educacionais Anísio Teixeira, o INEP, e organizados por área de conhecimento.
3: Os resultados individuais serão divulgados em 14 de dezembro.
1: O ENSEJA é destinado a jovens e adultos que não concluíram os estudos na idade apropriada, com participação voluntária e gratuita. feita.
3: Para conferir, acesse em sejanacional.inep.gov.br.
1: Começa hoje nova etapa do Censo de Políticas para as Mulheres.
3: A iniciativa vai levantar a estrutura, o funcionamento, a capacidade e a atuação de órgãos públicos para o público feminino.
1: E as informações coletadas vão apoiar o planejamento, o monitoramento e o fortalecimento das políticas para as mulheres.
3: É o que explica Vanessa De Bortoli. Ela é secretária de Avaliação, Monitoramento e Gestão da Informação do Ministério das Mulheres.
9: Hoje, nós não temos nenhuma base nacional atualizada com as informações sobre organismos e secretarias de políticas para as mulheres nos estados nem nos municípios. Logo, nós temos uma lacuna de informação no que se refere à estrutura destes organismos, à sua capacidade de gestão, às dificuldades que são enfrentadas no cotidiano da atuação destes organismos. Logo, o censo, ele vem com o objetivo de cobrir essa lacuna e, para isso, serão convidados mais de 2.000 organismos e secretarias de políticas para as mulheres no Brasil.
1: O link para preenchimento está sendo enviado pelo Ministério das Mulheres. Quem não recebeu, pode solicitar um novo envio para o e-mail censo@mulheres.gov.br.
3: O prazo para preenchimento do questionário vai até 5 de outubro de 2026.
1: Este mês é conhecido como Setembro Amarelo, uma campanha nacional de valorização da vida e de proteção à saúde mental.
3: Quem precisa de cuidados pode acessar diferentes serviços no Sistema Único de Saúde.
1: É o que vamos ouvir agora na reportagem de Márcia Fernandes.
13: Na região da Ponte Alta, no Gama, a 40 minutos do centro de Brasília, uma fila de pessoas aguarda atendimento no CAPS, Centro de Atenção Psicossocial. Esses locais reúnem diferentes serviços voltados para a saúde mental. Além de psicólogos e psiquiatras, também contam com o trabalho de enfermeiros, terapeutas ocupacionais e assistentes sociais. Essa unidade do Gama disponibiliza ainda outras atividades, como crochê e pintura. A gerente do CAPS, Adriana Câmara, explica que a avaliação de cada paciente é feita de forma individual.
14: O paciente chega e ele é avaliado por uma equipe multi, né? E dessa avaliação a gente vê a demanda dele, se realmente é demanda para CAPS ou se ele pode ser referenciado para a rede. Então a gente vai avaliando, né? Se ele deixou de ter a vida dele minimamente, né, fazer as coisas básicas, então a gente começa a construir um plano terapêutico com ele.
13: Pacientes com problemas relacionados a jogos e apostas e dependentes químicos também encontram acolhimento nos CAPS. Esses centros fazem parte de uma rede de cuidados de promoção da saúde mental, que funciona de forma articulada, de acordo com o diretor do Departamento de Saúde Mental, Álcool e Outras Drogas, do Ministério da Saúde, Marcelo Quimatti.
15: A área de saúde mental, hoje, é a maior preocupação de saúde do brasileiro. Ela envolve muitos fenômenos diferentes, muitas formas de expressar. Então, a rede de urgência e emergência, ela tem um componente de atenção à saúde mental. Os consultórios na rua têm um campo forte de atuação de saúde mental junto à população em situação de rua. De uma forma geral, todo o Sistema Único de Saúde, os dispositivos, eles têm um componente de atuação na saúde mental e que funcionam de uma forma articulada esses serviços que têm uma especificidade maior.
13: Quando o sofrimento psíquico for persistente, prejudicar a rotina, os estudos, o trabalho ou as relações, é importante buscar atendimento nas unidades básicas de saúde ou direto no Centro de Atenção Psicossocial. O atendimento pode ser iniciado por escolha própria ou por meio de encaminhamento de outros serviços da rede. Lembrando que o SUS também oferece consultas por teleatendimento em saúde mental para mulheres em situação de violência, mães atípicas e cuidadoras de pessoas com deficiência ou doenças raras. Reportagem Márcia Fernandes.
3: Serviços mediados por aplicativos e plataformas digitais já mobilizam 2 milhões de pessoas no mercado de trabalho.
1: É o que apontam dados da Pesquisa Nacional por Amostra de Domicílios Contínua, divulgados hoje pelo IBGE.
3: Os números mostram um crescimento de 17% desse ramo no terceiro trimestre de 2025.
1: A pesquisa considera trabalhadores que usam plataformas para oferecer serviços profissionais e também os chamados serviços gerais, como pequenos reparos e limpezas domiciliares.
3: Desse total, mais da metade, atua no transporte particular de passageiros. O técnico da pesquisa PNAD Contínua, Gustavo Fontes, destaca essa expansão.
16: No Brasil, em 2025, havia aproximadamente 2 milhões de pessoas que realizavam trabalho por meio de plataformas digitais de serviços. Analisando por tipos de aplicativos de serviços, o maior contingente, né, de plataformizadas exercia o trabalho por meio de aplicativos de transporte particular de passageiros. Em seguida, vimos aplicativos de entrega, né? Observamos que houve um importante crescimento de 9,1% em comparação a 2024. Observa-se um predomínio, né, de trabalhadores por conta própria, né, quase 87% dos plataformizados. E analisando o perfil sociodemográfico, né, dos ocupados plataformizados no trabalho principal, observa-se que mais de 80% desses trabalhadores eram homens, enquanto as mulheres eram apenas 15,6%.
1: No mês de agosto de 2026, o Brasil vendeu para fora um volume maior do que comprou.
3: O saldo da chamada balança comercial ficou em 7 bilhões e 394 milhões de dólares e registrou um crescimento de 23,8% em relação ao mesmo mês do ano anterior.
1: O desempenho foi impulsionado pelo crescimento das exportações no mês, que avançaram quase 12,2%, com destaque para agropecuária, indústria extrativista e de transformação.
3: De janeiro a agosto, a balança apresentou um superávit de mais de 55 bilhões de dólares, com um aumento de 28,2%.
1: Vacine o seu bichinho contra a raiva.
3: Campanha tem como foco as regiões de fronteira, em cooperação com os países vizinhos.
1: A vacinação contra a raiva em cães e gatos é obrigatória por lei no Brasil.
3: A meta é imunizar 28 milhões de animais em todo o país.
5: O objetivo da mobilização é vacinar cães e gatos contra a raiva, principalmente na região de fronteira. De acordo com o diretor do Departamento de Doenças Transmissíveis do Ministério da Saúde, Francisco Edilson Ferreira, a campanha está em andamento em 23 estados, mas com atenção especial ao Acre, Rondônia e Mato Grosso do Sul.
17: A região da fronteira é uma região mais vulnerável para que a gente possa ter reintrodução do vírus, da variante canina, que a gente chama, que é o vírus da variante 1 e 2 da raiva, e que circula ainda em países vizinhos como Bolívia e Peru. Então, o objetivo dessa mobilização é a gente garantir uma cobertura vacinal boa nos nossos municípios de fronteira e, ao mesmo tempo, também mobilizar os países vizinhos a também manter essas coberturas altas.
5: O diretor Francisco Edilson lembra que a meta é imunizar 28 milhões de animais em todo o país e que a vacina é a melhor forma de proteção.
17: Para que evite que eles possam adoecer. E a raiva é uma doença praticamente 100% letal após a manifestação de sinais clínicos. Então, o animal morre, então a gente protege a saúde dos animais e, consequentemente, também a gente protege o ser humano para que, caso um ser humano entre em contato com um animal e seja agredido, esse animal, a gente tem um risco bem menor dele estar infectado e poder também provocar a doença no ser humano.
5: Há 10 anos, o Brasil não registra a circulação da variante canina da raiva. Os 37 casos de raiva humana ocorridos na última década estão associados a variantes silvestres e grande parte deles tem o envolvimento de morcegos. Mesmo assim, é importante manter em dia a vacinação de cães e gatos e a vigilância de animais suspeitos, como explica o veterinário Márcio Bicalho.
18: É muito comum fazendas, cidades muito próximas a áreas ambientais onde você tem esses animais. Aí as pessoas têm a mania de deixar o animal solto, né? Criar o cão e o gato à vontade, bicho ambiente. Esses animais entram na área de mata, têm contato com os animais doentes e trazem o vírus para casa. Ou com o morcego, trazem o vírus para casa.
5: A raiva pode ser letal se não for tratada imediatamente. Em caso de mordida, arranhão ou contato de risco com a saliva de mamíferos, a orientação é lavar o local com água e sabão e procurar um serviço de saúde o mais rápido possível, mesmo que o ferimento pareça pequeno. Reportagem Graziele Bezerra.
1: 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Hoje vamos viajar pela Estrada Real, que tem 1.630 quilômetros, passando por Minas Gerais, Rio de Janeiro e São Paulo.
3: Ela é muito mais do que um caminho antigo, é um pedaço da história do Brasil que continua vivo.
1: Reconhecida como Monumento Nacional em 2023, a rota guarda as marcas do período colonial, do ciclo do ouro e dos momentos importantes da formação do país.
3: E às vésperas do 7 de setembro, a Estrada Real também ajuda a contar a história de caminhos por onde onde passaram riquezas, pessoas, ideias e movimentos que ajudaram a transformar o Brasil.
19: Antes do carro, do ônibus e das estradas asfaltadas, era por aqui que viajantes tropeiros e aventureiros cruzavam as montanhas de Minas. Símbolo do auge da mineração, a Estrada Real passa por mais de 180 cidades de Minas Gerais, Rio de Janeiro e São Paulo. Hoje, esses antigos caminhos formam uma das grandes rotas de turismo histórico do Brasil. São mais de 1.600 quilômetros divididos em quatro caminhos: o velho, o novo, o dos diamantes e o do Sabarabuçu. Reconhecida pelo governo federal em 2023 como Monumento Nacional, a Estrada Real nasceu ainda no período colonial. A coroa portuguesa oficializou os caminhos usados para levar o ouro e diamantes das regiões mineradoras até os portos. Séculos depois, o que era caminho de exploração virou roteiro de descoberta. E tem até passaporte para quem quiser registrar a viagem. Gratuito, o passaporte Estrada Real pode ser usado nas versões física ou virtual. Pelo caminho, o viajante coleciona carimbos nas cidades da rota. A influenciadora digital Graziela Guimarães fez a viagem com o marido e, segundo ela, depois do primeiro carimbo, fica difícil parar.
20: Nós nos cadastramos, né, no site da Estrada Real para ter direito ao passaporte, para experiência ser bacana mesmo. A Estrada Real, ele disponibiliza, né, o PDF mostrando todas as cidades que você consegue pegar esse carimbo. A gente conseguiu 21 carimbos passando nas cidades.
19: Mas é só deixar os centros históricos para perceber que a Estrada Real não é apenas uma viagem ao passado. É o que conta o guia Felipe Bezerra sobre a Serra do Espinhaço.
21: E a gente tem uma aula de geografia a céu aberto nessa viagem o tempo inteiro. Porque o que o Espinhaço faz? O Espinhaço, ele divide tudo que está à direita da cordilheira do Espinhaço, é a Mata Atlântica. No alto da serra são os campos rupestres. E à esquerda da serra começa o Cerrado Brasileiro. Então, no mesmo dia, você consegue sair do Cerrado, atravessar um campo de altitude e descer para a Mata Atlântica.
19: Há coisas que não aparecem no mapa. Pertinho de Diamantina fica a Ervanaria de Marcos Guião. Há 25 anos, ele recebe curiosos pelos aromas e propriedades medicinais de espécies da região.
21: Eu costumo dizer que lá é um jardim de delícias, né? Porque você experimenta uma planta, você sente o cheiro de outra. Ah, essa é doce, essa é azeda, essa é amarga, essa é salgada. E aí você vai ali, né? Uma viagem, né, de que a gente chama de testes dos sentidos, né? Você vai ver o cheiro, você vai ver a cor, você vai ver o gosto. Então, o tempo todo é uma área pequena que você faz um passeio que termina no pé da cachoeira da cidade.
22: Ei, trembão!
19: Na Estrada Real, cada um pode escolher o caminho, o ritmo e a experiência. Pode ser de carro, a pé, de bicicleta, uma trilha, uma mesa com comida mineira. Talvez seja essa a melhor lembrança que o viajante leva da Estrada Real, que alguns caminhos não servem apenas para levar a um destino. Segundo o guia Felipe Bezerra, servem para a gente descobrir o que existe pelo caminho.
21: Os principais atrativos que eu brinco, que são os diamantes do caminho e o ouro do caminho, são as pessoas. São as pessoas com quem a gente convive, com quem a gente apresenta, porque acaba que elas são tão atrativas para quem recebe, quanto quem recebe é atrativo para elas, sabe?
19: Com sonorização de Reinaldo dos Santos, reportagem Karine Melo.
1: E na nossa próxima sexta-feira, a gente continua a nossa viagem pelo Brasil. Nossa parada será no Parque Nacional da Serra da Capivara, no Piauí.
3: Criado em 1979, o local foi reconhecido como Patrimônio Cultural da Humanidade pela Unesco em 1991.
1: E essas foram as notícias do governo federal.
3: Fique agora com as notícias do Poder Judiciário e do Congresso Nacional. Boa noite, um bom fim de semana.
1: A gente volta segunda-feira. Boa noite.
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4: Presidente do Supremo participa de cerimônia no Planalto de criação de fundos para a Justiça Federal e STJ.
6: Justiça barra candidatura de José Roberto Arruda ao governo do Distrito Federal.
4: Patroa que mantinha empregada doméstica em regime de trabalho escravo volta a ter o nome na lista suja do governo.
6: Boa noite, eu sou Arthur Filho.
4: E eu sou Walter Lima.
6: O presidente do STF do CNJ, ministro Edson Fachin, participou na manhã de hoje de uma cerimônia no Palácio do Planalto para a sanção de leis que criam e reestruturam fundos especiais do sistema de justiça, com destaque para o Fundo Especial da Justiça Federal e o Fundo Especial do Superior Tribunal de Justiça.
4: Ao final do discurso que fez durante evento no Planalto, o ministro Edson Fachin fez um pronunciamento sobre o momento vivenciado pelo Supremo Tribunal Federal. Vamos ouvir.
7: As instituições da República precisam ser preservadas. Nenhuma autoridade está acima da Constituição. Nenhum poder está acima da lei. Não haverá precipitação, mas tampouco omissão. A resposta institucional será firme, proporcional e rigorosa. Os acontecimentos recentes demonstram o acerto e a urgência de três metas de nossa gestão: a adoção de um código de ética, o fim do inquérito das fake news e a modernização do sistema de justiça.
6: Sancionada hoje a nova lei de custas da Justiça Federal e do Superior Tribunal de Justiça.
4: O presidente do STJ, ministro Luiz Felipe Salomão, participou da cerimônia com outras autoridades dos três poderes. Fátima Uchoa.
24: Segundo o ministro Salomão, a nova lei atualiza um modelo vigente há mais de duas décadas e contribui para ampliar o acesso da população à Justiça Federal, inclusive estabelece critérios para a gratuidade da justiça. Ele ainda destacou que a mudança busca ampliar o acesso aos serviços oferecidos, por exemplo, ao aposentado, à mãe que pede o benefício para o filho com deficiência, ao agricultor familiar e ao pescador artesanal. Ainda segundo o presidente do STJ, a nova lei protege os mais vulneráveis, estabelece a cobrança proporcional das custas processuais para causas de maior valor e transforma os recursos arrecadados em serviços para a sociedade.
6: Após acolher pedido do Ministério Público Eleitoral, Justiça barra candidatura de José Roberto Arruda ao governo do Distrito Federal.
4: O candidato foi considerado inelegível em razão de 6 condenações por improbidade administrativa. Vanessa Pereira.
25: A decisão do Tribunal Regional Eleitoral do Distrito Federal considera 6 condenações do ex-governador por atos dolosos de improbidade administrativa. Segundo o tribunal, as condenações são sucessivas e autônomas, por isso foi aplicada a regra que limita a restrição dos direitos políticos a até 12 anos. O tribunal apontou que a inelegibilidade pode ser contada a partir de 2018 ou da condenação mais recente, de junho de 2026. A defesa ainda pode recorrer ao TSE. Até uma decisão definitiva, Arruda pode continuar em campanha, inclusive no horário eleitoral.
6: Patroa que mantinha a mulher em condição análoga à escravidão volta a ter nome na lista suja do trabalho escravo.
4: A decisão é do Tribunal Superior do Trabalho. Marla Lacerda.
26: A empregadora, esposa de um desembargador em Santa Catarina. Ela mantinha em casa uma empregada doméstica que não recebia salário nem tirava folga. Essa situação fez o nome da patroa parar na lista suja do governo federal, mas o Tribunal Regional do Trabalho retirou. Diante disso, a Advocacia Geral da União acionou o TST, que anulou o processo do TRT, fazendo o nome da patroa voltar à lista suja.
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6: A você, uma boa noite.
4: Tenha um ótimo fim de semana.
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0: Eu sou Paula Groba e estes são os destaques de hoje do Jornal do Senado, que começa agora. Senado aprova a proposta que reduz juros do seguro rural. Avançam novas regras para publicidade de apostas online. Sugestão de cidadão vira projeto para regulamentar psicoterapia. Boa noite. Para quem vive da produção no campo, ter acesso a crédito e proteção contra prejuízos pode fazer toda a diferença. Para facilitar esse acesso, o Senado aprovou uma proposta que reformula o seguro rural no Brasil, com previsão de juros menores e prioridade para produtores em operações de crédito. A medida também muda as regras de acesso ao seguro. Repórter Pedro Pince.
8: O custo do seguro será bancado por um fundo com recursos públicos, chamado de Fundo Catástrofe. Ele está previsto em lei desde 2010, mas nunca funcionou por falta de recursos contínuos e de regulamentação. Agora, o projeto busca suprir essa lacuna e prevê a administração do fundo por pessoa jurídica, da qual poderão participar, na condição de cotistas, as sociedades seguradoras, as sociedades cooperativas de seguros, as sociedades resseguradoras, empresas da cadeia produtiva do agronegócio e cooperativas da produção agropecuária. O texto também cria novos benefícios para as operações de crédito rural que têm a proteção do seguro. As mudanças feitas pela Câmara foram principalmente para detalhar as regras do seguro quando ele for usado como garantia em empréstimos rurais. A autora da proposta, a senadora Tereza Cristina, do Progressistas de Mato Grosso do Sul, lembrou que os produtores rurais esperavam a aprovação da proposta.
9: Ou seja, o seguro rural, com certeza, ele vai contribuir para a estabilidade da renda agrícola, e é isso que nós precisamos. E para também a segurança alimentar do nosso país, reduzindo a vulnerabilidade do produtor, estabilizando as cadeias produtivas e fortalecendo a resiliência do setor frente às mudanças climáticas.
8: Para contar como garantia de empréstimo do setor rural, o banco poderá exigir que a apólice de seguro contenha algumas cláusulas específicas, como cessão fiduciária, em que o devedor transfere temporariamente a titularidade de um direito ou crédito ao credor até que a dívida seja paga. O texto segue agora para a sanção presidencial.
0: Senadores também aprovaram regras mais claras para a regularização de propriedades embargadas por crime ambiental. Pelo projeto, se o órgão ambiental não se manifestar sobre o acordo de regularização em 60 dias, o proprietário pode voltar a produzir. Repórter Raíssa Abreu.
10: A proposta teve como relator o senador Zequinha Marinho, do Podemos do Pará, e prevê que o órgão ambiental informe os proprietários infratores sobre a possibilidade do acordo de regularização logo na notificação da irregularidade. Com 60 dias sem resposta do órgão ambiental, o produtor volta à atividade. O autor, senador Sérgio Petecão, do PSD do Acre, disse que a medida vai beneficiar especialmente os pequenos produtores.
11: Hoje, os órgãos dão-lhe um embargo de gaveta de 3, 4, 5 anos, essa pessoa fica totalmente possibilitada de fazer qualquer coisa, porque da forma que nós estamos hoje é uma luta desigual com os nossos produtores.
10: O projeto foi enviado à Câmara dos Deputados.
0: Na Amazônia, chegar até uma escola pode ser um desafio. Grandes distâncias, transporte difícil e falta de infraestrutura são alguns dos obstáculos enfrentados pela educação na região. Para levar em conta essas diferenças, a Comissão de Assuntos Econômicos aprovou a criação do Fator Amazônico para a Educação Básica. A proposta prevê que a distribuição de recursos federais considere as particularidades da Amazônia Legal. Repórter Marcela Cunha.
12: A proposta cria um índice, o Fator Amazônico, para que a distribuição de recursos federais leve em conta características como as grandes distâncias, a baixa densidade populacional e as dificuldades de transporte e infraestrutura. Durante a discussão, o senador Oriovisto Guimarães, do PSDB do Paraná, questionou se o aumento dos recursos destinados à Amazônia poderia reduzir o que é aplicado em outras regiões. Relator do projeto, o senador Eduardo Braga
5: Braga, do MDB do Amazonas, afirmou que a proposta pretende considerar os custos específicos sem prejudicar os demais estados.
13: Imagine o transporte escolar em um estado que tem 1,5 milhão de quilômetros quadrados e com um vazio demográfico tão grande. Isso, obviamente, não tirará recurso de outras regiões.
5: O índice será aplicado ao Fundeb e a programas federais de alimentação e transporte escolar, transferência direta de dinheiro às escolas, educação infantil e infraestrutura, entre outros. A proposta segue agora para a Comissão de Educação, onde será analisada em decisão final.
14: Elas estão nas redes sociais, nos uniformes de times e até em propagandas com influenciadores, as apostas online. Mas esses tipos de jogos podem ganhar novas regras de publicidade e de proteção aos cidadãos. A Comissão de Ciência e Tecnologia aprovou um projeto que proíbe propagandas e patrocínios de bets e cria mecanismos para limitar perdas e evitar o jogo compulsivo. As informações com Patrícia Oliveira.
15: O texto proíbe propaganda de apostas em rádio, televisão, redes sociais e outras plataformas, além do patrocínio a clubes, competições esportivas, atletas e influenciadores. A proposta também prevê mecanismos de proteção, como autoexclusão, limites de depósitos e perdas e alertas sobre os riscos do jogo compulsivo. Outra novidade, destacada pelo relator senador Alessandro Vieira, do MDB de Sergipe, é a classificação de jogos considerados de risco excessivo à saúde, que terão a oferta proibida, como os de ciclos rápidos e repetitivos e de resultados aleatórios, que estimulam o jogador a continuar apostando.
16: Consiste no deslocamento do foco regulatório da mera comunicação comercial para o desenho do produto.
15: O projeto também cria um novo tipo de crime para quem divulgar apostas de operador que não seja autorizado. Para influenciadores, atletas e pessoas famosas, a pena poderá ser maior. A proposta segue para análise da Comissão de Assuntos Sociais.
14: Afinal, quem é que pode exercer a psicoterapia no Brasil? Essa é a discussão que chega agora ao Senado. Uma sugestão apresentada por um cidadão, que restringe a prática a psicólogos e psiquiatras, foi transformada em projeto de lei pela Comissão de Direitos Humanos e Legislação Participativa. A reportagem é de Márcio Maturana.
17: A psicoterapia só poderá ser praticada por psicólogos e psiquiatras, segundo uma sugestão de cidadão.
14: Maturana.
17: A psicoterapia só poderá ser praticada por psicólogos e psiquiatras.

0: Cidadão pode apresentar ideia legislativa no portal senado.leg.br/e-cidadania. Se receber pelo menos 20 mil apoios em 4 meses, vira sugestão legislativa e é analisada pela Comissão de Direitos Humanos. Se aprovada, se transforma em projeto de lei.
1: Com trabalhos técnicos de Eliseu Caires, o Jornal do Senado fica por aqui. Acompanhe agora as notícias do Tribunal de Contas da União e da Câmara dos Deputados. Boa noite e um bom fim de semana.
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3: O Tribunal de Contas da União avaliou a oferta e a demanda profissional nas áreas de ciência, tecnologia, engenharia e matemática no Brasil. A auditoria mostrou que o país tem dificuldades para formar e aproveitar esses profissionais. A fiscalização apontou baixa qualidade da formação básica, pouca procura pelo ensino técnico e altas taxas de evasão em cursos de nível superior. O TCU também identificou que a formação oferecida pelas instituições de ensino nem sempre atende às necessidades do mercado de trabalho. Outra falha é a falta de coordenação entre as políticas de educação, trabalho e inovação. O tribunal recomendou que o governo crie um grupo para coordenar as áreas e elabore plano estratégico para a formação de profissionais. Saiba mais em tcu.gov.br.
2: 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Câmara institui política para incentivar a produção de alimentos orgânicos.
4: Parlamentares ratificam acordo internacional para impedir a pesca ilegal.
2: Plenário cria universidades federais no Amapá, no Rio e em Minas Gerais.
4: Boa noite. A Câmara aprovou a criação de 3 universidades federais. O repórter Marcelo Larcher traz mais informações sobre as novas unidades de ensino superior.
5: A Câmara dos Deputados aprovou projetos do governo que criam 3 novas universidades federais. Um dos projetos aprovados transforma os Centros Federais de Educação Tecnológica de Minas Gerais e do Rio de Janeiro, respectivamente, na Universidade Federal de Ciência e Inovação de Minas Gerais e na Universidade Federal de Ciência e Inovação do Rio de Janeiro. As 2 novas instituições vão atuar no nível superior e na formação profissional técnica de nível médio. As novas universidades vão aproveitar a estrutura já existente. Tanto o Cefet de Minas Gerais quanto do Rio de Janeiro têm unidades em 8 municípios. De acordo com o governo, transformar Cefetes em universidades favorece parcerias, obtenção de recursos e novos programas de pós-graduação. O relator, deputado Rogério Correia, do PT de Minas Gerais, resumiu os objetivos da proposta.
6: A proposição lista os objetivos das instituições e reafirma o compromisso em atuar ao nível superior, mas também na formação profissional técnica de nível médio.
5: O plenário também aprovou o projeto que cria a Universidade Federal da Fronteira Norte. A instituição será criada a partir do desmembramento da Universidade Federal do Amapá, a Unifap, e será sediada no município de Oiapoque. A justificativa do governo ao propor o desmembramento da Unifap e criação da Universidade Federal da Fronteira Norte é a necessidade de expandir as atividades acadêmicas que contribuam para o desenvolvimento da região. A proximidade da fronteira com a Guiana Francesa também foi apontada como importante para fortalecer a cooperação acadêmica e científica entre Brasil e França. Outra justificativa é a demanda por profissionais capacitados para pesquisa de petróleo na costa do Amapá. De acordo com o governo, a criação da nova universidade não terá impacto orçamentário este ano, já que vai aproveitar a estrutura já existente. Já para o ano que vem e 2028, os gastos são estimados em R$20 milhões por ano, recursos que serão previstos no orçamento. A criação das 3 universidades foi criticada pela oposição, como o deputado Luiz Carlos Raul do Podemos do Paraná.
7: Evidentemente, meu partido não vai ser contra a criação de uma universidade. Mas cá entre nós, né? O projeto chegou dia 10 de agosto, dentro do período eleitoral. É evidente um projeto eleitoreiro.
5: Já deputados da base do governo defenderam a necessidade de criação de novas universidades federais, principalmente no interior. Foi o que disse o deputado Chico Alencar, do PSOL do Rio de Janeiro.
8: Então é muito importante tomarmos essas medidas nesse sentido, de constituir uma universidade que opere nos ditames constitucionais, ensino, pesquisa e extensão e gestão democrática.
5: Os projetos que criam a Universidade Federal da Fronteira Norte e as Universidades Federais de Ciência e Inovação de Minas Gerais e do Rio de Janeiro seguiram para análise do Senado.

0: Da Rádio Câmara de Brasília, com informações de Antônio Vital, Marcelo Larcher.
1: Depois de passarem na Câmara, os projetos que criam as universidades federais também foram aprovados pelo Senado e enviados à sanção presidencial.
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3: Saúde.
4: Doutor Fernando Máximo, do PL de Rondônia, repudia restrições da Anvisa ao uso da polilamina, desenvolvida pela cientista Tatiana Sampaio após 30 anos de pesquisas. Produzida a partir de uma proteína extraída da placenta, a substância tem potencial para regenerar a medula espinhal.
1: De acordo com o Dr. Fernando Máximo, a Anvisa limitou a aplicação da molécula a 72 horas após o trauma e a certas lesões. O parlamentar cita casos de recuperação após meses do acidente e defende o acesso ao tratamento experimental.
3: Previdência.
4: A Comissão de Previdência Social e Família aprovou o projeto que cria o Auxílio Mãe Atípica e estabelece um benefício de R$ 600 mensais. Carla Dixon, do PL do Rio Grande do Norte, comemora a aprovação, mas defende que o valor seja elevado para um salário mínimo.
1: A deputada quer garantir ainda o acesso à assistência e a outros benefícios sociais, ampliando a proteção a famílias com casos de neurodivergência. Carla Dixon observa que as mães atípicas precisam de apoio efetivo, já que enfrentam abandono, perda de emprego e falta de terapias.
3: Trabalho.
4: A Câmara aprovou dois projetos que fortalecem a estrutura da Justiça do Trabalho nos estados do Ceará e do Rio Grande do Sul. O repórter Antônio Vital acompanhou a votação.
5: A Câmara dos Deputados aprovou dois projetos que ampliam a estrutura da Justiça do Trabalho. Os dois foram enviados ao Congresso pelo Tribunal Superior do Trabalho. Um deles autoriza a criação de 51 cargos no Tribunal Regional do Trabalho da 7ª Região, sediado em Fortaleza, no Ceará. A proposta prevê 5 vagas de juiz do trabalho substituto, 31 de analista judiciário e 15 de técnico judiciário. As despesas são estimadas em R$ 12 milhões. O segundo projeto aumenta o quadro do Tribunal Regional do Trabalho da 4ª Região, com sede em Porto Alegre, no Rio Grande do Sul. O texto prevê a criação de 16 vagas para juízes do trabalho substitutos, 7 cargos em comissão e 165 funções comissionadas. A medida também transforma 48 cargos de chefia de gabinete em cargos de assessor. O custo anual é de R$ 18 milhões. Nos dois casos, a justificativa é de que as varas do trabalho apresentam déficit de pessoal e enfrentam um aumento constante de ações judiciais. As duas propostas renderam debate no plenário. O deputado Kim Kataguiri, do Missão de São Paulo, criticou o aumento de gastos.
6: A gente está falando aqui de criar mais cargos dentro da justiça trabalhista, que é o ramo da nossa justiça, dos mais ineficientes que nós temos hoje. E, mais uma vez, eu acho que este plenário tem de se comprometer a não criar mais nenhum cargo no judiciário brasileiro, considerando que nós temos o judiciário mais caro do mundo.
5: O governo defendeu a aprovação dos dois projetos, como explicou o deputado Bongás, do PT do Rio Grande do Sul.
7: Que se trata de estruturação das varas do trabalho. O que nós temos ouvido muitas vezes, e quando essa casa votou a reforma trabalhista, ela tratou de anular proteção para os trabalhadores. Então, nessa situação, nós defendemos para que a estrutura da Justiça do Trabalho, ela seja forte para garantir direitos.
5: Os dois projetos serão encaminhados para análise do Senado. Da Rádio Câmara de Brasília, Antônio Vital.
1: Talíria Petroni, do PSOL do Rio de Janeiro, defende o fim da escala 6x1 como parte da luta histórica pela redução da jornada de trabalho. A deputada lembra que a Constituição reduziu a jornada semanal de 48 para 44 horas, apesar das previsões de que a mudança provocaria desemprego.
4: Talíria Petroni avalia que os ganhos de produtividade e os avanços tecnológicos devem permitir mais tempo livre aos trabalhadores sem redução salarial. Ela cita acidentes, mortes e afastamentos por transtornos mentais relacionados ao trabalho para reforçar a necessidade de combater a sobrecarga.
1: Reginaldo Lopes, do PT de Minas Gerais, acredita que a redução da jornada de trabalho para 40 horas semanais trará mais qualidade de vida e produtividade. O deputado ressalta que o descanso é fundamental para prevenir afastamentos e permitir o convívio familiar e a qualificação.
4: De acordo com o Reginaldo Lopes, a medida beneficia principalmente trabalhadores vulneráveis e sem força sindical. O parlamentar também afirma que não há estudos técnicos que comprovem que a redução da jornada trará prejuízos econômicos ao país.
3: Relações Exteriores.
1: O plenário da Câmara aprovou acordo internacional voltado para impedir a pesca ilegal. Confira os detalhes com a repórter Ana Raquel Macedo.
8: A Câmara dos Deputados aprovou o texto do acordo internacional assinado pelo Brasil, destinado a impedir a pesca ilegal. É o primeiro acordo internacional sobre o assunto, com foco específico no controle dos portos como ferramenta de combate à pesca ilegal, não declarada e não regulamentada. Esse tipo de atividade ilegal prejudica os ecossistemas marinhos e os meios de subsistência das comunidades que dependem da pesca. O acordo foi assinado em 2009, na Conferência da Organização das Nações Unidas para a Alimentação e a Agricultura, a FAO, na Itália. De acordo com o organismo internacional, a pesca ilegal é responsável pela captura de 11 a 26 milhões de toneladas de pescados por ano, com perdas econômicas anuais entre 10 e 23 bilhões de dólares. Os países que assinaram o acordo se comprometem a impedir que embarcações envolvidas em pesca ilegal utilizem portos ou desembarquem suas cargas, o que dificulta a entrada do pescado de origem ilícita nos mercados nacionais e internacionais e reduz os incentivos econômicos à continuidade dessas operações. Se houver prova suficiente da atividade ilegal, o país deve não só recusar a entrada ou o uso do porto, mas também comunicar aos demais países e organizações competentes sobre o ocorrido. De acordo com o relator do texto, o deputado Alencar Santana, do PT de São Paulo, a adesão ao acordo é estratégica para o Brasil. Do ponto de vista ambiental, fortalece os instrumentos de conservação dos recursos marinhos. E do ponto de vista econômico, protege a pesca artesanal e industrial nacional da concorrência desleal. O acordo foi aprovado de maneira simbólica pelo plenário, sem votos contrários. Para a deputada Érica Cocai, do PT do Distrito Federal, o Brasil se une à comunidade internacional para impedir esse tipo de atividade.
9: Esse é um acordo internacional para a preservação dos biomas, preservação da pesca e eliminação da pesca ilegal. E esse acordo possibilita esta unidade internacional, o Brasil se inserir numa unidade internacional para impedir que haja a pesca ilegal, e o dano da pesca ilegal é absolutamente concreto.
8: O texto do acordo internacional destinado a impedir a pesca ilegal seguiu para a análise do Senado. Da Rádio Câmara de Brasília, com informações de Antônio Vital, Ana Raquel Macedo.
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3: Justiça.
4: Para Bia Kicis, do PL do Distrito Federal, as investigações da Polícia Federal apontam o envolvimento do gabinete do ministro Alexandre de Moraes em contratos de prestação de serviços para o Banco Master. No entendimento da deputada, a gravidade das denúncias ultrapassa limites legais e morais.
1: Bia Kicis argumenta ainda que as denúncias de censura e de perseguição contra opositores evidenciam a crise de credibilidade da cúpula do judiciário. Na visão da parlamentar, há um enfraquecimento do devido processo legal no país.
4: Sargento Faur, do PL do Paraná, pede o afastamento do ministro Alexandre de Moraes e do procurador-geral da República, Paulo Gonet, para a investigação de possíveis conflitos de interesse no caso envolvendo o empresário Daniel Vorcaro e o Banco Master.
1: Para Sargento Faur, os serviços descritos pelo escritório da mulher do ministro Alexandre de Moraes a Daniel Vorcaro não justificam os mais de 129 milhões de reais cobrados. Sobre Gonet, o deputado diz que o procurador deveria ser impedido de analisar casos nos quais seu nome esteja envolvido.
4: Jandira Fegali, do PCdoB do Rio de Janeiro, cobra a instalação de uma CPI para investigar o Banco Master. A deputada afirma que parlamentares governistas assinaram um requerimento, mas apontam que um acordo político na Câmara impediu a abertura da investigação.
1: Jandira Fegali pede que as apurações sobre o Banco Master alcancem de forma isonômica autoridades e parlamentares citados no caso. Ela também questiona a atual relatoria do processo no STF diante de informações sobre encontros com dirigentes da instituição financeira.
4: Na avaliação de Ranieri Paulino, do Republicanos da Paraíba, o STF precisa resgatar a neutralidade e o devido distanciamento das partes. O congressista cobra postura imparcial e integridade dos magistrados superiores para preservar a credibilidade do judiciário.
1: Ranieri Paulino ressalta a importância de defender a imagem das instituições democráticas acima de divergências partidárias ou ideológicas. Para o deputado, o Congresso e os tribunais devem manter uma atuação firme na apuração de desvios e no resgate da confiança da população.
4: Aloysio Mendes, do Republicanos, acusa o ministro do Supremo Tribunal Federal, Flávio Dino, de interferir na política do Maranhão. O parlamentar alega que o magistrado atua indevidamente em processos judiciais contra seus adversários políticos.
1: Aloysio Mendes aponta o que considera abusos judiciais, como o afastamento de um conselheiro do Tribunal de Contas do Maranhão e o descumprimento do sigilo da fonte jornalística. O deputado defende o respeito ao devido processo legal para assegurar a estabilidade no estado.
3: Agricultura.
4: Os deputados aprovaram um projeto que estimula a produção de alimentos orgânicos. O repórter Antônio Vital acompanhou a votação.
5: O plenário da Câmara aprovou o projeto que cria uma política nacional de agroecologia e produção orgânica, com a previsão de preferência nas compras públicas para produtos orgânicos da agricultura familiar, linhas de crédito e mecanismos de garantia de preços. O projeto foi apresentado pelo deputado Valmir Assunção, do PT da Bahia, e recebeu parecer favorável do relator, deputado Padre João, do PT de Minas Gerais. O projeto define princípios e diretrizes para o plano, propõe as fontes de financiamento e cria um sistema de certificação de produtos de base agroecológica. Entre os objetivos da proposta estão a oferta e o consumo de alimentos sem resíduos químicos danosos à saúde e o desenvolvimento de sistemas agrícolas sustentáveis. A Política Nacional de Agroecologia e Produção Orgânica também prevê outros instrumentos para expandir a produção agroecológica. Entre eles estão o seguro rural para a agricultura familiar, subsídios para os produtos, monitoramento de agrotóxicos e fertilizantes sintéticos na água e nos alimentos e a oferta de cursos técnicos de nível médio e superior de agroecologia. O projeto prevê ainda que regulamento do governo vai estabelecer um sistema participativo de certificação da produção agroecológica, com selo destinado prioritariamente aos agricultores familiares, povos e comunidades tradicionais. O projeto foi criticado pela deputada Adriana Ventura, do Novo de São Paulo.
11: O projeto, ainda que bem intencionado, uma vez que reconhece a agroecologia para produção sustentável, incentiva pesquisa e inovação, os instrumentos que ele usa para chegar nesse projeto é intervenção estatal excessiva, compras públicas que são dirigidas porque exige prioridade e não se baseando em preço e eficiência, dá incentivo fiscal sem análise de custo.
5: De acordo com a proposta, o plano para estimular a agricultura orgânica receberá recursos do orçamento e será implementado pelo governo federal com a cooperação de estados e municípios. O governo fica ainda autorizado a criar linhas de crédito para financiar a produção, beneficiamento e comercialização de alimentos orgânicos ou agroecológicos e do extrativismo sustentável, bem como para a implantação de projetos de geração de energia alternativa e renovável. O relator da proposta, deputado Padre João, falou da importância de ter uma política articulada para estimular a produção de alimentos saudáveis.
12: Eu venho acompanhando há mais de 20 anos a questão da produção do nosso país e com estudos de várias universidades, a gente tem acompanhado a importância que é ter essa política mais estruturante, que incentive de fato um alimento que garanta saúde e vida para o nosso povo. De entender que a segurança alimentar, alimentos saudáveis, é muito importante.
5: O projeto que cria uma política nacional de agroecologia e produção orgânica seguiu para análise do Senado. Da Rádio Câmara de Brasília, Antônio Vital.
3: Habitação.
1: Hildo Rocha, do MDB do Maranhão, afirma que a meta de contratação de 50 mil moradias rurais previstas para este ano não vai se concretizar. Ele propõe a criação de um novo cadastro de reserva com a possibilidade de outras entidades já aprovadas serem chamadas.
13: Segundo o deputado, nesta nova etapa do Minha Casa Minha Vida Rural, apenas 20 mil contratos foram contemplados. Hildo Rocha espera que o governo federal aceite a proposta da Federação das Entidades de Habitação Social do Norte e Nordeste do Brasil para beneficiar outras 20 mil famílias rurais ainda neste ano.
1: Termina agora o Jornal Câmara dos Deputados, produzido pela Rádio Câmara, com trabalhos técnicos de Everson Urani e apresentação de José Carlos Andrade e Luciana Vieira. Uma boa noite para você e um bom fim de semana.
13: Uma ótima noite e um excelente feriado também. A Voz do Brasil volta na terça-feira.
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6: 20 horas e 6 minutos.

0: 20:18.
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3: 20 horas e 37 minutos.

0: 20h48.
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